0: Bom dia, caro ouvinte. É bem-vindo às notícias a esta hora, apresentadas por Gerson Jamisa. Olga da Glória e ouvinte, muito boa noite. O Presidente da República, Daniel Chapo, dirige esta segunda-feira na cidade de Maputo a abertura da primeira Conferência Nacional de Segurança Alimentar e Nutricional. O evento vai decorrer sob o lema Segurança Alimentar e Nutricional, Responsabilidade Coletiva para o Desenvolvimento de Moçambique. A conferência tem como objetivo promover uma visão nacional e um quadro comum de ações estratégicas para impulsionar o acesso equitativo a alimentos seguros e nutritivos para todos através do reforço da colaboração multissetorial e da promoção de soluções sustentáveis. Ao longo de 2 dias, os participantes terão a oportunidade de partilhar experiências, refletir sobre os principais desafios da segurança alimentar e nutricional e identificar ações que contribuam para o fortalecimento das intervenções no setor da nutrição no país. A província de Tete reforça medidas para minimizar os impactos do fenómeno El Niño na próxima campanha agrícola. A estratégia prevê o aproveitamento de sistemas de irrigação e de fontes de água disponíveis como forma de reduzir a dependência da chuva e assegurar melhores níveis de produtividade. O governador de Tete, Domingos Viola, reitera o apelo à população para que faça uso racional dos excedentes agrícolas, evitando a venda desenfreada dos produtos.
1: Este fenómeno provoca escassez de chuvas e significa que os distritos semiáridos, a situação poderá se agravar e transformar-se em seca severa. E gostaríamos que partilhássemos que este ano, aquilo que formos a conseguir como produção agrícola, temos que conservar e gerir bem, tendo em conta que haverá zonas que não vão conseguir produzir algo e nós temos que fazer as trocas comerciais como habitualmente temos feito ao nível da nossa província.
0: O governador da província de Tete, Domingos Viola, e a necessidade das famílias camponesas assegurarem primeiro as suas necessidades alimentares antes de comercializar os excedentes. A Presidente da Assembleia da República, Margarida Dalapa, inicia esta segunda-feira uma visita oficial de 3 dias ao Zimbábue, com o objetivo de reforçar a cooperação interparlamentar entre os dois países. Um dos pontos mais altos da visita será a assinatura do primeiro acordo de cooperação entre a Assembleia da República de Moçambique e a Assembleia Nacional do Zimbábue. Pormenores da notícia com o enviado especial da Rádio Moçambique a Harare, Daniel Oliveira.
2: A conselheira diplomática da Presidente da Assembleia da República, Paulina Abdala, explica que o acordo deverá estabelecer as bases para o aprofundamento da cooperação entre os dois órgãos legislativos, tendo em conta a convergência de interesses nos planos bilateral e multilateral.
3: Há alguns processos importantes que vão acontecer em algum desses fóruns e os titulares dos dois parlamentos poderão aprofundar nesta visita.
2: Durante a visita, Margarida Dalapa deverá manter um encontro com seu homólogo zimbabuiano, Jacob Franz Mudenda, para aprofundar a cooperação entre os dois parlamentos e abordar matérias de interesse comum. Da capital Harare, para a Rádio Moçambique, Daniel Oliveira.
0: O governador da província de Maputo apela à contínua colaboração da Igreja Presbiteriana de Moçambique no processo de reconciliação entre os moçambicanos. Manuel Tuli considera a Igreja um veículo de transmissão de mensagens de reconciliação na sociedade, daí o papel para o reforço da paz e unidade nacional.
4: Encorajamos a Igreja para que continue a fazer seu trabalho, para que na sociedade continuemos a viver em harmonia. Continuemos a viver reconciliados. É na reconciliação que nós encontramos a paz. Sem reconciliação, dificilmente podemos ter a paz. Respeitarmos uns aos outros, assim poderemos viver na paz, que é aquilo que Jesus Cristo nos ensina.
0: O chefe do Executivo de Maputo falava este domingo na Missa de Ação de Graças da Igreja Presbiteriana de Moçambique, na Matola. E o secretário-geral da Frelimo convida as confissões religiosas a continuarem a dar o seu contributo no combate aos diversos males que enfermam o país. Shaquille Abubakar considera ser crucial o papel das igrejas na pacificação do país e do bem-estar dos moçambicanos.
5: Eu acredito que cada um de nós, na sua oração, continuar a pedir a Deus para que exista paz, para que exista união, o nosso país ficará em paz. Por isso quero aproveitar essa oportunidade para pedir à igreja, continuem a orar. Orem pelo nosso país, para que prevaleça a paz de Deus. Orem pelo nosso presidente, o presidente Tchau, para que ele continue a ter o povo no coração.
0: O secretário-geral da Frelimo fez este apelo depois de participar num culto religioso da Igreja Assembleia de Deus na Vila da Macia, no distrito de Bilene. Este domingo, Shaquille Abubakar terminou a visita de trabalho de 3 dias à província de Gaza, onde manteve encontros com a população e as lideranças do Partido Frelimo nos distritos de Mandiacase, Chibuto, Bilene, incluindo a cidade de Xai-Xai. Na atualidade internacional, o ministro dos Negócios Estrangeiros do Irão, Abbas Araghchi, disse este domingo que o acordo com Oman não vai levar à reabertura do Estreito de Hormuz. De acordo com o governante, a condição do Irão para a reabertura do Estreito de Hormuz é que os Estados Unidos retomem o cumprimento dos seus compromissos previstos no Memorando de Islamabad, assinado em junho entre Teherão e Washington. O Memorando de Islamabad determinava o fim das hostilidades, o levantamento do bloqueio naval dos norte-americanos, a reabertura de Hormuz, o levantamento das sanções petrolíferas e a libertação dos bens congelados. Fechamos com o tempo. A cidade de Tete poderá atingir esta segunda-feira 35 graus centígrados de temperatura máxima, seguida de Nampula com 32. Para Quelimane prevê-se 31 graus, Beira e Pemba 30, Lixinga 29, Maputo 28 e, por último, Xai-Xai, Chimoio, Inhambane e Vilanculo com 27 graus centígrados de temperatura máxima. Foram as notícias a esta hora, as próximas às 6 horas, inseridas no Jornal da Manhã. 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

0: Muito bom dia Moçambique, bom dia estimado ouvinte, bem-vindo ao Jornal da Manhã da Rádio Moçambique. Em destaque nesta manhã de segunda-feira, Instituto Nacional dos Transportes Rodoviários, Delegação de Inhambane, suspende duas escolas de condução por irregularidades na formação de condutores. Prevalece o vandalismo de sinais luminosos na cidade da Beira, em Sofala. Para além de sobrecarregar o orçamento da idilidade, a situação cria constrangimentos ao trânsito. Autoridades do distrito de Machás e Manica prometem mão dura contra a especulação de preços de combustíveis. Um estrangeiro alerta na África do Sul. A polícia pede o máximo cuidado às mulheres na região de Kempton Park, depois de terem sido descobertos os corpos de quatro mulheres na mesma zona num espaço de apenas 2 meses. Para trás, os destaques da presente edição do Jornal da Manhã, dia em que na cidade de Maputo arranca a primeira Conferência Nacional de Segurança Alimentar e Nutricional. A sessão de abertura será dirigida pelo Presidente da República, Daniel Chapo. Como sempre, pelo país e região austral do continente, uma vasta equipa de profissionais garante este jornal. Em nome desta equipa, aceito, estimado ouvinte, os cumprimentos de Francisco Diatti, que está na sonorização, Vitor África nas notícias. Eu sou Adair Itulipang, na edição e apresentação. Votos de ótima escuta. Como sempre, começamos com a atualização da informação e notícias do país e do mundo. As notícias são hoje apresentadas pelo jornalista Vitor África. Vitor, bom dia.
1: Bom dia, Adérito Lipang e caro ouvinte. O chefe de Estado, Daniel Chapo, preside esta manhã na cidade de Maputo a abertura da primeira Conferência Nacional de Segurança Alimentar e Nutricional. A conferência visa promover uma visão nacional e um quadro comum de ações estratégicas para impulsionar o acesso equitativo a alimentos seguros e nutritivos para todos, através do reforço da colaboração multissetorial e da promoção de soluções sustentáveis, refere um comunicado. Durante 2 dias, os participantes deverão partilhar experiências, refletir sobre os principais desafios da segurança alimentar e nutricional e identificar ações que contribuam para o fortalecimento das intervenções no setor da nutrição no país. E o Presidente da República assumiu formalmente o papel de patrono da Confederação Africana de Golfe na sequência de uma decisão unânime do Comitê Executivo da Organização Continental. Em um ofício dirigido ao secretário-geral da Confederação, Michael Agrey, o estadista moçambicano diz estar convicto de que o golfe constitui um importante instrumento de promoção de estilos de vida saudáveis, de formação da juventude, turismo desportivo e de fortalecimento dos laços de amizade e cooperação entre os povos africanos. No documento que a Rádio Moçambique teve acesso, o Presidente da República reitera o compromisso de apoiar iniciativas para a promoção, expansão e massificação da prática do golfe, contribuindo para o desenvolvimento do desporto, do turismo e da integração continental. A distinção representa o reconhecimento do trabalho que está a ser feito pela Associação Moçambicana para a Promoção da Indústria do Golfe em Moçambique, segundo o Presidente da República. A Presidente da Assembleia da República, Margarida Talapa, inicia hoje uma visita oficial de 3 dias ao Zimbábue, com o objetivo de reforçar a cooperação interparlamentar. Pormenores com o enviado da Rádio Moçambique a Harare, Daniel Oliveira.
2: Um dos pontos altos da visita será a assinatura do primeiro acordo de cooperação entre a Assembleia da República de Moçambique e a Assembleia Nacional do Zimbábue. Durante a visita, Margarida Talapa deverá manter um encontro com seu homólogo zimbabueano, Jacob Franz Mudenda, para aprofundar a cooperação entre os dois parlamentos e abordar matérias de interesse comum. A agenda da Presidente da Assembleia da República inclui ainda um encontro com a comunidade moçambicana residente em Harare para conhecer os principais desafios e avaliar de que forma o Parlamento poderá contribuir para a sua superação. Da capital Harare, para a Rádio Moçambique, Daniel Oliveira.
1: A província de Tete reforça medidas para minimizar os impactos do fenómeno El Niño na próxima campanha agrícola. A estratégia prevê o aproveitamento de sistemas de irrigação e de fontes de água disponíveis como forma de reduzir a dependência da chuva e assegurar melhores níveis de produtividade. O governador de Tete, Domingos Viola, reitera o apelo à população para que faça uso racional dos excedentes agrícolas, evitando a venda desenfreada dos produtos.
3: Este fenómeno provoca escassez de chuvas. Isso significa que os distritos semiáridos, a situação poderá se agravar e transformar-se em seca severa. E gostaríamos que partilhássemos que este ano, aquilo que formos a conseguir como produção agrícola, temos que conservar e gerir bem, tendo em conta que haverá zonas que não vão conseguir produzir algo e nós temos que fazer as trocas comerciais como habitualmente temos feito ao nível da nossa província.
1: Governador da província de Tarte, Domingos Viola, e a necessidade das famílias camponesas assegurarem primeiro as suas necessidades alimentares antes de comercializar a sequer os excedentes. O secretário-geral da Frelimo convida as confissões religiosas a continuarem a dar o seu contributo no combate aos diversos males que enfermam o país. Shaquille Abubakar considera crucial o papel das igrejas na pacificação do país e no bem-estar dos moçambicanos.
4: Eu acredito que se cada um de nós, na sua oração, continuar a pedir a Deus para que exista paz, para que exista união, o nosso país ficará em paz. Por isso quero aproveitar essa oportunidade para pedir à igreja, continuem a orar. Orem pelo nosso país, para que prevaleça a paz de Deus. Orem pelo nosso presidente, o presidente Tchau, para que ele continue a ter o povo no coração.
1: O secretário-geral da Frelimo fez o apelo depois de participar num culto religioso na Igreja Assembleia de Deus, na Vila da Macia, distrito de Bilene, última etapa da visita de trabalho que efetuou à província de Gaza. E no plano internacional, centenas de pessoas participaram este domingo nas províncias sírias de Al-Hakash, Idib, Deir ez-Zor e Raqqa nos protestos à subida dos preços de combustíveis. Os protestos, que se estenderam às zonas rurais de Alepo, começaram depois de o Ministério de Energia sírio ter anunciado no sábado um aumento dos preços dos produtos petrolíferos. O governo justificou o aumento, denominado temporário, com a alegada subida excepcional do custo global de aquisição destes produtos, de acordo com a Lusa. Os manifestantes temem que a subida dos preços elevem os custos dos transportes e da alimentação num país que luta para se reconstruir. Os manifestantes terão bloqueado estradas, utilizando pneus e chamas, e interromperam a passagem de caminhões e cisternas em algumas zonas. Apresentamos as notícias. O próximo bloco às 7 horas.

0: Momento para conhecermos agora a previsão do tempo para esta segunda-feira em todo o país. O meteorologista em serviço, Jean António Massango, muito bom dia.
1: Bom dia, estimados ouvintes da Rádio Moçambique. Previsão do estado do tempo para hoje, dia 14 de setembro de 2026. O INAME prevê para a zona norte, para a zona centro do país, céu geralmente limpo, possibilidade de neblinas matinais locais. Vento do sueste a leste fraco a moderado. E para a zona norte e sul do país, prevê-se céu pouco nublado, localmente nublado com possibilidade de chuviscos dispersos ao longo da faixa costeira. Possibilidade de neblinas matinais locais. Vento de sueste a leste fraco a moderado, soprando por vezes corajadas na faixa costeira de Maputo. Temperaturas máximas previstas em graus Celsius. Indica para Tete 35 graus, Nampula 32, Quelimane 31, Beira e Pemba 30 graus, Lixinga 29, Maputo 28, Xai-Xai, Chimoio, Inhambane e Vilanculos com 27 graus Celsius. Bom dia, até a próxima.

0: Quando são 6 horas e 11 minutos, seguimos agora para as capitais provinciais para retratarmos o país em informação sobre os eventos que acontecem nas comunidades. Seguimos agora para Inhambane. O Instituto Nacional dos Transportes Rodoviários e INATO, delegação de Inhambane, suspende 2 escolas de condução por irregularidades na formação dos futuros condutores. O detalhe por Venâncio Macamo. Venâncio, bom dia.
1: Olá, viva, muito bom dia. Trata-se de uma escola da cidade de Inhambane e outra do distrito de Zavala, que exerciam as suas atividades com deficiências por falta de condições exigidas para a formação de condutores de qualidade. São irregularidades detectadas pela equipa de expansão do INATRO, que recentemente trabalhou nas 14 escolas da província. O chefe do Departamento Técnico do Instituto Nacional de Transporte Rodoviário, delegação de Inhambane, Amorito Machava, diz que as escolas em causa só voltarão a exercer as suas atividades após cumprir as recomendações deixadas pela equipa de expansão.
2: A vistoria feita, por exemplo, em Zavala, mandamos lá uma equipe, foi fazer vistoria e deixou as recomendações. Eles regularizaram as recomendações, solicitaram a equipe, foi para ir aferir aquilo que foram as recomendações e foram encontrar que as recomendações ainda não estão devidamente concluídas. Temos a escola da cidade de Inhambane, tinha problemas das viaturas e esperamos que solicite a vistoria para a averiguação das recomendações por lá deixadas.
1: Em relação à fiscalização rodoviária, o chefe do Departamento Técnico do Instituto Nacional de Transporte Rodoviário, delegação de Inhambane, Amorito Machado, diz que a presença na Estrada Nacional número 1, em particular, é quase permanente para reduzir os acidentes de viação.
2: O INATRO, por semana, está há 4 dias na estrada para fazermos a sensibilização daqueles que foram ser encontrados com pneus carecos, daqueles que são encontrados com outros dispositivos das viaturas que não estão em consonância com aquilo que é a lei, e mesmo aqueles que já têm as suas cartas estão com suspensões, porque muitos que não renovam é porque já têm uma multa, não paga.
1: Amorito Machava, o chefe do Departamento de Técnico do Instituto Nacional de Transporte Rodoviário, delegação de Inhambane. Mingsete, Anha Gurula, Escuta Kukuli Satiko. Venâncio Macamo, bom dia.
0: Muito bom dia. Prevalece a onda de vandalismo de sinais luminosos na cidade da Beira, em Sofala, o que está a provocar constrangimentos ao trânsito, e o custo de reposição também começa a sobrecarregar o orçamento da edilidade, tal como refere Felipe Jorge.
3: A vereadora municipal dos transportes e energia na Beira, Flora Impula, faz saber que a reposição de um semáforo vandalizado custa cerca de 1 milhão de meticais. A responsável apela aos municípios a estarem vigilantes, denunciando os malfeitores. Há na cidade da Beira mais de 10 sinais luminosos, mas alguns funcionam com deficiência devido à onda de vandalismo. O executivo municipal já identificou os pontos em que são frequentes os atos de sabotagem de semáforos e estão em curso medidas para mudar a situação.
4: Temos o ponto de Mataquan, Coto, mas nós temos um trabalho que estamos a fazer de mudarmos o tipo de sinal luminoso, que vamos colocar sinal digital. Este é um trabalho que estamos a fazer. Paramos um pouco esses dias, tivemos várias situações de sinalização na Munhava e acabamos desviando o nosso fundo e aplicamos na Munhava. Os custos para a reposição faz com que o Conselho Municipal, de certa forma, fique um pouco fragilizado. Os próprios munícipes deviam ser os nossos fiscalizadores. É um pouco difícil, nós colocamos em cada ponto polícia municipal. Não temos polícia que cabe a estes pontos todos.
3: Vereadora Municipal dos Transportes e Energia na Beira, Flora Impula, e a prevalência da onda de vandalismo dos sinais luminosos. 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Filipe Jorge, Beira, muito bom dia.
0: Bom dia. A Polícia de Trânsito na província de Maputo aciona operações de fiscalização rigorosa nas principais estradas para contenção do elevado índice de acidentes rodoviários envolvendo mototáxis. O detalhe por Domingos Macalane.
5: Só nas últimas 3 semanas, a título ilustrativo, o Hospital Provincial da Matola registrou o universo de 55 acidentes rodoviários envolvendo mototáxis que resultaram em dezenas de feridos. Alguns casos de acidentes rodoviários envolvendo motorizadas têm estado a resultar em óbitos. O último caso de gênero que chocou a sociedade foi registrado na zona de Matalana, no distrito de Marraquene, onde quatro pessoas da mesma família que se faziam transportar em uma motorizada, incluindo dois irmãos e suas respectivas esposas, morreram num trágico acidente. As principais causas destes acidentes, segundo as autoridades, estão relacionadas à falta de habilitação legal, à condução imprudente e à proliferação desordenada do serviço de mototáxi. O chefe da Secção de Instrução e Educação Pública na Polícia de Trânsito em Maputo, José Novella, destaca que a polícia não vai tolerar este tipo de situações.
6: Quando foram concedidos esses meios circulantes, já se determinou o número de passageiros que eles devem transportar. Aqui, o que tem se verificado é questão de egoísmo. É preciso também os mesmos serem consciencializados para que abandonem esses atos. Nós, a Polícia da República de Moçambique, o Departamento de Trânsito, estamos a desencadear várias operações no sentido de ter que reverter este cenário de sinistralidade rodoviária que envolve motociclos ao longo das nossas estradas.
5: A denúncia da sociedade sempre que se deparar com casos de incumprimento das regras de trânsito por parte dos mototaxistas é importante.
6: Existem condutores desses meios que consomem álcool enquanto estiverem a dirigir essas motorizadas. Para além disso, envolvem-se em manobras perigosas.
5: Nos últimos dias, é notável a proliferação de mototáxis em várias regiões da província de Maputo. Em terminais, mercados, esquinas e dezenas de motorizadas aguardam diariamente por passageiros. A expansão da atividade ocorre num contexto de luta pelo desemprego juvenil. É neste contexto que a regularização desta atividade torna-se um imperativo. No último sábado, o presidente do Conselho Municipal da Matola, Júlio Parruque, anunciou o financiamento de cartas de condução para cerca de 2.700 operadores de mototáxi que exercem as suas atividades neste ponto do país. Mwingiset, Aixingilene Kakuva, Moçambique, Alimbango, Akuzula, Nintuananu, Damatola Domingos Macalani, e bom dia.
0: Muito bom dia. A administradora do distrito de Machase, na província de Manica, diz que o seu executivo será implacável contra a especulação dos preços de combustíveis. O detalhe com o jornalista Dine Kassamo. Dine, muito bom dia.
7: Bom dia. Lídia Nico Adala diz ter constatado a existência de algumas bombas de combustível que praticam preços acima dos oficialmente estabelecidos e adverte que não haverá lugar em Machase para operadores que insistam em desrespeitar a tabela oficial. A dirigente diz que os operadores devem obter lucros com os seus negócios, mas não à custa dos consumidores, e afirma que serão tomadas medidas contra os que insistirem em cobrar preços acima da tabela oficial.
8: Se nós já aproximamos os serviços, aproximamos os negócios da nossa população, é para facilitar a vida da população. Mas se nós fazemos um negócio só para fazer saciar a minha barriga, não estou a ajudar os outros. A única tabela aprovada pelo governo é de 119 para combustível diesel e 97 gasolina. Se ainda querem continuar a fazer negócio aqui no distrito de Machado. Por quê? O nome feio que é falado é do governo. Parece que o governo está em conexão com os proprietários de bombas, que é uma parte, uma percentagem que o governo está recebendo. Mas porque eu fui enviada para servir e servir muito bem essa população de Machase, e eu irei continuar implacável. Quem quiser fazer o que está fora da lei, vai ter que sair com seu negócio e ir fazer fora do distrito. As bombas daqui de Machase vão ter que fazer o preço que está na tabela.
7: A administradora de Machase, Lídia Nico Adala, prometendo mão dura contra os operadores que especulam os preços dos combustíveis naquele ponto da província de Manica. Sambanhara, Ngokuma, no Sabau, Canamarota, Vikirai, Cólera. A partir de Chimoio, Dine Kassam.
0: São 6 horas e 20 minutos. A Direção Provincial do Gênero, Criança e Ação Social em Nampula está a intensificar ações da Rede Multissetorial de Proteção da Criança para travar os abusos e violação dos direitos dos petizes que tendem a recrudescer nesta região. O detalhe por Otávio Fonseca. Otávio, bom dia.
9: Muito bom dia. O chefe do Departamento de Criança na Direção Provincial do Gênero, Criança e Ação Social de Nampula, Oscar Titus, disse que não se pode ficar calado quando há atrocidades a serem praticadas contra crianças, pois mina o seu futuro. É daí que a rede de proteção da criança, tutelada por esta instituição, está no terreno a apertar ao cerco contra os prevaricadores, com olhos postos contra todas as formas de violência à criança, sobretudo as uniões prematuras, que literalmente tiram o futuro da rapariga. Oscar Titus fala da conscientização dos cidadãos na denúncia de casos de abuso e violação dos direitos da criança.
10: Nós temos feito palestras de sensibilização, conscientização e divulgação de todos os instrumentos para a proteção em criança, mas também temos divulgado os nossos mecanismos de denúncia. Também criamos a rede multissetorial de proteção à criança, que é composta pela Ação Social, Saúde, PRM e PAGE, Procuradoria, que é uma rede multissetorial que trabalhamos em prol da criança. Mas também está dentro dessa rede a sociedade civil, parceiros de cooperação. Fizemos um grupo do WhatsApp, estamos a oficializar. Então nós trabalhamos de forma coordenada. As uniões prematuras estão dentro da violência sexual. É um dos casos que está a ter muitos destaques.
9: Oscar Tito, chefe do Departamento da Criança na Direção Provincial do Gênero, Criança e Ação Social de Nampula. A fonte apela às famílias a não acobertarem situações de abusos e violação dos direitos da criança nas comunidades, de modo que os prevaricadores sejam punidos exemplarmente. Amusi, Nikaleba Musa, Nivahane Moro, Gireken Mono, Nimureri Moçambique, para Eroque Ohele. Otávio Fonseca, Nampula.
0: Em Cabo Delgado, os serviços de justiça voltam a aproximar as comunidades com a reabertura das delegações distritais do Instituto do Patrocínio e Assistência Jurídica e Paz nas zonas outrora afetadas pelo terrorismo, tal como refere o jornalista Cadre Buana. Cadre, bom dia.
11: Bom dia. Trata-se dos distritos do norte desta província, nomeadamente Macomia, Nangade, Mocimba da Praia, onde o IPAS restabeleceu a prestação de serviços de assistência aos cidadãos que mais precisam. O anúncio foi feito em Pemba pela delegada provincial do IPAS, neste ponto do país, Augusta Tija e Akite, tendo acrescentado que a perspectiva é reabrir até o primeiro trimestre do próximo ano as delegações de Meluco e Mudumbi, estando em curso os preparativos logísticos para a reinstalação dos técnicos.
12: Neste ano, reabriu mais uma delegação, que é a delegação de Nangade. Perspectivávamos nós a reabertura de mais duas delegações. Estamos expectantes que até dezembro ou o primeiro trimestre do próximo ano estejamos mesmo nesses dois distritos, porque estamos mesmo a preparar de modo a garantir a estadia e o bom funcionamento dos nossos técnicos nesses distritos.
11: Segundo a delegada provincial, a consolidação da presença do IPAS nos distritos do norte de Cabo Delgado tem impactos positivos nos indicadores de desempenho do setor.
12: Estamos muito bem. Os colegas mostraram bons resultados, tanto que quase sempre, através do apoio dos nossos parceiros, temos estado naqueles distritos da Zona Norte, de modo a apoiar e a garantir também o acesso à justiça, a dar algumas sensibilizações, capacitações dos líderes comunitários, religiosos, de modo que estes também sejam o nosso elo de ligação da comunidade à nossa instituição.
11: Augusta Atija Iakiti, delegada provincial do IPAS em Cabo Delgado, falando no âmbito dos 32 anos que esta instituição de justiça assinalou este domingo. Amuti, Uyuanana Purera, Ntwe Niteke Ilapuehu, Cadre Bana, em Pemba.
0: Seguimos agora a Climane, com a indicação de que a União Europeia vai financiar a partir do próximo ano a produção da castanha de caju, soja e café nas províncias da Zambésia e Manica. A informação é trazida por Ernesta Anissage. Ernesta, bom dia.
13: Bom dia. O projeto vai ser executado em 5 anos e está orçado em 68 milhões de euros, o equivalente a mais de 5 mil milhões de meticais. A informação foi avançada por Ana Elpo, da União Europeia. Na Zambésia, o café poderá ser cultivado no Monte Mabo, recentemente declarada pelo governo como área de conservação comunitária, depois de um árduo trabalho desenvolvido pelo WWF, Regecon, Radeza e comunidades locais, com financiamento da União Europeia através da Biofund.
14: O café é uma cadeia de valor com muito potencial. a nível regional, o mercado regional é muito importante e o mercado mundial ainda é mais importante. A demanda não deixa de crescer e estamos a ver que há um grande potencial para Moçambique, que está a começar como propor um produto novo no mercado. Isso é uma oportunidade muito importante.
13: Era Ana Elpo, da União Europeia. Alguns membros das comunidades locais do Monte Mabo estão entusiasmados com a iniciativa de produção de café, onde esperam obter rendas para melhoria da qualidade de vida. No mesmo momento, estão envolvidos no estabelecimento de um viveiro.
15: Chamo-me Aurelio Armando. Eu vi que é uma coisa boa, vai me garantir amanhã. Se eu vender, porque eu não tenho dinheiro, como você está me ver, né? Se eu vender, vou levar aquele dinheiro, vou comprar se cadeira, se roupas das minhas filhas. Já me garantiu assim. Queremos pedir os nossos técnicos que nos arranjam o mercado.
13: A produção de café é a nova esperança dos habitantes do Monte Mabo, no distrito de Lugela, na Zambésia. Indoweni, Wanane, Wila, Moçambique, Atukwe. A partir de Kilimane, Ernesta Missage.

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Quando são 6:30, recordamos as notas fortes neste jornal. O Instituto Nacional dos Transportes Rodoviários, delegação de Inhambane, suspende duas escolas de condução por irregularidades na formação de condutores. Prevalece o vandalismo de sinais luminosos na cidade de Beira, em Sofala. Para além de sobrecarregar o orçamento da idilidade, a situação cria constrangimentos ao trânsito. Autoridades do distrito de Machás e Manica prometem mão dura contra a especulação de preços de combustíveis. No estrangeiro, alerta na África do Sul, a polícia pede o máximo cuidado às mulheres na região de Kempton Park, depois de terem sido descobertos os corpos de 4 mulheres na mesma zona, num espaço de apenas 2 meses. Para trás, os destaques do Jornal da Manhã desta segunda-feira, dia em que arranca na cidade de Maputo a primeira Conferência Nacional de Segurança Alimentar e Nutricional. A sessão de abertura será dirigida pelo Presidente da República, Daniel Chapo.

0: E agora vamos recapitular a previsão do tempo para esta segunda-feira. António Massango é o meteorologista hoje em serviço. Uma vez mais, bom dia, António.
1: Bom dia, estimados ouvintes da Rádio Moçambique. Previsão do estado do tempo para hoje, dia 14 de setembro de 2026. O INAME prevê para a zona norte, para a zona centro do país,

Pemba 30 graus, Lixinga 29, Maputo 28, Xai-Xai, Chimoio, Inhambane e Vilanculos com 27 graus Celsius. Bom dia, até a próxima.

No café da manhã, vamos hoje refletir em torno do impacto do legado de Malangatana, Valente Nguenha, na valorização da identidade cultural moçambicana. E na sequência, portanto, vai ser otorgado ao título de Doutor Honoris Causa pela Universidade Eduardo Mangiani. A nossa convidada hoje é a diretora da Escola de Comunicação e Artes, a doutora Ezra Nyampoca. Como sempre, o ouvinte é também convidado a participar através de mensagens nas páginas do Facebook, Jornal da Manhã, RM e Rádio Moçambique.

0: São 6:34. Retomamos a nossa viagem pelo país em informação. Seguimos agora a cidade de Xaixá, em Gaza. O governo do distrito de Xikwalakwala exorta a população para o uso racional da produção alcançada na segunda época da presente campanha agrícola, a fim de garantir a sua sustentabilidade alimentar durante o período da ocorrência do fenômeno climático El Niño na próxima época chuvosa naquela região nortenha da província de Gaza. O detalhe por Teodomiro Nhantumbo.
1: Afirmativa, Aderto. O administrador do distrito de Xikwalakwala diz que depois das enxurradas deste ano, a maior parte da população conseguiu produzir alimentos em quantidades suficientes que vão garantir a segurança alimentar e minimizar a fome que poderá assolar aquela região devido à seca. Segundo Constâncio Bila, trata-se de produtos como mexoeira e mapira, cujos excedentes não devem ser vendidos para garantir uma alimentação básica da população nos momentos de crise. Bila encoraja igualmente a população, sobretudo criadores de gado, para que em casos extremos de falta de alimentos, vendam parte dos seus animais de modo a usar o dinheiro para aquisição de produtos de primeira necessidade.
2: Queremos apelar a nossa população do distrito para não vender os excedentes ou a produção que conseguiram. Sabemos que há muitos desafios, muitos problemas na nossa produção devido aos animais que têm devastado as culturas, mas a pouca produção que a população teve, pedimos para não vender, mas sim guardar para servir do consumo neste período que teremos o fenômeno El Niño. O gado é praticamente a fonte de sobrevivência de quase toda a população do distrito. Então, quando eles tiverem este gado, mesmo que haja fome, não tenhamos comida suficiente, eles vendem uma parte dessas cabeças e adquirem a alimentação necessária para o consumo.
1: Administrador do distrito de Xikwalakwala, Constâncio Bila, e as estratégias que devem ser adotadas pela população para fazer face à fome em caso da eventualidade de escassez de alimentos devido à seca severa que poderá assolar a região por conta da ocorrência do fenômeno climático El Niño. Mwengsetu Wotembeka, Kulaveka Utuwanela Kachihala Chitako, Viki Samati Nisakuja, Sinakuvuna Kamichimaia Yitako, Tuwanela, Chidumiru Nyantumbo, Enxaixai, bom dia.
0: Muito bom dia. Mais de 10 mil pessoas do distrito de Angonia, na província de Tete, vão beneficiar nos próximos dias de água potável na sequência da abertura de furos e construção de sistemas de abastecimento do precioso líquido. A informação é conferida pela jornalista Ana Venila. Ana, bom dia.
3: Muito bom dia, Territo Lipang. Saudações extensivas ao estimado ouvinte. Trata-se das comunidades das povoações dos postos administrativos de Domui e Ulongui, na zona fronteiriça com a República do Malawi, onde parte da população ainda enfrenta dificuldades no acesso a fontes seguras de água. Além de contribuir para a melhoria das condições de vida e redução das doenças de origem hídrica, a iniciativa pretende diminuir a dependência das comunidades fronteiriças em relação às fontes de água existentes no país vizinho. Segundo a diretora de Planeamento e Infraestruturas de Angonia, de linha Machava, com a entrada em funcionamento das novas infraestruturas, espera-se que as famílias tenham acesso mais próximo, reforçando igualmente a capacidade de resposta das comunidades aos desafios de saúde pública e saneamento.

0: muito, é um impacto muito grande, na medida em que vai acrescentar a cobertura do abastecimento de água no nosso distrito. De um modo geral, os nossos furos de água, incluindo os sistemas de abastecimento de água que temos no nosso distrito, beneficiam uma população de cerca de 529.838 pessoas.
1: Telinha Machava, diretora de Planeamento e Infraestruturas de Angónia, e os ganhos que se esperam com a entrada destas novas fontes de abastecimento de água potável. A fonte se salientou que a taxa de cobertura está abaixo de 60%, razão pela qual se espera elevar com a entrada em funcionamento destas novas fontes de abastecimento de água. A vencer Batixite, Moçambique, Zicula Entender, na Macalido e Abuino. Desta tete, Ana Avenila.
2: Na vila de Marrupa, no Niassa, termina em outubro próximo o reordenamento do bairro Cafezeiro no quadro da prevenção da erosão progressiva que ameaça 230 famílias da área residencial. Raimundo Matola.
3: A iniciativa é da Direção Provincial de Desenvolvimento Territorial e Ambiente, em parceria com a ONU Habitat, e visa reduzir o nível de incidência da erosão naquele bairro. As atividades consistem na abertura de ruas que facilitam a comunicação entre as residências daquele bairro e a atribuição de títulos de uso e aproveitamento de terra a mais de 300 famílias. O diretor provincial de Desenvolvimento Territorial e Ambiente no Niassa, André Gaspar, apontou a correção dos assentamentos populacionais, construção de gaviões e compostores para a transformação do lixo em adubo orgânico como intervenções necessárias para combater o fenômeno natural nos outros bairros da vila de Marrupa. André Gaspar, diretor provincial de Desenvolvimento Territorial e Ambiente do Niassa, e as ações em curso visando travar a erosão progressiva na vila de Marrupa, nesta região do país. A fragilidade e ocupação desordenada de solos, fabrico de tijolos e abate desordenado das árvores são os fatores que estão na origem da ocorrência da erosão na vila municipal de Marrupa, na província do Niassa. Achalongo, quando tu tende chata, daí se o ZP, kuchapaga makono katemani katemani jogo mpaka ni diyo, pakurashida kuishiga ilo liya kule kanga le kanga na mpaka ni kole raja kwe. A partir de Lishinga, Raymond Matola.
2: No café da manhã, vamos hoje refletir em torno, da outorga do Dr. Honoris Causa à Malangatana Valente Nguenha pela Universidade Eduardo Mangueana. A nossa convidada hoje é a diretora da Escola de Comunicação e Artes, a doutora Ezra Nhampoca. Como sempre, contamos também com a participação do nosso estimado ouvinte, que pode desde já participar através de mensagens. Podem ser partilhadas nas páginas do Facebook, Jornal da Manhã, RM e Rádio Moçambique.

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6: São 6 horas e 43 minutos. Já seguimos agora a um espaço de uma breve entrevista, muito a propósito da Semana do Advogado, e hoje, portanto, celebra-se, portanto, os 32 anos da Ordem dos Advogados de Moçambique. Em linha está o doutor Paulino Nhampule, que, portanto, vai nos falar desta celebração. Doutor, muito bom dia. O que é que, portanto, celebra-se hoje, 14 de setembro?
7: Tá, muito bom dia, Adérito. Muito bom dia a todos os ouvintes de todo o país da Rádio Moçambique. Hoje, dia 14, com muita alegria, celebramos 32 anos de existência da Ordem dos Advogados. A Ordem dos Advogados foi criada neste dia, em 1994. Desde então, tem trabalhado em defesa dos direitos dos cidadãos e para tornar a justiça mais acessível. Querendo saber um pouco mais sobre esta ordem, ela teve como a primeira comissão instaladora em 1995 e só em 1996 é que foram criados os órgãos eleitos que tomaram posse nesta data.
6: Ah, doutor, pode nos elucidar, portanto, qual é o público-alvo que a Ordem dos Advogados tem servido?
7: A Ordem dos Advogados, para que se perceba muito bem, ela não representa apenas os advogados. Representamos também os advogados, mas também trabalhamos para que os direitos dos cidadãos sejam conhecidos e respeitados. A Ordem é independente dos órgãos do Estado. Conta com mais de 4 mil advogados inscritos e está representado em todas as províncias do país.
6: Muito bem. Doutor, naturalmente que a Ordem dos Advogados não trabalha sozinha, tem também instituições parceiras. Podíamos destacar aqui, por exemplo, o Instituto de Acesso à Justiça. O que é que vem a ser, portanto, este instituto e que parceria é que se estabelece entre estes dois órgãos?
7: Tá, muito bem. Esta pergunta é pertinente, Adérito, porque o Instituto de Acesso à Justiça merece sim ser divulgado a nível nacional, porque este instituto é um órgão de apoio, sobretudo, que enfrenta dificuldades económicas e sociais, mas é um instituto de apoio jurídico gratuito. Significa que qualquer cidadão moçambicano, a nível nacional, tem a faculdade de procurar pelo IAS, é a abreviatura, em qualquer Conselho Provincial da Ordem dos Advogados, que está instalado em toda a parte do país.
6: Muito bem. Até que ponto é que, portanto, os cidadãos estão conscientes da existência desta entidade e até que ponto também têm estado a tirar proveito, portanto, do serviço que é prestado pelo IAJ?
7: Muito bem. Eu posso partilhar, de forma muito resumida, alguns resultados que tivemos até junho de 2026. O Instituto já tinha atendido até esta data cerca de 720 casos em todo o país. Portanto, significa que as pessoas, os cidadãos, sabem muito bem onde podem encontrar a ordem e podem contar com a ordem. Fora esses 720 casos que informei neste momento, tem também a relatar os cerca de 4 mil casos tratados pelo IAJ, claramente com o apoio dos seus advogados, porque o IAJ é constituído por advogados e advogados estagiários. Portanto, tem a qualidade técnico-jurídico relevante para tratar dos assuntos dos cidadãos, devendo, inclusive, ter como nota que esses advogados têm a qualidade necessária, porque estão dispostos a trabalhar em qualquer alçada, qualquer jurisdição, qualquer tipo e forma de processo a nível nacional. Um dos marcos mais significantes dos últimos tempos da atuação do IAJ foram os cerca de 4 mil casos que foram assistidos, não somente pelo IAJ específico, mas também no âmbito dos direitos humanos, no período da pós-eleitoral, que foram das manifestações, que foi possível assistir mais de 4 mil cidadãos carenciados que precisaram de assistência jurídica e foram estes atendidos pelo IAJ e demais advogados a se associados.
6: Doutor, qual é o mecanismo para já, para quem queira procurar, portanto, ajuda, quem queira procurar assistência, qual é o caminho que deve seguir, como é que deve proceder para, portanto, beneficiar da ajuda?
7: Quem precisar de ajuda pode dirigir-se, por exemplo, na cidade de Maputo, à sede que está situada na Avenida Vladimir Lenin, número 1935, região cidade de Maputo. Mas para quem não tiver a possibilidade de aproximar a sede da Ordem dos Advogados, tem um contacto para chamadas que poderão ser devidamente orientados a nível nacional, começando por este número, que com este número é possível distribuir a pessoa ao lugar de seu interesse, que é o 82-30-38-218. Repito, 82-30-38-218, mas também pode consultar o portal institucional da Ordem dos Advogados, que é o OAM, que significa Ordem dos Advogados de Moçambique, .org.mz. Repito, OAM.org.mz. Através desse site da Ordem dos Advogados é possível ter mais informações, como, por exemplo, o correio eletrônico, também lá está, que é o info@oam.org.mz, repito, info@oam.org.mz, do qual podem enviar e-mail, e assim podem também fazer a chamada e terão o direcionamento certo para o apoio que precisarem.
6: Doutor, só para fechar mesmo e de forma breve, o que é que vai marcar esta semana?
7: Vai marcar uma grelha de eventos. Eu vou tentar resumir porque não conseguiremos ficar da economia do tempo. Por exemplo, temos a agenda do dia 14 a 19. Começo pelo dia 14, que é segunda-feira, ainda hoje, que é a abertura no Conselho Provincial da cidade de Maputo, onde vai acontecer a recepção às 16h30. Temos também no dia 15, que é amanhã, terça-feira, que vão acontecer debates no IPAJ. IPAJ, é melhor que fique claro que é utilização, por causa das parcerias que a Ordem tem com o IPAJ, vai ser utilizado o recinto do IPAJ, na sede do IPAJ. embora tenha uma característica similar ao de IAS, e que será sobre a prevenção de branqueamento de capitais, sigilo profissional e tecnologia. E esta recepção vai acontecer exatamente às 13h30. Temos no dia 16, no Zimpeto, essencialmente na Secretaria Municipal de Zimpeto, e é aqui onde interessa-me anunciar com um pouco mais de viva a voz, porque os cidadãos que precisam de apoio especial da Ordem dos Advogados, que é, no meu entender, a instituição competente e capacitada para apoiar na plenitude os cidadãos nos seus interesses, direitos e prerrogativas e por aí fora, teremos o atendimento jurídico gratuito das 9 horas às 12h30, que vai nos dar com orientação de jovens e palestras sobre direitos humanos. Para o dia 17, teremos o debate novamente no IPAS sobre independência da advocacia, instituições da justiça, jovens e mulheres advogadas, que vai acontecer efetivamente às 13h30. No dia 18, que é sexta-feira, teremos a depulsão de flores, como é de praxe, às 7h30. Teremos o debate do IPAS a partir das 9 horas e entrega de carteiras profissionais dos novos advogados às 10 horas. No dia 19, que é sábado, teremos a limpeza na Praia da Costa do Sol, o desporto da manhã e confraternização à tarde. Portanto, esta é uma grelha resumida que consegui aqui apresentar, de um leque de atividades para além de outras que serão desenvolvidas pela Ordem de Advogados e parceiros e o público em geral que puder participar dessas celebrações dos 32 anos da Ordem dos Advogados.
6: Muito obrigado, Dr. Paulino Nhampulli, e as atividades que marcam a Semana do Advogado no país. Abrimos a página das notícias sobre o desporto aqui no Jornal da Manhã. Em destaque, Liga Desportiva de Sofala recebe amanhã o Ferroviário de Maputo no prosseguimento da Jornada 20 do Moçambola 2026. O desenvolvimento por Albino Miambo, bom dia.
8: Bom dia. E o árbitro do jogo, Liga Desportiva de Sofala, Ferva de Maputo, chama-se Eugênio Nhantev e será coadjuvado por Luísa Brasilião e Filmon Fernando. Arthur Alfinar é o quarto árbitro. Na quarta-feira, António Chivavel, a juíza visita do líder ABB ao Ferva da Beira, auxiliado por Castro Betani e Bismuldo Majimba. Gomes Amis é o quarto árbitro. Alfa Manzini vai apitar o jogo entre a União Desportiva de Songo e Machaquene. Nelson Chicoche e Arsênio Raiva são os assistentes. António Ndambe é o quarto árbitro. Paulino Dulamo arbitra o jogo Xingal de Tete Costa de Sol, com Albino Muxanga e Rui King Smith como assistentes. Usmano Barbosa é o quarto árbitro. A Black Bulls lidera o campeonato com 38 pontos, seguido pelo Ferva da Beira com 34. E ontem houve peripécias na Machiche. O Bahia de Pemba foi obrigado a equipar-se no autocarro e Arthur Semedo criticou no fim da partida em que a sua equipa perdeu por 2-0 frente à ADV de Abdul Omar, jornalista Avelino António.
9: A ADV bate Bahia de Pemba por 2-0, regressa às vitórias no Moçambola 6 jogos depois. Os golos do triunfo da ADV foram apontados por Savimbi em cada metade da partida. A vitória sobre o Bahia de Pemba sacode a pressão sobre a ADV e embala a equipa na luta pela manutenção no Moçambola do próximo ano. Na reação à derrota, o treinador do Bahia de Pemba, Arthur Semedo, indicou que a sua equipa jogou condicionada na Machiche.
10: Temos que aceitar que o Vencur está mal e precisa de sair desta situação em que se encontra e, portanto, tem que ganhar estes 6 pontos com os dois clubes de Pemba. Depois já de perder no outro sítio, porque alguém também quererá ganhar os jogos. Então, vamos fazendo ajustamentos aqui e ali. E depois ficam sempre aqueles que a gente quer que continuem no Moçambola. Ganham aqueles que também já estão previamente acordados para ganhar o Moçambola.
9: Na ADV, o treinador Abdul Omar chama-se o domínio de jogo, sobretudo na primeira parte.
11: A equipa entrou bem, comportou-se e dominamos o jogo completamente, principalmente na primeira parte, onde nós dominamos o jogo e conseguimos fazer o gol. Podia termos feito mais, mas pronto, faltou um bocadinho de frieza dos homens do ataque. Para mim, a rapaziada estão de parabéns e temos muitas lesões, mas os jogadores que entraram corresponderam.
12: Abdul Omar, treinador da Associação Desportiva de Vilanculo, reagindo à vitória da sua equipa diante do Bahia de Pemba por 2-0 este domingo para a jornada 20 do Moçambola. RM Desporto, Dinhambane, Avelino António.
8: A derrota de ontem da Bahia de Pemba coloca a equipa de Cabo Delgado com 19 pontos na 8ª posição. A Associação Desportiva de Vilanculo está em 10º lugar com 17 pontos. Mais a norte, o Ferro de Lixinga goleou o homônimo de Nampula por 3-0. O repórter Mércio João assistiu à partida e contou o que viu.
13: O Ferroviário de Lixinga derrotou este domingo o seu homônimo de Nampula por 3-0 em jogo da 20ª jornada do Moçambola. O resultado do Ferroviário de Lixinga foi construído e selado na primeira parte com os golos de Brízer aos 9, Lolo aos 39 e Cambala aos 40 minutos. Com uma equipa transformada, apesar dos golos que pesavam o intervalo, o Ferroviário de Nampula buscou refrescar o seu 11 na segunda parte, o que valeu-lhe domínio do jogo e diversas oportunidades não concretizadas. No fim do jogo, o treinador adjunto do Ferroviário de Lixinga, Nelson Malou, disse que a sua rapaziada esteve em dia mais, pelo que mereceu o resultado.
14: Fizemos o resultado muito cedo, podíamos ter feito mais golos, não conseguimos, é futebol, continuamos a lutar, fizemos um bom jogo, procuramos fazer mais golos, o adversário fechou-se um pouco, mas mesmo assim deu-nos espaço para a gente atacar, não conseguimos fazer golo, e fizemos um bom jogo. O adversário também se comportou muito bem. Eu penso que estamos todos de parabéns pela vitória, para preparar a equipa para o próximo jogo.
13: Nasir Armando, que por alguns anos treinou o Ferroviário de Lixinga, disse que a sua turma, a da terra do Zaxinene, teve um dia nublado e desastroso, o que originou a falta em muitas das vezes de atitude da coletividade.
15: Tivemos uma primeira parte desastrosa, acabamos criando erros que nos saiu caro e na segunda parte fizemos as nossas mudanças, a equipa melhorou muito. Muito, mas mesmo assim com poucas oportunidades de fazer golo, mas conseguimos embriar e equilibrar. Em alguns lances, o Lixinga acabou tendo uma e outra oportunidade para deletar o marcador, mas estou feliz pela segunda parte, mas estou feliz pelo resultado e pela equipa toda, como nós nos comportamos na primeira parte.
13: História do jogo: Ferroviário de Lixinga 3-0 Ferroviário de Nampula, referente à 20ª jornada do Moçambola. A partida teve lugar em Lixinga, de onde vos falou Mércio João.
8: No estrangeiro, Jenny Catamo entrou na segunda parte no empate de Sporting Clube de Portugal com o Famalicão a 1-1. No outro jogo, o Benfica venceu o Gil Vicente por 3-1. No último sábado, Porto 4, Casa Pia 1. Foi o Desportivo. Saudações.
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6: Pontualmente 7 horas em toda a República de Moçambique. Está de regresso o jornalista Vitor África para a atualização das notícias neste segundo bloco.
18: O chefe de Estado, Daniel Chapo, preside esta manhã, na cidade de Maputo, a abertura da primeira Conferência Nacional de Segurança Alimentar e Nutricional. A conferência visa promover uma visão nacional e um quadro comum de ações estratégicas para impulsionar o acesso equitativo a alimentos seguros e nutritivos para todos, através do reforço da colaboração multissetorial e da promoção de soluções sustentáveis, refere um comunicado. Durante 2 dias, e os participantes deverão partilhar experiências, refletir sobre os principais desafios da segurança alimentar e nutricional, identificar ações que contribuam para o fortalecimento das intervenções no setor da nutrição no país. E o Presidente da República assumiu formalmente o papel de patrono da Confederação Africana de Golfe na sequência de uma decisão unânime do Comitê Executivo da Organização Continental. Em um ofício dirigido ao secretário-geral da Confederação, Michael Agrey, o estadista moçambicano diz estar convicto de que o golfe constitui um importante instrumento de promoção de estilos de vida sustentáveis, de formação da juventude, turismo desportivo e de fortalecimento dos laços de amizade e cooperação entre os povos africanos. No documento que a Rádio Moçambique que teve acesso, o Presidente da República reitera o compromisso de apoiar iniciativas para a promoção, expansão e massificação da prática do golfe, contribuindo para o desenvolvimento do desporto, do turismo e da integração continental. A distinção representa o reconhecimento do trabalho que está a ser feito pela Associação Moçambicana para a Promoção da Indústria do Golfe em Moçambique, refere o Presidente da República. E a Presidente da Assembleia da República, Margarida Talapa, inicia hoje uma visita oficial de 3 dias ao Zimbábue, com o objetivo de reforçar a cooperação interparlamentar. Pormenores com o enviado da Rádio Moçambique a Harare, Daniel Oliveira.
17: Um dos pontos altos da visita será a assinatura do primeiro acordo de cooperação entre a Assembleia da República de Moçambique e a Assembleia Nacional do Zimbábue. Durante a visita, Margarida Talapa deverá manter um encontro com seu homólogo zimbabueano, Jacob Francis Mudenda, para aprofundar a cooperação entre os dois parlamentos e abordar matérias de interesse comum. A agenda da Presidente da Assembleia da República inclui ainda um encontro com a comunidade moçambicana residente em Harare para conhecer os principais desafios e avaliar de que forma o Parlamento poderá contribuir para a sua superação. Da capital Harare, para a Rádio Moçambique, Daniel Oliveira.
18: A administradora do distrito de Machase, na província de Manica, insurgiu-se contra a especulação dos preços de combustíveis. Lídia Nicodela diz haver em Machase operadores que estão a vender combustíveis a preços acima dos que foram aprovados pelo governo.
19: Se nós já aproximamos os serviços, aproximamos os negócios à nossa população, é para facilitar a vida da população. Mas se nós fazemos um negócio só para fazer saciar a minha barriga, não estou a ajudar os outros. A única tabela aprovada pelo governo é de 119 para combustível diesel e 97 gasolina. Se ainda querem continuar a fazer negócio aqui no distrito de Machado, eu irei continuar implacável. Quem quiser fazer o que está fora da lei, vai ter que sair com seu negócio e ir fazer fora do distrito. As bombas daqui de Machaz vão ter que fazer o preço que está na tabela.
18: A administradora do distrito de Machaz, Lídia Nicodala, e o apelo para que os vendedores de combustíveis pratiquem os preços aprovados pelo governo. E na província de Inhambane, o Instituto Nacional de Transporte Rodoviário, delegação de Inhambane, suspendeu 2 escolas de condução devido a algumas irregularidades no funcionamento destas. Reporta o jornalista Venâncio Macamo.
20: Trata-se de uma escola da cidade de Inhambane e outra do distrito de Zavala, que exerciam as suas atividades com deficiências por falta de condições exigidas para a formação de condutores de qualidade. São irregularidades detectadas pela equipa de expansão do Inatro, que recentemente trabalhou nas 14 escolas da província. O chefe do departamento técnico do Instituto Nacional de Transporte Rodoviário da delegação de Inhambane, Amorito Machava, diz que as escolas em causa só voltarão a exercer as suas atividades após cumprir as recomendações deixadas pela equipa de expansão.
21: Temos a escola da cidade de Inhambane, tinha problemas das viaturas e esperamos que solicite a vistoria para a averiguação das recomendações por lá deixadas.
20: Amorito Machava, o chefe de departamento e técnico do Instituto Nacional de Transporte Rodoviário, delegação de Inhambane. Venâncio Macamo, bom dia.
18: Muito bom dia, Venâncio Macamo. E na atualidade internacional, centenas de pessoas participaram este domingo nas províncias sírias de Al-Asaka, Idlib, Deir ez-Zor e Raqqa, nos protestos à subida dos combustíveis, dos preços dos combustíveis. Os protestos que se estenderam às zonas rurais de Alepo começaram depois de o Ministério da Energia sírio ter anunciado no sábado um aumento dos preços dos produtos petrolíferos. O governo justificou o aumento, denominado temporário, com a alegada subida excepcional do custo global de aquisição destes produtos, de acordo com a Lusa. Os manifestantes temem que a subida dos preços de combustíveis eleve os custos dos transportes e da alimentação num país que luta para se reconstruir. Os manifestantes terão bloqueado estradas, utilizando pneus em chamas e interromperam a passagem de caminhões cisternas em algumas zonas. Fechamos com o desporto. A Associação Desportiva de Vilanculos derrotou este domingo o Bahia de Pemba por 2-0 em jogo referente à 20ª jornada do Moçambola 2026. A derrota no jogo deste domingo coloca o Bahia de Pemba em 8º lugar com 19 pontos. A ADV está em 10º lugar com 17 pontos. Para a mesma jornada, a Ferroviário de Lixinga derrotou o homónimo de Nampula por 3-0. A 20ª jornada prossegue amanhã com o jogo que vai opor a Liga Desportiva de Sofala ao Ferroviário de de Maputo. Na quarta-feira jogam a BB Ferroviário da Beira, UDS Machaquene, Xinguele de Tete e Costa do Sol. Black Bulls lidera o campeonato com 38 pontos, seguido pelo Ferroviário da Beira com 34 pontos. Apresentamos as notícias no próximo bloco, às 8 horas.
6: São 7 horas e 7 minutos. O meteorologista António Massango faz o resumo agora das temperaturas máximas previstas nas principais cidades.
0: 7,35 graus, Nampula 32, Quelimane 31, Beira e Pemba 30 graus, Lixinga 29, Maputo 28, Xai-Xai, Chimoio, Inhambane e Vilanculos com 27 graus Celsius. É tudo quanto à previsão do estado do tempo para o dia de hoje. Bom dia, até a próxima.

0: No Café da Manhã, o nosso espaço de entrevista aqui no Jornal da Manhã, vamos hoje refletir em torno do impacto do legado de Malangatana Valente Nguenha na valorização da identidade cultural moçambicana, muito a propósito da outorga ao título de Doutor Honoris Causa pela Universidade Eduardo Mangiane. A nossa convidada hoje é a diretora da Escola de Comunicação e Artes, a doutora Ezra Nhampoca. Como sempre, contamos também com a participação do nosso ouvinte através de mensagens. Podem ser partilhadas nas páginas do Facebook, Jornal da Manhã, RM e Rádio Moçambique, sendo certo que no momento da entrevista serão também abertas linhas telefónicas para que o ouvinte possa interagir com a nossa convidada. Está já aberta a nossa janela do repórter. Hoje, a partir da cidade de Nampula, nesta segunda-feira, queremos fazer um olhar às medidas de segurança rodoviária por parte dos operadores de mototáxi face à ocorrência de acidentes de viação nos últimos tempos na província, envolvendo maioritariamente este grupo. Quem espreita hoje pela janela do repórter é o nosso colega Nelson Tatanha. Nelson, muito bom dia.
1: Ora, viva, muito bom dia, Adair Tulipang, e saudação extensiva ao ouvinte da Rádio Moçambique. Respondo a partir da Praça dos Operadores de Táxi Mota, localizado no Hospital Central de Nampula, unidade sanitária que diariamente recebe casos de acidente de viação envolvendo motoqueiros, maioritariamente por incumprimento das regras de trânsito. E há bem pouco tempo, uma criança foi atropelada, e aliás, chegou a esta praça, entrando mesmo pelo Hospital Central, uma criança atropelada por um taxista de mota. São essas peripécias que são vividas aqui nesta praça, e por isso mesmo vamos ouvir o chefe da Praça do Hospital Central de Nampula. Qual é o drama que tem sido vivido aqui, Armando Lima?
2: Bom dia. Eu respondo o nome de Armando Lima, chefe do Hospital Central de Taximota. Totalmente aqui entram muitos acidentes e todos os dias e toda hora estão a tirar acidentes de taximotas. Eu estou a ver que meus colegas não estão a cumprir com regras de trânsito, porque não usam capacete e também não usam capacete e não controlam os semáforos e não ficam.
1: E para vocês aqui nesta praça, como responsável, qual é a orientação que tem dado aos seus elementos?
2: Eu aqui como chefe do Hospital Central, todos os meus colegas usam capacetes. Usam capacetes e é muito difícil termos acidente de nós daqui do hospital.
1: Muito bem. E também estou aqui com o presidente da Associação dos Voluntários para a Organização e Orientação dos Táxi Mota de Nampula, Albertino José. Senhor Albertino, seus elementos são apontados como a causa principal dos acidentes de viação. Que trabalhos estão em curso para minimizar esta situação?
3: Bom dia. Apenas temos feito o trabalho de sensibilização entre as praças possíveis, mas não conseguimos alcançar até todas as praças, porque são 146 praças. Então, não temos meio de transporte que nos faz movimentação para constantemente fazermos as mesmas sensibilizações. Mas é notório, na verdade, acidentes são constantes, cada vez mais, uma vez que têm surgido novos operadores de táxi mota que têm praticado essa atividade de forma desorganizada e que têm minado algumas nossas atividades de bons trabalhos.
1: Tem havido alguma coordenação junto da Polícia de Trânsito?
3: De facto, é saudável. Apesar das fiscalizações, no momento, precisamos estarmos em conjunto, para regularmos em conjunto.
1: Muito bem, e estimado ouvinte, na sexta-feira houve uma reunião envolvendo vários atores do setor de estradas com vista a minimizar os casos de acidente de viação. E para sabermos de mais trabalhos em curso para pôr fim o sangue na estrada, vamos ouvir o chefe da secção de instrução e educação da Polícia de Trânsito aqui em Nampula, Egídio Vaz. Chefe Egídio, motociclistas andam sem capacetes, violam os sinais de trânsito e as ultrapassagens são irregulares, não respeitam igualmente os semáforos. Que ações estão em curso junto da PT para regular esta situação?
4: Muito bom dia a todos os ouvintes da Rádio Moçambique. Meu nome é Egídio Pedro, sou chefe da secção da Instrução e Educação Pública no Departamento da Polícia de Trânsito. Bom, nós estamos a cumprir uma instrução do Comando Geral, essa instrução número 23, que vela para nós juntarmos com outras entidades que vela a segurança rodoviária. Estamos a dizer a Polícia Municipal, o INATRO, as associações que vela também a segurança rodoviária, a Votana, a Anviro, a Mozave, são as associações que também estão nos juntar a eles para se fazermos na via, a fazer sensibilização aos utentes da via pública no sentido de ter um bom comportamento, em particular para os operadores de motociclistas. Na verdade, alguns não observam os elementos da segurança rodoviária. O fato de se fazer na via pública sem portar capacete é uma preocupação para todos nós, porque a questão da segurança rodoviária é uma tarefa de todos nós. Temos que nos fazer na via pública, não só. Nós já recebemos alguns aparelhos que vai fazer minimizar os acidentes de viação. Estamos a dizer a questão de radar de velocidade. Também recebemos motos que vai velar aqueles que, os condutores que desrespeitam as regras de trânsito.
1: Com isso podemos confiar que algo pode minimizar?
4: Bom, segundo o nosso encontro que tivemos com o secretário do Estado, juntamos-nos para a questão de todas as entidades que vela a segurança rodoviária. Ele apelou que a todas as entidades que vela a segurança rodoviária têm que redobrar muito esforço na sensibilização dos utentes. Então, estamos em todos os lugares no sentido de sensibilizar o homem a ter bom comportamento na via pública.
1: Muito obrigado, chefe Egídio, responsável da Polícia de Trânsito aqui ao nível da PRM em Nampula. Na reta final mesmo desta nossa janela do reporte a partir daqui da cidade de Nampula, onde falamos das medidas de segurança rodoviária por parte dos operadores de táxi moto face à ocorrência de acidentes de viação. Daqui de Nampula, Nelson Tatanha. Bom dia.
0: Muito bom dia, Nelson Tatanha. Seguimos agora a atualidade regional. Há um alerta na África do Sul. A polícia está a pedir o máximo cuidado às mulheres na região de Kempton Park, depois de terem sido descobertos os corpos de 4 mulheres na mesma zona num espaço de apenas 2 meses. O detalhe com o correspondente Eduardo Figurão.
5: As autoridades já criaram uma equipa especial de investigação. Embora ainda não se confirme a existência de um assassino em série, os dados preliminares apontam para fortes semelhanças. Todas as vítimas foram encontradas seminuas e com hematomas visíveis. Até o momento, há um suspeito detido relacionado com o primeiro corpo descoberto em julho passado. O corpo da quarta mulher foi encontrado no fim de semana. Este domingo, em conferência de imprensa, o comandante interino da polícia de Gauteng, Fred Kekana, anunciou a criação de uma força-tarefa multidisciplinar.
6: The team is analyzing.
5: A equipa está a analisar as provas, os perfis das vítimas e as circunstâncias de cada caso. Trouxemos especialistas, incluindo a nossa unidade de psicologia e de investigação, para analisar padrões comportamentais e possíveis ligações. Mobilizamos também equipas cinotécnicas com cães farejadores biológicos para vasculhar as áreas relevantes. Nesta fase, os investigadores estão a considerar todas as possibilidades. Não nos estamos a limitar a um único suspeito ou a uma única teoria.
6: We are not limiting ourselves to one suspect or one theory.
5: Para já, as autoridades sul-africanas não descartam a possibilidade de as 4 mulheres terem sido vítimas de violência com base no género. Também este fim de semana, a polícia sul-africana descobriu os corpos de 4 homens mortos a tiro na cidade de Kibera, a antiga Port Elizabeth. A região pertence à província do Cabo Oriental. As circunstâncias deste crime ainda não são claras e não houve qualquer detenção. E sabe-se apenas que a polícia já criou uma equipa dedicada e está a realizar buscas em todas as áreas vizinhas. Rádio Moçambique, Eduardo Figurão, Joanesburgo.
0: O Fórum dos Direitos da Criança da Tanzânia urge ao governo que trabalhe para a proteção das crianças do impacto do fenômeno climático El Niño, que se espera que provoque cheias a partir de outubro próximo. Correspondente Monteiro Bonifácio.
7: A previsão sazonal atualizada pela Autoridade Meteorológica da Tanzânia indica que a ameaça de chuvas associadas ao El Niño permanece alta, com a previsão do início nos finais de setembro corrente na bacia do Lago Vitória. Na sequência, o Fórum dos Direitos da Criança da Tanzânia insta a intensificação dos esforços para garantir a segurança das crianças que estão entre os grupos mais vulneráveis a desastres naturais. O coordenador nacional do Fórum dos Direitos da Criança da Tanzânia, Ombeni Kimaru, disse numa reunião em Dodoma ser importante fortalecer ações de prevenção do El Niño para os grupos vulneráveis, que incluem crianças, idosos, mulheres e pessoas com deficiências. Ombi Kimaru diz ser também necessário priorizar a educação comunitária para assegurar que os tanzanianos estejam informados sobre como agir nos momentos que antecedem, durante e após os fenômenos naturais. O vice-secretário permanente do Ministério do Desenvolvimento Comunitário, Gênero, Mulheres e Grupos Especiais, Amon Mpanju, convidou as organizações da sociedade civil tanzanianas a se juntarem aos esforços do governo na disseminação de informação sobre o fenômeno El Niño para garantir que as pessoas tomem as medidas adequadas, incluindo o abandono às áreas propensas a inundações. A Tanzânia estima em 730 bilhões de shillings, o correspondente a 17 mil milhões de meticais, para lidar com as cheias e inundações que se esperam devido ao fenômeno El Niño. Com o montante, pretende-se reforçar as reservas alimentares nacionais, mobilizar equipamentos de resgate, suprimentos humanos e abrigos temporários. Didar Islam Monteiro Bonifácio.
0: No Malawi está instalada uma tensão no Partido Democrático Progressista, o DPP, a formação política no poder, com figuras importantes a atacarem-se mutuamente. Correspondente Sérgio Sixpence.
8: Tudo começou quando o presidente da Assembleia da República, Simie Suleimani, que é também membro do Comitê Executivo Central do DPP, criticou duramente em conferência de imprensa a administração do presidente Peter Mutharika por uma longa lista de crises nacionais, incluindo os atrasos na emissão de passaportes, apagões constantes por falta de energia, contratos da empresa estatal de petróleos, falhas sistêmicas na agricultura e na mineração, entre outros. Suleimani anunciou a criação de 15 comissões parlamentares mistas para investigar junto dos órgãos governamentais estas diversas questões que suscitam preocupação pública. Face a estas declarações, as reações não tardaram, tendo a primeira crítica vindo de dentro do partido DPP. O secretário-geral desta formação política, Peter Mukito, repreendeu duramente o presidente do parlamento, exigindo que se alinhe, respeite o presidente Peter Mutharika e pare de criar centros de autoridade concorrentes. Mukito alertou que figuras importantes ocupam cargos públicos com o respaldo do partido e devem demonstrar moderação, disciplina e respeito em vez de se envolverem em confrontos públicos baratos. Ao mesmo tempo que insistia que o partido respeitava a supervisão parlamentar, Mukito deu um ultimato mordaz ao presidente da Assembleia: pare de minar o presidente. O secretário-geral do DPP deixou claro que os dirigentes do partido estão profundamente alarmados com o fato de membros importantes estarem a expor os problemas internos da administração em plataformas públicas, alertando que isso cria a impressão de um governo em guerra consigo próprio. Enquanto isso, o secretário-chefe do governo, Justin Said, questionou a legalidade desta decisão do presidente do parlamento, tendo afirmado em comunicado que, embora o executivo esteja comprometido com os princípios de separação de poderes, a autoridade de criar comissões parlamentares cabe à Assembleia da República e não pode ser exercida unilateralmente pelo presidente do parlamento. Mas vários grupos da sociedade civil saíram em defesa da decisão do presidente do parlamento ao afirmar que as questões distintas a serem abordadas são de interesse nacional e que a posição de Samia Suleimani estava no quadro legal do Malawi. Sérgio Sixpence, em Blantyre.
0: 7h22, atualidade sobre economia e negócios no noticiário econômico trazido por Sumali Gilberto.
9: Bom dia. A ExxonMobil e os parceiros da Área 4 na Bacia de Rovuma, em Cabo Delgado, reafirmam o compromisso de potenciar o conteúdo local no megaprojeto de gás natural baseado nesta região do país. Neste contexto, a multinacional anunciou a adjudicação de contratos de serviços de base logística em Pemba a duas empresas de capital moçambicano que atuarão a partir do terminal de granéis da cidade capital provincial de Cabo Delgado. Igualmente, a petrolífera anunciou a assinatura de uma carta de intenções com um consórcio internacional para os serviços de engenharia, aprovisionamento, construção e instalação, numa medida que visa assegurar o cumprimento do cronograma do megaprojeto de GNL, cuja decisão final de investimento está prevista para este ano de 2026. Mais de 3.400 operadores de microcrédito serão abrangidos pelo processo de atualização de cadastro em curso à escala nacional desde a semana finda. Segundo uma nota divulgada pelo Banco de Moçambique, o processo decorre até outubro próximo nas modalidades presencial e online. No mesmo documento, o regulador do Sistema Financeiro Nacional alerta que o incumprimento da obrigação dentro do prazo estabelecido poderá determinar a aplicação de medidas legalmente previstas. Em relação às taxas de câmbio de referência fixadas hoje pelo Banco de Moçambique, o euro está a 73 meticais e 45 centavos para a compra e 74 meticais e 19 centavos para a venda. O dólar americano está fixado em 63 meticais e 27 centavos para a compra e 64 meticais e 54 centavos para a venda. Por último, o rand está a 3 meticais e 93 centavos para a compra e 4 meticais e 1 centavo para a venda. É tudo por hoje. Bom dia.
0: Nas notas sobre as artes e cultura, hoje em destaque, o governo moçambicano assegura que vai continuar a investir na promoção das indústrias culturais e criativas para eternizar o património cultural do país. O cultural hoje é trazido por Horácio Romão. Bom dia.
10: Bom dia, Lipang. Uma saudação extensiva ao estimado ouvinte. O chefe de Estado falava no espetáculo denominado Gratidão, no qual os músicos da velha guarda José Mucavele e o Azimbo fizeram vibrar o público e agradar os ouvidos dos que gostam de ouvir a boa música. Jornalista Gerson James.
11: Os protagonistas do show cantaram os êxitos que marcaram gerações e continuam a inspirar novos artistas num tributo aos músicos moçambicanos. Um espetáculo atentamente acompanhado pelo presidente da República, Daniel Chapo. Daniel Chapo assegurou na ocasião que o governo vai continuar a investir nas indústrias culturais e criativas no país como forma de preservar a cultura e a identidade do povo moçambicano.
12: Para fazer com que a cultura, as artes sejam um ativo que gera, sobretudo, recursos financeiros, não só para os artistas, mas para o país.
11: O presidente Daniel Chapo enalteceu os feitos de Wazimbo e José Mucavele ao longo dos seus 50 anos de carreira. No fim da atuação de José Mucavele e Wazimbo, o chefe de Estado deu um abraço aos dois em nome do povo moçambicano.
12: O abraço que eu dei tanto ao José Mucavele como ao Wazimbo é um abraço que vem do coração. O espetáculo dizia gratidão. E aquele abraço significou um abraço de todo o povo moçambicano a eles.
11: O músico Wazimbo destacou que o concerto é prova de que é possível deixar as diferenças de lado e exaltar a cultura do país.
13: É uma moça aos mais novos que é preciso saber superar as diferenças. Cada qual pensa à sua maneira, mas ao fim e ao cabo todos queremos o mesmo objetivo, alavancar cada vez mais a música moçambicana.
11: José Mucavele sublinhou que o espetáculo tinha em vista o reforço da identidade cultural do povo moçambicano.
14: Porque, na verdade, a globalização, se tu não tens identidade cultural, não tens vagão.
11: O tema Balada para as Minhas Filhas marcou o encerramento do concerto de José Mucavele e Wazimbo.
10: A vila de Moamba, província de Maputo, foi palco da primeira edição do festival internacional denominado Moa Fest no último fim de semana, reporta Juvita Ngovo.
15: O administrador da Moamba, Carlos Moçanhana, referiu que a primeira edição do Festival Internacional da Moamba foi o ponto de partida de uma iniciativa que busca transformar o distrito num polo não apenas de atração de investimentos, mas também cultural.
16: Nós queremos valorizar ainda mais este local. Temos uma surpresa boa para daqui a mais de 3 meses.
15: A primeira edição do Moa Fest integrou espetáculos musicais e uma feira gastronômica, evidenciando as potencialidades do distrito e promovendo a gastronomia típica moçambicana. Da Matola, Juvita Ngovo.
10: Em Chimbonila, província do Niassa, a gastronomia com pratos tradicionais esteve em exibição no último fim de semana. Jornalista Fernando Damas.
17: O diretor provincial da Cultura e Turismo no Niassa, Fiela Dia, disse que a confecção do feijão em panelas de barro e água e sal em público, que caracteriza o festival, é uma forma de ensinar as crianças a gastronomia dos antepassados do distrito de Chimunila.
18: A nossa culinária foi demonstrada aqui com uma panela como aquela que vimos aí. Mas ela é uma réplica de várias panelas que estão nas nossas famílias. O feijão de Niassa é o feijão que mais é apreciado ao nível do mundo.
17: Terceira edição do Festival de Gastronomia Ugarinimbanda, traduzido em português Chima com Feijão, contou com a atuação de vários artistas praticantes da dança, músicas ligeira e tradicional. Fernando Damas, em Lixinga.
10: Ponto final ao Cultural aqui no Jornal da Manhã. Bom dia e ótima semana laboral.
0: Muito bom dia. Passemos agora à crônica da autoria de Silva Frigione, apresentada por Simon Cabuen.

0: os desafios da nossa administração pública. Enquanto a nossa administração pública, nos tempos idos, era caracterizada por muita burocracia e morosidade no atendimento público, nos dias que correm, as coisas ganharam uma nova dinâmica. Na maioria das instituições públicas, o princípio do bem servir já é uma realidade. Se não, vejamos. Num vai-e-vem que efetuei, visitando esta e aquela instituição pública, constatei que há grandes avanços no que diz respeito ao bom atendimento público e, igualmente, nota-se celeridade dos serviços. Iniciei a minha ronda no primeiro cartório dos serviços de notariado e, em seguida, fui ao segundo cartório e notei que há bom atendimento e há muita celeridade. O tempo médio de atendimento varia entre 4 e 5 minutos. E isso já é muito bom. A segunda instituição por onde passei foi a Autoridade Tributária, instituição que vela por todo tipo de impostos. Naquela entidade, tanto no primeiro quanto no segundo bairro fiscal, conversei com alguns utentes que, em uníssono, deram nota positiva àquela instituição. Vale a pena dizer que a Autoridade Tributária está de parabéns. E não terminei por aí. Dei um pulo para a Repartição Central do Registro Criminal. Lá, também constatei que o atendimento é muito rápido. Em 24 horas, ou mesmo em 6 horas, o requerente pode obter o seu documento de registro criminal. E de lá rumei para a migração. Migração que há tempos era caracterizada por esquemas, por existência dos ditos facilitadores. Mas hoje, isso acabou. Qualquer cidadão que precisa de passaporte faz a pré-marcação e no dia marcado faz a captação. E em 7 ou 15 dias já tem um passaporte na mão. Eu disse: uau! É este tipo de administração pública que se pretende. Administração sem corrupção e focada no princípio do saber servir. Daí rumei para a DINIC, instituição responsável pela emissão dos BIs. E lá conversei com Justino Diogo, porta-voz dos Serviços Provinciais de Identificação Civil da cidade de Maputo. E dele procurei saber que varinha mágica a DINIC usou para acabar com a enchente que caracterizava aquela instituição, tendo dito que introduziram um sistema de pré-marcação, montaram brigadas móveis e, igualmente, criaram postos avançados. E tudo isso contribuiu para descongestionar a DINIC sede. E, a terminar, disse que hoje qualquer cidadão que necessita do BI pode adquiri-lo em 15 dias, concluiu Justino Diogo. E, de novo, felicitei aquela instituição pública. E terminei a minha visita no famoso baú, Balcão de Atendimento Único. No baú falei com Valdemir Mohai, um dos funcionários. Dele procurei saber quais eram as instituições ali representadas, tendo dito que quase todas as principais instituições públicas, nomeadamente Serviços de Licenciamento de Atividades Económicas, INATRO, Autoridade Tributária, DINIC, INSS, Serviços de Notariado, Serviços de Registro Criminal, Migração e tantas outras. Portanto, segundo Valdemir Mohai, todo cidadão que pretenda tratar documentação relacionada com estas instituições pode se dirigir ao baú. E eu disse: bravo! Que haja pente fino para acabar com aquele punhado de gente que quer manchar a nossa administração pública. Saudações de Silva Frijon.
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Ora bem, estamos já no Café da Manhã, o espaço de entrevista aqui no Jornal da Manhã, num dia em que nos propomos a olhar para a outorga do Dr. Honoris Causa, a Malangatana Valente Ngwe.

0: por este espaço que nos é concedido para falarmos desta personagem da cultura e das artes moçambicanas, que é Malangatana Valente Nguenho. Então, importa começar por dizer que esta homenagem à Malangatana, ela é muito importante não só para a universidade, mas para a sociedade moçambicana, olhando pela grandeza de Malangatana como uma personagem que dinamizou as artes, a cultura moçambicana, mas não só, porque ele é conhecido como um artista plástico, mas Malangatana fez muito mais que pintar, a questão das artes, da cultura. Malangatana também escreveu poemas. Há um livro dele publicado que se intitula 24 Poemas. Malangatana também trabalhou cerâmica, fez investigação antropológica. Malangatana também participou na luta de libertação do nosso país através da sua obra, o que lhe custou uma prisão pela PIDE. E durante esta prisão também desenvolveu uma reflexão à volta das artes e da cultura moçambicana. Portanto, há muitos motivos para homenagear Malangatana e a Universidade Eduardo Mondlane achou por bem que neste ano dos 90 anos de Malangatana, porque se ele fosse vivo faria 90 anos, e também no âmbito das celebrações dos 50 anos da Universidade Eduardo Mondlane como Universidade Eduardo Mondlane, porque, como sabemos, a universidade é fundada no tempo colonial, mas em 1976 o presidente Samora Machel atribui à nossa universidade, que era a Universidade de Lourenço Marques, o nome de Eduardo Mondlane. E neste ano estamos a celebrar os 50 anos da nossa universidade como Universidade Eduardo Mondlane. E nessas celebrações tinha que haver um marco, e um dos marcos é este: atribuir o título de doutor honoris causa a uma figura grande em termos de contribuição nacional e mundial, que é Malangatana.
1: Doutora, qual é que se espera que seja, portanto, será o alcance desta distinção a título póstumo para a consolidação da identidade cultural do Moçambique, portanto, com este reconhecimento à Malangatana?
0: Nós esperamos muito mais. A universidade já vinha desenvolvendo trabalhos ligados à obra de Malangatana. As duas unidades que propõem esta homenagem, que é a Escola de Comunicação e Arte e a Faculdade de Letras e Ciências Sociais, têm desenvolvido trabalhos à volta da obra de Malangatana. O Centro de Estudos Africanos também, apesar de não ser proponente, mas desenvolve trabalhos à volta deste homem que é Malangatana. A ECA, por exemplo, faz encenações no nosso curso de teatro sobre obras de Malangatana, não só a pintura, a poesia, o canto, a dança, porque Malangatana fez tudo isso. E na Faculdade de Letras nós temos disciplinas de arte contemporânea que pesquisam, estudam Malangatana. Então, esperamos que com esta homenagem a universidade possa fazer muito mais do que já vinha fazendo e possa mostrar isso à sociedade, para que Malangatana seja cada vez mais imortalizado.
1: De que maneira é que as novas gerações de artistas e comunicadores podem, portanto, continuar a inspirar-se na obra e também no ativismo cultural de Malangatana, numa altura em que guiamos muito as nossas vidas ligadas à era digital agora?
0: Eu penso que isso pode ser feito olhando para a trajetória de Malangatana. Malangatana é conhecido mundialmente como um artista plástico, mas ele é multifacetado. Malangatana foi um gigante humilde. Malangatana saiu de Matalana para Maputo e saiu de Moçambique para o mundo. E ele tinha consciência da importância que tinha, mas nunca tinha feito aquela pergunta que as pessoas fazem quando se sentem importantes: sabes quem sou eu?
1: Exato.
0: Então, uma das artes que nunca se fala de Malangatana é a humildade, e penso que este seria parte do

0: ligado para a juventude, mas acima de tudo o amor pela cultura moçambicana, pela cultura africana e pelo seu país. Malangatana deu a volta ao mundo, literalmente, mas sempre com o pé e o coração em Moçambique, na África e sobretudo em Matalana. Então eu acho que este é um grande legado, é um grande ensinamento para as novas gerações. Tornar-se grande, tornar-se destaque nas artes e cultura, sem perder o contacto com o local, com as suas gentes, com o seu país, com o seu continente e, sobretudo, com a cultura do seu povo. Isso é que foi Malangatana.
1: E o que é que se pode afigurar como desafios, portanto, para a universidade e outras entidades interessadas, portanto, em salvaguardar e divulgar o património artístico nacional, muito em particular, toda esta, portanto, a intervenção de Malangatana que fez referência aqui?
0: Os desafios são grandes, e a universidade já começou a enfrentar esses desafios. Com este título, é verdade que Malangatana já era muito conhecido, mas este título vai contribuir para que uns desafios que as novas gerações, sobretudo os mais jovens, falo de crianças do ensino primário, conheçam cada vez mais Malangatana. Mas como eu dizia no início, nós temos unidades orgânicas na universidade que já fazem pesquisa, já usam a obra de Malangatana como conteúdos constantes dos seus programas curriculares. E o desafio é ampliar isso e colocar mais na consciência dos jovens, dos nossos estudantes, que Malangatana deve ser estudado, deve ser seguido como exemplo de humildade, de ética e de intelectualidade.
1: Muito bem, doutora, quer nos falar, portanto, da organização, portanto, desta cerimónia, quando é que a cerimónia tem lugar, que horas, como é que está organizada, portanto, a cerimónia de outorga?
0: Certo. Permita-me que comece por contextualizar um pouco, até para o nosso público saber que há critérios para que isso aconteça. A nossa universidade
1: Portanto, vamos aos
0: tem,
1: pressupostos que
0: sim,
1: ditaram
0: a indicação
1: Sim,
0: a
1: sim.
0: este título. Então, a nossa universidade tem critérios, tem um regulamento, que é o regulamento de atribuição de títulos honoríficos a figuras prominentes, figuras que se destacam na contribuição para o país. E isso é feito através de propostas que podem vir de individualidades dentro da universidade ou de unidades orgânicas, escolas, faculdades ou centros. E desta vez a proposta foi apresentada pela Escola de Comunicação e Artes, Faculdade de Letras, foi aprovada pelo Conselho Académico, que é um dos órgãos colegiais, e, portanto, depois de aprovada, o reitor autorizou que a cerimónia ocorresse. Portanto, a cerimónia será hoje, à tarde, 14 de setembro, pelas 14 horas, no Centro Cultural, o Centro Cultural Universitário, que se localiza na Avenida Agostinho Neto.
1: Muito bem, contamos também com a participação dos nossos ouvintes aqui neste nosso espaço de entrevista, num dia em que olhamos para este reconhecimento, a Malangatana Valente Nguenha, pela Universidade Eduardo Mangiane, que vai receber hoje, a título póstumo, o título de Doutor Honoris Causa, e estamos em entrevista aqui com a diretora da Escola de Comunicação e Artes, Vitor África. Vamos então interagir com os nossos ouvintes.
2: Vamos interagir a 21 31 77 77 ou então 82 34 77. São os nossos números já disponíveis para interação aqui no espaço Café da Manhã. Temos também a nossa página do Facebook, Jornal da Manhã, RM. Neste momento temos em linha o ouvinte Júlio Samson, a partir da Matola, concretamente em Congolote. Caro ouvinte, bom dia.
3: Bom dia, África. Bom dia, Lipang. Bom dia, doutora. Agradecer por ouvir a falar desta voz de grande homem Malangatana. A questão que tenho, doutora, é que, bem, é um reconhecimento, mas se fosse a reconhecer outro lugar em Malangatana ao vivo, teria sido muito melhor. não se difere daquilo que se diz na tradição africana, que as pessoas não recordam quando morri, choram, sei quantos. Mas não é por aí, era mesmo para uma provocação. Se tivesse sido ainda vivo Malangatana, seria um grande dia para ele hoje. Muito obrigado. Júlio Samson, Congoloto, município da Matola. Bom dia.
2: Muito bom dia, ouvinte Júlio Samson. Vamos lá até Xai Xai. Ouvinte Félix Barroco, bom dia.
4: Olá, bom dia. Perdão, bom dia, Vitor África. Bom dia, Lipang. Bom dia, Tator. Desculpe pela voz, estou meio gripado, mas penso que estou sendo audível. Bom, queríamos era saudar esta autorização que nos causa ao mestre de Malangatana. Pois, embora o Júlio já tenha se referenciado à questão desta cerimónia acontecer já depois de ter partido o grande mestre, é lamentável. Mas a questão que eu coloco, doutora, é o fato de essa autorização, qual é o impacto que vai ter para a sociedade, da forma geral, e se calhar até para a própria comunidade estudantil, por um lado. Por outro, havendo essa importância da autorização, e dado que o autor já não está entre nós, o que se espera exatamente desta autorização? É uma questão que tem estado a me inquietar e eu gostava que a doutora pudesse me ensinar em relação a isso. Que impacto vai ter esta autorização, né, porque o mestre já não existe, e depois o que, é que vai impactar a nível da própria sociedade esta autorização? Um abraço para a plataforma que se sai das margens do povo.
2: Edição Goiânia, liga-nos o ouvinte Feloco Maio. Caro ouvinte, bom dia.
5: Muito bom dia. Bom dia aí, senhora convidada. Bom dia, os profissionais da Rádio Moçambique. Eu não tenho muita coisa a comentar. Falar de Malangatana, estamos a recordar os trabalhos dele que já passaram. Ele já morreu há anos atrás. E eu pedia nas escolas, por exemplo, na escola primária, havia aquele livro de leitura. Eu fui aluno em Maputo, na escola primária, onde eu tinha 31 anos. Estudamos a história do Malangatana no livro da escola. Podiam agravar-se nos livros para que os alunos que, quando irem à escola, irem estudar, aprenderem que havia um herói. Não me recordo bem, se é Valentim Malangatana Ngwenya. Era esse meu pedido, pôr no livro de leitura no Ministério da Educação. Bom dia e bom trabalho.
2: Muito bom dia e obrigado pela contribuição. Temos também uma contribuição na página do Facebook do ouvinte Arcílio Malunga, que escreve-nos a partir de Tete. Saudações, café da manhã. Penso que é importante transformar o legado de Malangatana em oportunidades concretas para jovens, através de exposições, concursos de pintura, debates culturais e programas de educação artística nas escolas. Valorizar Malangatana não significa apenas preservar as suas obras, mas também manter viva a identidade cultural moçambicana que ele ajudou a construir e projetar, escreve o ouvinte Arcílio Malunga, de Tete. Ouvinte Carlos Hugo Duarte, em Vilanculos, escreve: bom dia, na café da manhã, eu gostaria de saber o que o governo faz de forma a incentivar outros fazedores de arte e cultura a continuar a preservar e seguir o legado de Malangatana. Temos também o ouvinte Alceres Coamba, a partir de Inharrime, em Inhambane, que escreve: saudações fraternais à convidada e auditório da Rádio Mãe. Parabenizar a iniciativa da ECA. A questão é, como é que a comunidade acadêmica pode consciencializar a camada juvenil que atravessa a arte, que através da arte é possível haver prosperidade na vida social? Temos também o ouvinte António Mucali, que escreve: saudações, café da manhã, e ao convidado. Gostaria de saber, junto do convidado, da convidada neste caso, como é que a UEM pensa em imortalizar Malangatana em todo o país? Vamos agora até Yamatanda, ouvinte Felizardo. Bom dia.
6: Bom dia.
2: Já está a participar no café da manhã.
6: É para saudar o convidado. O programa de Malangatana para o Josi. Esse é o programa de juvenil. Está no reto. O comentário que eu vou comentar é para controlar o juvenil. Esse programa de Malangatana também. para os todos os jovens de Santana ficar na festa. É tudo aí, no comentário. Obrigado.
2: Muito obrigado, caro ouvinte. E na nossa página do Facebook temos também a mensagem de Vintan Bento. Bom dia, RM. Quais são as ações concretas para imortalizar as obras de Malangatana? Escrevo de Matambalali, distrito de Muidumbi. Temos também o ouvinte Ruben Jaime, que escreve: bom dia, café da manhã. O que está a ser feito para que as obras de Malangatana sejam conhecidas nas zonas recônditas, para que os jovens lá existentes conheçam a importância deste grande embondeiro? O ouvinte Ruben Jaime escreve-nos da Vila Autárquica da Massinga, em Inhambane. Vamos até Chidengueli, ouvinte Isidro Banzi, bom dia.
7: Bom dia. Primeiro, saudar a todos os ouvintes da Rádio Moçambique e saudar a nossa convidada e parabenizar o que nós ouvimos. E também não esquecer o Presidente da República também, dos esforços que ele está a fazer para nós, o povo moçambicano. Agora, eu queria saber a nossa convidada. Como chegar a esta palavras doce na nossa população, na zona recôndita? Porque, olha, nós já esquecemos do Malangatana. Muitas pessoas já não se falam de Malangatana. Quem é Malangatana? Porque há falta de informação. A televisão não chega. Há zonas que a Rádio Moçambique também não chega. Nós somos, somos usados com as redes sociais. E as pessoas já não estão, a população não está a valorizar os nossos antepassados, a nossa história. Por exemplo, falamos de um grande imboneiro Malangatana. Quem é Malangatana? Já não se fala aqui onde nós estamos. Apenas nas cidades como Maputo, sim. Mas nós cá, nas zonas rurais, estamos a morrer, estamos a perder os nossos valores. Como resgatar esses valores, senhora convidada? Isidro Banza, a partir de Chidengueli, bom dia. Muito obrigado.
2: Muito obrigado, ouvinte Isidro Banza, que ligou-nos já a partir de Chidengueli. E Adair Tulipang, fechamos a sexta espaço de interação com os ouvintes.
1: Muito bem. Doutora Ezra Nyampoca vai reagir, portanto, a estas várias questões e também comentários avançados pelos nossos ouvintes. Por favor, doutora.
0: Sim, muito obrigada. Questões interessantes, algumas repetitivas, pelo que vou respondê-las assim em conjunto. A primeira questão tem a ver com o fato desta homenagem, esta atribuição, estar a ser feita depois da morte de Malangatana. Como eu dizia no início, a universidade tem critérios para esta atribuição e, olhando, por exemplo, para o nosso regulamento de atribuição, no seu artigo 4, indica que o título de doutor honoris causa pode ser atribuído a pessoas em vida ou a título póstumo, porque há momentos em que a universidade vai reconhecendo as figuras prominentes da nossa nação, e a UEM recebeu a proposta desta vez e é desta vez que vai fazer. E ainda bem que o próprio regulamento permite que esta atribuição seja feita também a título póstumo. E explicar, se calhar, mais uma vez, que isso se enquadra nas celebrações que a UEM está a ter dos seus 50 anos como Universidade Eduardo Mondlane. E o processo tem sido reconhecer grandes momentos na própria universidade. Por exemplo, no ano passado, nós estivemos a comemorar junto com a nação, junto com o país, os 50 anos de independência, e nesta ocasião, a Universidade de Eduardo Mondlane atribuiu o título de doutor honoris causa ao presidente Samora Machel. Este ano, na comemoração dos 50 anos como UEM, a universidade decide atribuir este título à Malangatana. Portanto, os títulos podem ser atribuídos a qualquer momento. O mais importante é que eles sejam atribuídos a pessoas certas. E não sei se seria o momento certo ou não, mas a verdade é que o título vai ser atribuído. A outra questão tem a ver com a questão da imortalização da obra de Malangatana, que já é imortal. Malangatana tem, no intervalo de 1960 a 2010, ele falece em 2011, neste intervalo ele fez 64 exposições individuais, acima de 200 exposições coletivas, a sua obra está patente em mais de 40 países no mundo, em Moçambique, contando Moçambique e outros países do mundo. E a sua contribuição é inegável. O que nos resta como país é apropriarmos deste legado de Malangatana e fazermos com que os jovens, com que os mais jovens, a população moçambicana, como dizia o nosso ouvinte de Xidengel, e a universidade tem esta tarefa de fazer com que o legado de Malangatana seja conhecido, não só dentro da universidade, porque dentro da universidade já está-se a fazer esse trabalho, e através das nossas escolas fora de Maputo é possível fazer esse trabalho, levando a obra de Malangatana, através do trabalho acadêmico, de pesquisa, mas também de arte e cultura, que a universidade também faz através da Escola de Comunicação e Artes. A outra questão tem a ver com o governo, o que o governo faz. Então, eu vou me abster de responder a esta pergunta, porque eu represento a Universidade Eduardo Mondlane, não concretamente o governo de Moçambique, mas acredito que está-se a fazer muita coisa para que este legado de Malangatana seja cada vez mais conhecido e chegue a cada vez mais a mais pessoas, sobretudo as novas gerações. Não sei se
1: O que é que significa para a Universidade de Eduardo Mondlane, muito em particular a ECA, liderar um processo destes de outorga a uma figura como Malangatana Valente Nguenya?
0: Primeiro eu preciso frisar que não é a ECA que está a liderar, é a Universidade de Eduardo Mondlane. A ECA e a FLEX, que é a Faculdade de Letras e Ciências Sociais, tiveram um papel de propor, porque acharam que era necessário que Malangatana recebesse este título. Fizemos a proposta e ela foi aprovada por unanimidade no nosso Conselho Acadêmico. Para a universidade, no geral, significa que ela está a crescer, ela está a ter uma visão de chamar para dentro da universidade de uma forma mais abrangente, porque Malangatana já estava dentro da Universidade Eduardo Mondlane. Nós temos obras de Malangatana em vários pontos da nossa universidade. Posso falar aqui dos murais do Centro de Estudos Africanos, da Faculdade de Medicina, na nossa galeria dos reitores, na reitoria no campus. Mas esta atribuição significa que a universidade já se colocar mais à disposição para falar de Malangatana, porque a partir do momento que ele recebe este título, ele torna-se corpo da universidade. Então, é uma responsabilidade, mas também uma satisfação para a universidade por finalmente chamar este grande homem da arte e cultura moçambicana para dentro da universidade. E para a ECA, como proponente, acredito que também para a Faculdade de Letras, significa que o trabalho que temos vindo a fazer sobre Malangatana é finalmente publicamente reconhecido, não está só neste momento nas salas da ECA e da FLEX, mas para o público em geral. E mais para a ECA em particular, sendo uma escola de comunicação e artes, e isso tem um significado ímpar para nós, porque Malangatana é fundador das artes e cultura moçambicana e não havia melhor lugar para se fazer essa proposta de outorgar Malangatana, porque a ECA é a casa das artes e da cultura. Então, é um lugar de Malangatana, é um lugar onde Malangatana deve estar hoje e sempre.
1: Só para fechar de forma breve, que atividades é que marcaram, portanto, os momentos que antecedem essa cerimónia de distinção que será hoje à tarde, conforme disse o doutor, será às 14 horas.
0: Muito obrigada. Sim, houve atividades que antecederam, para além do trabalho corrente das aulas que já mencionei aqui. A Escola de Comunicação e Artes preparou e organizou um pré-evento, chamamos de pré-evento porque antecede exatamente a cerimónia de atribuição do título, que foi sobre o legado de Malangatana. Ocorreu no dia 9 de setembro e que participaram dois professores da Universidade Eduardo Mondlane, um da ECA e uma professora da Faculdade de Letras, e uma professora da Universidade Federal de Santa Catarina, que conviveu, pesquisou Malangatana, conviveu, esteve em Matalana, tem autógrafos de Malangatana. Então, foi a forma que encontramos para dar início a essas atividades que não vão culminar hoje com a atribuição do título. A Universidade Eduardo Mondlane tem em vista atividades que vão continuar esta homenagem a Malangatana, está em vista uma exposição que será feita na Galeria dos Reitores da Universidade Eduardo Mondlane, mas como unidades orgânicas também nos comprometemos a continuar a estudar Malangatana, a pesquisar. Os nossos estudantes de teatro têm ido ao centro de Matalana para fazer lá os seus trabalhos e é desta forma que a universidade se propõe a imortalizar e a fazer conhecer cada vez mais este gigante que foi e que é Malangatana.
1: Muito obrigado, doutora Ezra Nyampoca, diretora da Escola de Comunicação e Artes na Universidade Eduardo Mondlane, com quem conversamos hoje, muito a propósito da outorga do título de doutor honoris causa Malangatana Valente Nguenha. A cerimónia tem lugar hoje à tarde, às 14 horas, no Centro Cultural da Universidade Eduardo Mondlane.
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1: São 8 horas em toda a República de Moçambique. Está de regresso o jornalista Vitor África para atualizar as notícias no terceiro e último bloco deste jornal.
2: O chefe de Estado, Daniel Chapo, preside esta manhã, na cidade de Maputo, a abertura da primeira Conferência Nacional de Segurança Alimentar e Nutricional. A conferência visa promover uma visão nacional e um quadro comum de ações estratégicas para impulsionar o acesso equitativo a alimentos seguros e nutritivos para todos, através do reforço da colaboração multissetorial e da promoção de soluções sustentáveis, refere um comunicado. Durante 2 dias, os participantes deverão partilhar experiências, refletir sobre os principais desafios da segurança alimentar e nutricional e identificar ações que contribuam para o fortalecimento das intervenções no setor da nutrição no país. A Presidente da Assembleia da República, Margarida Talapa, inicia hoje uma visita oficial de 3 dias ao Zimbábue com o objetivo de reforçar a cooperação interparlamentar. Pormenores com o enviado da Rádio Moçambique a Harare, Daniel Oliveira.
11: Um dos pontos altos da visita será a assinatura do primeiro acordo de cooperação entre a Assembleia da República de Moçambique e a Assembleia Nacional do Zimbábue. Durante a visita, Margarida Talapa deverá manter um encontro com seu homólogo zimbabueano, Jacob Francis Mudenda, para aprofundar a cooperação entre os dois parlamentos e abordar matérias de interesse comum. A agenda da Presidente da Assembleia da República inclui ainda um encontro com a comunidade moçambicana residente em Harare para conhecer os principais desafios e avaliar de que forma o Parlamento poderá contribuir para a sua superação. Da capital Harare, para a Rádio Moçambique, Daniel Oliveira.
2: A administradora do distrito de Machazi, na província de Manica, insurgiu-se contra a especulação dos preços de combustíveis. Lídia Nicodela diz haver em Machazi operadores que estão a vender combustíveis a preços acima dos que foram aprovados pelo governo.
12: Se nós já aproximamos os serviços, aproximamos os negócios à nossa população, é para facilitar a vida da população. Mas se nós fazemos um negócio só para fazer saciar a minha barriga, não estou a ajudar os outros. A única tabela aprovada pelo governo é de 119 para combustível diesel e 97 gasolina. Se ainda querem continuar a fazer negócio aqui no distrito de Machado, eu irei continuar implacável. Quem quiser fazer o que está fora da lei, vai ter que sair com seu negócio e ir fazer fora do distrito. As bombas daqui de Machaz vão ter que fazer o preço que está na tabela.
2: A administradora do distrito de Machaz, Lídia Nicodala, e o apelo para que os vendedores de combustíveis pratiquem os preços aprovados pelo governo. E na província de Inhambane, o Instituto Nacional de Transporte Rodoviário, Delegação de Inhambane, suspendeu duas escolas de condução devido a algumas irregularidades no funcionamento destas. Reporta o jornalista Venâncio Macamo.
10: Trata-se de uma escola da cidade de Inhambane e outra do distrito de Zavala, que exerciam as suas atividades com deficiências por falta de condições exigidas para a formação de condutores de qualidade. São irregularidades detectadas pela equipa de expansão do INATRO, que recentemente trabalhou nas 14 escolas da província. O chefe do Departamento Técnico do Instituto Nacional de Transporte Rodoviário, Delegação de Inhambane, Amorito Machava, diz que as escolas em causa só voltarão a exercer as suas atividades após cumprir as recomendações deixadas pela equipa de expansão.
13: Temos a escola da cidade de Inhambane, tinha problemas das viaturas e esperamos que solicite a vistoria para a averiguação das recomendações por lá deixadas.
10: Amorito Machava, o chefe do Departamento Técnico do Instituto Nacional de Transporte Rodoviário, Delegação de Inhambane. Venâncio Macamo, bom dia.
2: Bom dia. E no plano internacional, a polícia sul-africana está a pedir o máximo cuidado às mulheres na região de Kempton Park, depois de terem sido descobertos corpos de 4 mulheres na mesma zona, num espaço de apenas 2 meses. Jornalista Eduardo Figurão.
14: As autoridades já criaram uma equipa especial de investigação. Embora ainda não se confirme a existência de um assassino em série, os dados preliminares apontam para fortes semelhanças. Todas as vítimas foram encontradas seminuas e com hematomas visíveis. Até o momento, há um suspeito detido relacionado com o primeiro corpo descoberto em julho passado. O corpo da quarta mulher foi encontrado no fim de semana. Este domingo, em conferência de imprensa, o comandante interino da polícia de Gauteng, Fred Kekana, anunciou a criação de uma força-tarefa multidisciplinar. Rádio Moçambique, Eduardo Figurão, Joanesburgo.
2: Fechamos com o desporto. A Associação Desportiva de Vilanculo derrotou este domingo o Bahia de Pemba por 2-0 em jogo referente à 20ª jornada do Moçambola 2026. A derrota no jogo deste domingo coloca o Bahia de Pemba em 8º lugar, com 19 pontos. A ADV está em 10º lugar, com 17 pontos. Para a mesma jornada, a Ferroviária de Lixinga derrotou o homônimo de Nampula por 3-0. A 20ª jornada prossegue amanhã com um jogo que vai opor a Liga Desportiva de Sofala ao Ferroviário de Maputo. Na quarta-feira jogam ABB Ferroviário da Beira, União Desportiva do Songo Machaquene, Xingale de Tete e Costa do Sol. Black Bulls lidera o campeonato com 38 pontos, seguido pelo Ferroviário da Beira com 34 pontos. Nos lugares de descida estão a Associação Desportiva de Pemba com 17 pontos, Machaquene com 10 e Xingale de Tete com 9 pontos. Apresentamos as notícias no próximo bloco, às 9 horas.

0: Estamos já na reta final desta primeira edição da Semana do Jornal da Manhã, mas antes do fecho, recordemos as notas que estiveram em destaque. Dissemos que o Instituto Nacional dos Transportes Rodoviários de Ligação de Inhambane suspende 2 escolas de condução por irregularidades na formação de condutores. Prevalece o vandalismo de sinais luminosos na cidade da Beira em Sofala. Para além de sobrecarregar o orçamento da edilidade, a situação cria constrangimentos ao trânsito. Autoridades do distrito de Machás e Manica prometem mão dura contra a especulação de preços de combustíveis. No estrangeiro, há um alerta na África do Sul. A polícia pede o máximo cuidado às mulheres na região de Kempton Park, depois de terem sido descobertos os corpos de 4 mulheres na mesma zona, num espaço de apenas 2 meses. Para trás, os destaques do Jornal da Manhã desta segunda-feira, dia em que arranca na cidade de Maputo a primeira Conferência Nacional de Segurança Alimentar e Nutricional. A sessão de abertura será dirigida pelo Presidente da República, Daniel Chapo. No Café da Manhã, refletimos hoje em torno do impacto do legado de Malangatana na valorização da identidade cultural moçambicana, muito a propósito da outorga ao título de Doutor Honoris Causa a Malangatana Valente Nguenha pela Universidade Eduardo Mondlane, cuja cerimônia tem lugar hoje à tarde no Centro Cultural da Universidade Eduardo Mondlane, aqui na cidade de Maputo. A nossa convidada foi a diretora da Escola de Comunicações e Artes, a doutora Ezra Nyampoka. Estimado ouvinte, nada mais nos resta senão agradecermos pelo calor da sua audiência. São agradecimentos de todos os profissionais que do Ruvuma, Maputo e do Zumbo Índico e pela região austral de África, portanto, tornaram possível esta primeira edição do Jornal da Manhã. Em nome destes profissionais, receba agora as saudações dos profissionais. Francisco Diat, que esteve na sonorização, Vitor África, melhor nas notícias. Eu sou Adair Tulipang, na edição e a apresentação. Saudações, até uma próxima oportunidade.
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4: Estimado ouvinte, a sua especial atenção à atualização das notícias a esta hora, apresentadas por Jacinta Yamitambo. Bom dia.
5: Bom dia, Henrique Dias. Bom dia, ouvinte. O chefe de Estado, Daniel Chapo, preside esta manhã na cidade de Maputo a abertura da primeira Conferência Nacional de Segurança Alimentar e Nutricional. Na cobertura do evento está o jornalista Jeremias Mondlane. Bom dia.
6: Bom dia, Jacinta Yamitambo. Confirmamos que dentro de instantes arranca a primeira Conferência Nacional de Segurança Alimentar e Nutricional. É um evento que, como disse, será dirigido pelo Presidente da República, Daniel Francisco Chapo. O evento decorre sob o lema Responsabilidade Coletiva para o Desenvolvimento. Sandra Silva, porta-voz do evento, o que é que se oferece dizer a esta altura?
7: Bom dia, ouvintes da Rádio Moçambique. Bom, em relação a esta conferência de dois dias, que vai juntar um pouco de representantes de todo o país, referimos ao governo, aos vários níveis, desde o administrador até ao mais alto nível, sociedade civil, setor privado, academia, temos aqui também os nossos líderes comunitários, parlamentares, representantes de produtores. Dizer que é responsabilidade coletiva para o desenvolvimento de Moçambique é porque falar de segurança alimentar e nutricional referimos-nos à disponibilidade dos alimentos, referimos-nos à capacidade de ter acesso a estes alimentos nutritivos, referimos-nos à saúde, educação, água segura, vias de acesso, indústria e comercialização, portanto, vários setores.
6: Teremos de trazer mais detalhes sobre esta conferência nos próximos serviços noticiosos. Estivemos a conversar aqui com Sandra Silva, porta-voz deste evento, que é a primeira Conferência Nacional de Segurança Alimentar. A sala está meio preenchida, queremos acreditar que dentro de instantes vai se iniciar.
5: A Presidente da Assembleia da República, Margarida Talapa, reúne-se esta manhã em Harare com os chefes das bancadas parlamentares e a Comissão de Relações Exteriores e do Comércio Internacional no âmbito da visita oficial que efetua ao Zimbábue. Pormenores com o enviado especial da Rádio Moçambique, Harare, Daniel Oliveira.
8: Para esta tarde, está agendado um encontro com o presidente do Parlamento do Zimbábue, Jacob Franz Mudenda, com quem Margarida Talapa deverá abordar o reforço da cooperação entre os dois órgãos legislativos. O encontro será seguido da assinatura de um memorando de entendimento entre os parlamentos dos dois países. A conselheira diplomática da Presidente da Assembleia da República, Paulina Abdala, destaca a importância da cooperação parlamentar e refere que Margarida Talapa vai também inteirar-se dos principais desafios enfrentados pela comunidade moçambicana residente no Zimbábue. A partir de Harare, para a Rádio Moçambique, Daniel Oliveira.
5: A administradora do distrito de Machias, na província de Manica, insurgiu-se contra a especulação dos preços de combustíveis. Lídia Nkwadala diz haver em Machias operadores que estão a vender combustíveis a preços acima dos que foram aprovados pelo governo.
9: A única tabela aprovada pelo governo é de 119 para combustível diesel e 97 gasolina. Se ainda querem continuar a fazer negócio aqui no distrito de Machado, eu irei continuar implacável. Quem quiser fazer o que está fora da lei, vai ter que sair com seu negócio e ir fazer fora do distrito. As bombas daqui de Machado vão ter que fazer o preço que está na tabela.
5: A administradora do distrito de Machias, Lídia Nkwadala, e o apelo para que os vendedores de combustíveis pratiquem os preços aprovados pelo governo. A ministra do Trabalho, Gênero e Ação Social, Iveta Lane, dirige hoje na cidade de Tete a reunião nacional do Instituto Nacional de Segurança Social, reporta a jornalista Ana Avenila.
10: O evento de dois dias junta dirigentes, quadros e vários intervenientes ligados ao INSS com vista a analisar os principais desafios e resultados da instituição. Uma nota do Pelouro refere ainda que a reunião nacional do INSS pretende traçar estratégias e prioridades para garantir a sustentabilidade do sistema sob o lema por uma segurança social obrigatória mais inclusiva. Desta data, Ana Avenila.
5: Na atualidade internacional, a polícia sul-africana está a pedir o máximo cuidado às mulheres na região de Cape Town Park, depois de terem sido descobertos os corpos de quatro mulheres na mesma zona, num espaço de apenas 2 meses, reporta o correspondente Eduardo Figurão.
11: As autoridades já criaram uma equipa especial de investigação. Embora ainda não se confirme a existência de um assassino em série, os dados preliminares apontam para fortes semelhanças. Todas as vítimas foram encontradas seminuas e com hematomas visíveis. Até o momento, há um suspeito detido relacionado com o primeiro corpo descoberto em julho passado. O corpo da quarta mulher foi encontrado no fim de semana. Este domingo, em conferência de imprensa, o comandante interino da polícia de Gauteng, Fred Kekana, anunciou a criação de uma força-tarefa multidisciplinar. Rádio Moçambique, Eduardo Figurão, Joanesburgo.
5: Temperaturas máximas previstas para hoje: Tete, 35 graus centígrados, Nampula, 32, Quelimane, 31, Beira e Pemba, 30, Lixinga, 29, Maputo, 28, Xaixai, Chimoio, Inhambane e Vilanculo, 27 graus centígrados. Foram as notícias 19, escuta as próximas quando for 10 horas.
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2: Now, entre diferentes atores para conjunto impulsionar o investimento e implementação da política e estratégia de segurança alimentar e nutricional PESAN 2024-2030, bem como reforçar a coordenação intersetorial, a convergência das ações e a expansão de ações de alto impacto e a definição de orientações estratégicas para o período subsequente. Estão aqui presentes especialistas, formuladores de políticas, representantes do governo a todos os níveis, organizações da sociedade civil, setor privado e parceiros de desenvolvimento para refletir sobre os desafios e soluções relacionados à segurança alimentar e nutricional do país. Os resultados esperados com a realização desta conferência vão cobrir desde a declaração de compromisso, as sinergias de colaboração, a visibilidade nacional e internacional, as oportunidades para a mobilização de recursos técnicos em espécie e financeiros, bem como o financiamento e investimentos inovadores, a disseminação de soluções, o fortalecimento da implementação e da governação da PESAN. A conferência contribuirá para o fortalecimento da implementação da PESAN através da melhoria da coordenação, da monitoria e da prestação de contas e do reforço do papel dos mecanismos descentralizados da coordenação multissetorial da segurança alimentar e nutricional. Excelências, sendo esta a primeira conferência, e para mostrar a satisfação de todos nós, quando digo todos nós, todos aqui presentes, antes de terminar a minha intervenção, queria ter a oportunidade de simbolizar este momento, oferecendo a Vossa Excelência o Presidente uma estátua.
3: Acompanhamos o discurso do Ministro da Agricultura, Ambiente e Pescas, Roberto Mito Albino, ele quem oferece a esta altura um quadro simbólico ao Presidente da República. Referíamos-nos há momentos que a participação do Presidente da República no ato insere-se no quadro dos esforços do Governo visando o reforço da segurança alimentar e nutricional e a promoção de soluções sustentáveis para garantir o acesso equitativo a alimentos seguros e nutritivos para todos os moçambicanos. O Ministro da Agricultura, dentro de instantes, vai convidar o Presidente da República a discursar. Vamos acompanhar.
4: Senhor Ministro da Agricultura, Ambiente e Pescas, senhores membros do Governo aqui presentes, senhores deputados da Assembleia da República, senhores membros do Conselho Consultivo da Presidência da República, ilustres representantes dos parceiros de nutrição em Moçambique e Segurança Alimentar, Sr. Secretário de Estado de nível central, Sr. Secretário de Estado nas províncias, senhores governadores de província aqui presentes, Sra. Presidente do Conselho Municipal da cidade de Maputo, nosso anfitrião, senhor representante das instituições públicas e privadas aqui presentes, distintos membros do Conselho Nacional de Segurança Alimentar e Nutricional, respeitados representantes das agências das Nações Unidas e dos parceiros de cooperação e desenvolvimento, senhores representantes do setor privado, da sociedade civil e da academia, vejo aqui os magníficos reitores, ilustres líderes comunitários aqui presentes, que cuidam do nosso povo, caros representantes das confissões religiosas, senhores administradores distritais, distintos painelistas, moderadores e oradores, caros agricultores e produtores, caros representantes do setor privado, distintos convidados, caros amigos da comunicação social, minhas senhoras e meus senhores. É com muita satisfação e sentido de responsabilidade que participamos na abertura da primeira Conferência Nacional de Segurança Alimentar e Nutricional. Por esta ocasião, saudamos a todos os participantes que, vindos de diferentes pontos do nosso país e representando diferentes setores da nossa sociedade, se juntam para refletir sobre um dos desafios mais importantes para o nosso país. Saudamos igualmente os distintos painelistas, moderadores e oradores, que irão partilhar conhecimentos e experiências, bem como os nossos parceiros de cooperação, de desenvolvimento, as agências das Nações Unidas, sociedade civil, academia e setor privado, que têm prestado apoio ao nosso país nesta agenda. A vossa presença confirma uma realidade fundamental, bem expressa no lema desta conferência: segurança alimentar, nutricional, responsabilidade coletiva para o desenvolvimento de Moçambique. Isto significa que nenhum governo, nenhuma instituição ou setor pode isoladamente vencer a fome e a desnutrição. Alimentar bem o nosso povo é uma responsabilidade de todos nós, uma prioridade do Estado e uma condição para construirmos um Moçambique mais saudável, mais produtivo, mais próspero e, sobretudo, resiliente. Por ser a primeira, esta conferência deve marcar também uma mudança de intervenções dispersas para uma agenda nacional convergente, orientada para resultados e centrada nas pessoas. Minhas senhoras, meus senhores, hoje reunimos-nos para falar da alimentação e nutrição no nosso país. Mas, na verdade, estamos a falar de algo muito maior. Estamos a falar de saúde das nossas crianças, da capacidade dos nossos jovens aprenderem e desenvolverem plenamente o seu potencial, da produtividade dos nossos trabalhadores, do rendimento dos nossos agricultores, pescadores e produtores, da resiliência das nossas comunidades e, em última análise, do futuro de Moçambique. Por isso, a segurança alimentar e nutricional não pode ser vista apenas como uma questão social ou setorial. Ela é também uma questão de desenvolvimento, da existência e dignidade humana, da soberania alimentar do nosso país e, consequentemente, da independência económica que todos nós almejamos. Uma criança bem nutrida aprende melhor, desenvolve plenamente as suas capacidades e encontra melhores condições para realizar o seu potencial ao longo de toda a vida. Por isso, investir na alimentação e na nutrição é investir no capital humano do nosso país e no futuro de Moçambique. A nossa agenda de independência económica passa também pela capacidade de produzir, transformar, exportar e disponibilizar alimentos suficientes, seguros e nutritivos para o nosso povo. Um país que produz cada vez mais aquilo que consome, transforma cada vez mais aquilo que produz e alimenta adequadamente o seu povo, fortalece a sua soberania e a sua independência económica. Caros participantes, do Rovuma ao Maputo, do Índico ao Zumbo, das terras férteis dos nossos vales, as águas dos nossos rios, dos nossos lagos e do nosso Oceano Índico, Moçambique possui recursos para alimentar adequadamente o seu povo e transformar a agricultura, a pesca e a agroindústria em fontes de rendimento, emprego e prosperidade partilhada entre o povo moçambicano. Contudo, a prevalência da desnutrição crónica em crianças menores de 5 anos situa-se ainda em cerca de 37%. Esta é a média nacional. Há províncias que estão aproximadamente a 50%. Perante esta realidade, devemos ter a coragem de colocar uma pergunta simples, mas cuja resposta é determinante. Como podemos ter tanta terra, tanta água, tantos produtores e tantas potencialidades, e ao mesmo tempo continuarmos a ter tantas crianças privadas das condições nutricionais necessárias para desenvolver plenamente o seu potencial? Ao longo desta conferência vai haver várias respostas em relação a esta pergunta, porque às vezes temos refletido se vale a pena manter a matéria de desnutrição na saúde ou é matéria de educação. Províncias já em que há tanta produção, mas as mesmas províncias têm níveis elevados de desnutrição crónica. E a análise que temos feito é que chegamos à conclusão que esta desnutrição crónica, às vezes, não é falta de alimentos, mas é sim falta de hábitos alimentares. Por isso, o Programa Quinquenal do Governo 2025-2029 estabelece uma meta de reduzir este nível de desnutrição para 30% até 2029. Esta meta constitui um compromisso nacional com as nossas crianças, as mães, os nossos jovens e com o futuro de Moçambique. Minhas senhoras e meus senhores, precisamos de produzir mais, reduzir as perdas pós-colheita, melhorar a conservação, o armazenamento, a transformação, a logística e os mercados, garantindo que alimentos seguros e nutritivos, diversificados, cheguem às famílias a preços acessíveis. Precisamos, em suma, de olhar para toda a cadeia, da machamba à mesa da família moçambicana. Por isso, temos o Programa Nacional de Estradas até 2030, exatamente porque a produção depende também da capacidade de escoamento e das nossas infraestruturas. Queremos uma agricultura que alimente o nosso povo, mas também que gere rendimento, emprego e oportunidades. Uma agricultura cada vez mais ligada à indústria nacional. Produzir mais, transformar mais e consumir cada vez mais aquilo que produzimos deve fazer parte do caminho para a nossa independência económica. E queremos que quem produz alimentos tenha também rendimento e condições dignas para alimentar a sua própria família. Daí que o INCM, ou melhor, o ICM e outras instituições extremamente importantes jogam um papel muito importante na comercialização agrícola. Devia ser o último tomador da produção nacional para que os nossos produtores não sejam explorados por aqueles que aparecem e determinam o preço que o produtor, durante anos ou todo o ano, teve muito sacrifício, muito empenho, muita dedicação, mas o preço, quando não é determinado pelo esforço que usou durante todo o ano, não incentiva a produção e é praticamente uma exploração ao povo moçambicano. Daí que os nossos produtores continuam em palhotas, que nós chamamos de casas, mas cada dia que produzem, se nós definirmos os preços, haver infraestrutura de escoamento, um instituto que é responsável pela comercialização, ser o último tomador e definir o preço que dignifica o produtor, vamos incentivar a produção e o país vai produzir cada vez mais. Por isso, caros participantes, a segurança alimentar e nutricional exige também que coloquemos a pessoa e a família e, sobretudo, a criança no centro das nossas políticas públicas. O Estado encontra-se organizado por setores, agricultura, saúde, educação, água, saneamento e proteção social. Todos esses setores devem convergir nessa agenda nacional sobre a segurança alimentar e nutricional. Mas a vida das pessoas não será organizada em ministérios. Repito, a vida das pessoas não está organizada em ministérios. Para uma criança moçambicana, não existe uma necessidade chamada agricultura separada da outra chamada saúde, educação, água ou proteção social. Existe uma vida que precisa de ser protegida e um potencial humano que precisa de ser desenvolvido. Por isso, precisamos de passar de simples coordenação institucional para uma verdadeira convergência das intervenções, fazendo com que os programas de diferentes setores se encontrem no mesmo território, nas mesmas comunidades e junto das famílias que mais precisam. A coordenação nacional deve transformar-se em ação provincial e ação distrital. A ação provincial deve transformar-se em ação distrital, em ação na localidade, no posto administrativo e na povoação. E a ação distrital deve chegar, sobretudo, às comunidades. Hoje é na comunidade que a política pública encontra o nosso povo. Por isso, minhas senhoras, meus senhores, Moçambique está ciclicamente exposto a desastres naturais, secas, vem aí o fenómeno El Nino, cheias, inundações, ciclones, que afetam a produção do nosso povo, os rendimentos e o acesso das famílias aos alimentos. Por isso, a segurança alimentar é também resiliência climática. Não podemos nos alimentar e responder à crise quando ela já chegou. Precisamos de antecipar. Por isso, durante a nossa visita à província de Inhambane, e brevemente vamos visitar também as províncias de Maputo e Gaza, estamos a insistir em falar do fenómeno El Nino, exatamente para podermos antecipar. Prevenir e construir resiliência, investir na gestão de água, irrigação, tecnologia adaptada, sistemas de alerta precoce e armazenamento. Com El Nino a avizinhar-se, como fizemos referência, de uma forma acelerada e assustadora, o calor já começou. Esta conferência deve revelar-se também como uma plataforma de debate profundo à educação cívica sobre como podemos gerir melhor e mitigar os desafios que este fenómeno nos tem imposto, sob a forma de elevados custos sociais e económicos provocados por secas prolongadas ou inundações e cheias devastadoras. Moçambique é um dos países mais afetados, ou melhor, um dos 10 países mais afetados por desastres e calamidades naturais ao nível do mundo. Tudo isto exige recursos e uma nova forma de encarar o financiamento da segurança alimentar e nutricional. Este financiamento já não constitui uma despesa social, mas sim um investimento ao desenvolvimento nacional. investir na nutrição é fortalecer o capital humano, investir na agricultura e no agroprocessamento é gerar rendimento para o produtor e as famílias moçambicanas e promover a industrialização, que não precisa ser mega indústria, mas as pequenas, micro e médias indústrias é que fazem diferença na vida do nosso povo. E investir na resiliência é proteger o desenvolvimento conquistado. O Estado continuará a assumir as suas responsabilidades, mas precisamos igualmente de mobilizar o setor privado, as instituições financeiras, nacionais e internacionais, a sociedade civil, a academia, os parceiros de cooperação, para construir uma verdadeira aliança nacional para a segurança alimentar e nutricional. Moçambique dispõe hoje da Política e Estratégia de Segurança Alimentar e Nutricional 2024-2030 e de importantes instrumentos setoriais. O desafio já não é apenas saber que políticas temos, mas que resultados estamos a produzir com elas, porque uma política só cumpre a sua finalidade quando transforma a vida do nosso povo. É neste espírito que gostaríamos de deixar 5 orientações para a nossa ação coletiva. A primeira orientação: devemos acelerar a implementação da Política Estratégia de Segurança Alimentar e Nutricional 2024-2030, fazendo com que as suas prioridades se traduzam em resultados concretos nas províncias, nos distritos, nos postos administrativos, nas localidades, nas povoações e nas comunidades locais. Segunda orientação: devemos acelerar a redução da desnutrição crónica infantil, colocando a criança, particularmente nos primeiros anos de vida, no centro das nossas intervenções. Terceiro, devemos transformar os nossos sistemas alimentares, aumentando a produtividade, reduzindo perdas, promovendo o processamento, fortalecendo os mercados e garantindo acesso a alimentos verificados, seguros e nutritivos. Quarta orientação: devemos reforçar a convergência multissetorial e a mobilização de recursos, criando condições para que o investimento público, privado e dos parceiros produzam um impacto positivo na vida dos moçambicanos. Quinta orientação: devemos fortalecer a monitoria, a prestação de contas e a responsabilização pelos compromissos assumidos. Precisamos saber quem fará o quê, até quando, com que recursos e que resultados pretendemos alcançar. Caros participantes, minhas senhoras e meus senhores, esperamos que a declaração de compromissos que resultará desta conferência não seja apenas mais um documento, mas um verdadeiro instrumento de ação, monitoria e responsabilização. Quando voltarmos a avaliar os compromissos desta primeira conferência, a pergunta principal não deverá ser quantas reuniões realizamos ou quantos documentos produzimos. A pergunta deve ser quantas vidas conseguimos transformar com o aumento da produção e produtividade e a melhoria da segurança alimentar e nutricional. O verdadeiro sucesso desta conferência será medido na machamba do produtor que consegue produzir mais e vender melhor, na comunidade que se torna mais resiliente, na família que consegue colocar alimentos verificados e nutritivos na sua mesa e, sobretudo, na criança moçambicana, que é o nosso futuro, que cresce saudável, aprende, sonha e desenvolve plenamente o seu potencial. É por essa criança, por esse jovem, por essa mulher, por esse homem, por essa família, por esse produtor e pelo futuro do povo moçambicano que devemos todos nós trabalhar, porque alimentar bem o nosso povo é proteger a sua dignidade, produzir aquilo que consumimos, é fortalecer a nossa soberania e transformar aquilo que produzimos e, sobretudo, é construir os alicerces para a nossa independência económica. Com estas palavras, declaro oficialmente aberta a primeira Conferência Nacional de Segurança Alimentar e Nutricional. Muito obrigado pela vossa atenção e vamos trabalhar.
5: Tomar a momento. A intervenção do Presidente da República, Daniel Francisco Chá, fez um discurso, no momento em que vincou, entre outros aspectos, que por ser a primeira conferência, há necessidade de mudança de paradigma, de um paradigma disperso para um movimento de ações unificadas. O Presidente da República disse que uma criança bem nutrida cresce saudável, o que passa pela capacidade de produção, transformação e colocação no mercado, por forma a se materializar a independência económica. O Presidente da República fez menção de que os níveis de desnutrição crónica no país situam-se em 37% e há necessidade de se inverter este cenário com base em 5 orientações. Sobre estas 5 orientações voltaremos noutros espaços informativos com mais detalhes, mas de referir que o evento tem a duração de 2 dias, nos quais espera-se debater a questão do combate à desnutrição crónica em si, à modernização de dados e sistemas, abastecimento pós-choque climático, colaboração múltipla, setorial, entre outros. Estas eram as informações que podíamos avançar a esta altura relativamente a este evento ligado à primeira Conferência Nacional de Segurança Alimentar e Nutricional. A esta altura foi anunciado o fim da cerimónia oficial. São 2 momentos. O primeiro é este, onde participa o Presidente da República a fazer a abertura oficial do evento e depois segue a atividade propriamente dita, que é o colóquio e os debates sobre as matérias ligadas à nutrição. O Presidente da República é acompanhado pelo Ministro da Agricultura e outros quadros da Presidência da República. Também é acompanhado a este evento pelo Presidente do Município de Maputo, Razak Manique, o representante dos parceiros de nutrição em Moçambique, José Fernandes, entre outros. Estas eram as informações que podíamos avançar a esta altura. Voltamos com detalhes nos outros momentos informativos. Trabalharam para si nesta transmissão em direto Jeremias Mondiane e Afonso Boane. Bom dia.
6: Bom dia, muito obrigado. O Presidente da República, Daniel Chap, acaba de dirigir na cidade de Maputo a abertura da primeira Conferência Nacional de Segurança Alimentar e Nutricional. Trata-se de uma conferência que visa promover uma visão nacional e um quadro comum de ações estratégicas para impulsionar o acesso equitativo a alimentos seguros e nutritivos para todos, através do reforço da colaboração multissetorial e da promoção de soluções sustentáveis. Em Moçambique são 10 horas e 9 minutos.
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9: A 10 horas e 8 minutos, realmente está tudo dito. Estivemos a transmitir em cadeia nacional esta que foi a abertura da primeira Conferência Nacional de Segurança Alimentar e Nutricional. É importante frisar que esta atividade acontece sob o lema a segurança alimentar e nutricional é responsabilidade coletiva para o desenvolvimento do nosso país, concretamente. A 10 horas e 9 minutos, sim senhora, estamos assim a marcar a nossa presença em língua portuguesa referente a esta segunda-feira, É importante lembrar que hoje é dia 14 de setembro, ano de 2026. O amigo ouvinte que nos acompanha é o nosso principal convidado, onde quer que esteja. Oxalá que tenha tido um feliz despertar. 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Transmitimos para Nacala Porto em 90.3 MHz Nampula Cidade, 90.0 MHz, 89.5 Angoche, Malema 87.6 MHz, Chocasmar 88.5 MHz, em onda média para toda a província. Banda de 392 metros, a frequência respectiva de 765 kilociclos por segundo. Oxalá que tenha tido um feliz despertar, aliás que o final de semana tenha sido fantástico.

Para os ouvintes da nossa programação está reservado o seguinte, pontualmente à hora 10:10, vamos transmitir o programa Vozes Desportivas Locais, até sensivelmente 10 horas e 30 minutos. Teremos a essa altura música diversa até às 11 horas para convidar-vos pontualmente às 11 horas a acompanhar o bloco noticioso a ser transmitido a partir dos nossos estúdios da Antena Nacional. Das 11 às 12 horas teremos música diversa, palavras amigas, até sensivelmente 12 horas. Pontualmente às 12 horas, notícias da província, 12 e 5, uma data na história. A 12 horas e 15 minutos, informações várias, publicidade e sons da terra. Às 12 horas e 30 minutos, o Jornal da Tarde, em cadeia nacional. Às 13 horas, Jornal de Nampula. 13 horas e 20 minutos, informações várias e publicidade. Às 13 horas e 30 minutos, o programa Parabéns a Você, até às 14 horas. Pontualmente às 14 horas, como sabe, voltaremos ao contacto com a Nacional para o noticiário. 14 horas e 10 minutos, o Mãos à Obra, o programa sobre empreendedorismo. 14 e 55 minutos, faremos a transição para em língua macua, ou para a língua macua. A 10 horas e 12 minutos, acabamos de apresentar a nossa programação para esta segunda-feira, sendo o amigo ouvinte o nosso principal convidado ou a nossa atenção especial.

Então, Zara, transmitam-nos, apresentamos então a nossa programação para esta segunda-feira, como fiz menção há bem pouco. Entretanto, estamos aqui a fazer o compasso de espera. Dentro de poucos instantes, vai acompanhar o programa desportivo Vozes Desportivas Locais. Hoje, sonorizado por Mamudo Mar. Então, queremos chamar a vossa especial atenção. Otávio Cumba assiste tecnicamente esta emissão. Lembro-lhe que está este sinal, este nosso encontro, este nosso convívio acontece a partir dos estúdios da Rádio Moçambique, a capital do Norte, Nampula.

0: Há 10 horas e 16 minutos, a nossa mensagem para esta semana. Que tudo corra bem nas nossas famílias e que toda a sorte de mal seja repreendida. Há 10 horas e 16 minutos, vou então ao encontro do Calixto Pedro Mahmoud Omar para Vozes Desportivas Locais. Bom dia.
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2: Ora viva, muito bom dia, Delfina Cabral, ouvintes. Vamos dizer que o Sport de Nampula assegurou a qualificação para a Polo Zonal Norte de acesso a Moçambola, apesar de ter sido derrotado por 0-1 na sua deslocação ao terreno de seu homônimo, Sport de Monapo. O governo da província de Nampula e a Associação Provincial de Futebol estão a trabalhar em conjunto com o objetivo de garantir a presença de uma equipa na província no Campeonato Nacional de Futebol, o Moçambola, edição 2027. Estas são linhas basilares das vozes desportivas do Missão Provincial da Rádio Moçambique em Nampula. O desdobramento destes e outros assuntos e daqui a pouco, Mahmoud Omar, Calixto Pedro, fazem votos para que tenham uma ótima audição.

0: O Ferro Verde Nampula perdeu este domingo na sua deslocação à cidade de Luxinga por 3 bolas sem concorrência. O desafio contava para a 20ª jornada do Moçambola. Mércio João.
1: O Ferroviário de Lixinga derrotou este domingo o seu homônimo de Nampula por 3-0 em jogo da 20ª jornada do Moçambola. O resultado do Ferroviário de Lixinga foi construído e selado na primeira parte com os golos de Brizer aos 9, Lolo aos 39 e Cambala aos 40 minutos. Com uma equipa transformada, apesar dos golos que pesavam o intervalo, o Ferroviário de Nampula buscou refrescar o seu 11 na segunda parte, o que valeu-lhe domínio do jogo e diversas oportunidades não concretizadas. No fim do jogo, o treinador adjunto do Ferroviário de Lixinga, Nelson Malou, disse que a sua rapaziada esteve em dia mais, pelo que mereceu o resultado.
2: Fizemos o resultado muito cedo, podíamos ter feito mais golos, não conseguimos, é futebol, continuamos a lutar, fizemos um bom jogo, procuramos fazer mais golos, o adversário fechou-se um pouco, mas mesmo assim deu-nos espaço para a gente atacar, não conseguimos fazer golo e fizemos um bom jogo. O adversário também se comportou muito bem e eu penso que estamos todos de parabéns pela vitória, para preparar a equipa para o próximo jogo.
1: Nasir Armando, que por alguns anos treinou o Ferroviário de Lixinga, disse que a sua turma, a da terra dos Axinene, teve um dia nublado e desastroso, o que originou a falta, em muitas das vezes, de atitude da coletividade.
3: Tivemos uma primeira parte desastrosa, acabamos criando erros que nos saiu caro e na segunda parte fizemos as nossas mudanças, a equipa melhorou muito. Muito, mas mesmo assim com poucas oportunidades de fazer golo, mas conseguimos embrear e equilibrar. Em alguns lances, Felixinho acabou tendo uma e outra oportunidade para deletar o marcador, mas estou feliz pela segunda parte, mas estou feliz pelo resultado e pela equipa toda, como nós nos comportamos na primeira parte.
1: História do jogo: Ferroviário de Lixinga 3-0 Ferroviário de Nampula, referente à 20ª jornada do Moçambola. A partida teve lugar em Lixinga, de onde vos falou Mércio João.
0: Sporting de Nampula assegurou a qualificação para a Pool Zonal Norte de acesso a Moçambola, apesar de ter sido derrotado por 0-1 na sua deslocação ao terreno do seu homônimo Sport de Monapo. O encontro conta para a 9ª e penúltima jornada da fase final do Campeonato Nacional de Futebol da 2ª Divisão Fase Provincial, o Nampulense. O treinador adjunto do Sport de Nampula, Nelito, mais conhecido por Mr. Nelas, anotou que mesmo com o deserto sofrido fora de portas, a consistência demonstrada ao longo da prova permitiu a equipa de Nampula alcançar o principal objetivo desta etapa, manter vivo o sonho de ascender ao principal escalão do futebol moçambicano.
4: Realmente foi um jogo negativo e nós viemos jogar para ganhar, né? Não conseguimos, voltamos com a cabeça erguida, a pensar na próxima jornada, de modo a que possamos melhorar, né? Naquilo que foi o resultado negativo. Não foi um bom resultado, mas falta jogou para ganhar e conseguimos. Vamos trabalhar para que possamos, né? Encarar o jogo. Final para nós, não temos hipótese, temos que vestir para Macau.
0: Para o treinador do Sport de Monapo, Rodrigues Martins, apesar do esforço e do triunfo alcançado em campo, o seu conjunto não conseguiu a pontuação necessária, despedindo-se assim da corrida pela qualificação para a pole.
5: Primeiro, agradecer aos meus jogadores, aos meus jovens, que desde o primeiro jogo do início do campeonato, acreditaram neles mesmos. Embora que surgiram pessoas que não acreditaram neles, e aqui está o resultado. Conseguimos fazer mais 3 pontos, embora as contas dependem de uma outra equipa que tem o último jogo, que é a Academia Militar. Mas vamos esperar ver o que vai dar. Se a Academia não ganhar, ter um empate ou perder, nós saímos em terceiro lugar, vai ser bom terminar em terceiro lugar, dar mérito a esses jovens. Foi a época que o Sporting trabalhou com o esforço dos próprios jogadores. Quem conhece a realidade do Sporting sabe.
0: Sentimentos à volta do jogo Sport de Monapo 1 e Sport de Nampula 0, referente à 9ª e penúltima jornada da fase final de Nampulense. No outro jogo, a Academia Militar e Desportivo de Nacala não foram para além de um empate a 1 tento. Com este desfecho, o Desportivo de Nacala, com 15 pontos, é campeão de Nampulense, mesmo faltando um jogo por disputar. Sport de Nampula é o segundo colocado com 11, terceiro está o Sport de Monapo, que soma 10 pontos, a Academia Militar é quarto colocado com 8 e a Associação Desportiva de Angos soma 4 na quinta e última posição. O Governo de Nampula e a Associação Provincial de Futebol estão a trabalhar em conjunto com o objetivo de garantir a presença de uma equipa da província no Campeonato Nacional de Futebol, o Moçambola, edição 2027. A informação foi avançada pelo chefe do Departamento do Desporto na Direção Provincial da Juventude, Emprego e Desporto de Nampula, Ndala Sueta. Sueta diz que a iniciativa visa devolver o dinamismo ao futebol da região e garantir que os talentos locais tenham uma montra ao mais alto nível do futebol moçambicano. De acordo com a fonte, o plano estratégico envolve a articulação de esforços entre as autoridades governamentais e os agentes esportivos para criar condições financeiras, logísticas e competitivas necessárias para que o projeto se concretize com sucesso nesta temporada.
6: Gostaríamos de instar a Associação Provincial um trabalho coordenado com a nossa instituição, cientes de que somos a timoneira provincial na componente do desporto, pelo que deve-se dinamizar os esforços empreendidos. Esforços de ter-se levado mais uma equipe ao Campeonato Nacional de Futebol da Primeira Divisão, em que referimos de Moçambola, trabalho coordenado entre o Governo da Província de Nampula e a Associação Provincial de Futebol.
0: Ndala Sueta, chefe do Departamento do Desporto, na Direção Provincial da Juventude, Emprego e Desporto de Nampula. O distrito de Nacaruna, na província de Nampula, sonha em colocar uma equipa local no principal escalão de futebol nacional, o Moçambola, num futuro breve. O sonho é do presidente da Associação Distrital de Futebol, Atumane Salamo, que assegurou que as atividades desportivas na região estão a ser desenvolvidas a contento. Salamo disse igualmente que, mesmo com problemas de falta de infraestruturas desportivas adequadas, o distrito mantém o foco na massificação do futebol entre os jovens. Segundo o dirigente máximo do futebol local, a ausência de campos regulamentares não tem travado o entusiasmo dos atletas e o grande sonho da liderança é impulsionar o desporto local até o topo do futebol moçambicano.
7: A infraestrutura é uma das questões que temos como dificuldade. Um dos problemas é o próprio nosso relevo, mas mesmo assim, há um lugar que foi identificado há anos lá, chama-se o bairro de Murrano, onde tinha sido previsto como campo distrital. Lá, passado um período, o local começou a perder aquilo que são seus valores de investimentos, mas mesmo assim, um grupo de jovens continuaram a fazer limpeza e ainda estão a fazer lá os seus trabalhos desportivos. Nós temos uma tarefa que vínhamos exercendo, que são as recreações internas. Vínhamos dando algumas corridas ao nível das localidades, postos, e este é um trabalho que poderemos fazer ainda continuidade, com perspectiva de fazermos mais extensão ao nível dos postos, criando algumas comissões de correspondência dos nossos trabalhos. Até este preciso momento temos um número de 19 equipas, dentre elas temos umas 4 femininas, essas divididas nos 3 postos, que é posto sede, posto de Inteta e de Salva-Salva Moxico. E o nosso sonho de verdade é de irmos até Moçambola. E Nacaruna é um distrito com o melhor talento. É nossa vontade, é nosso sonho.
0: Atumane Salamo, presidente da Associação Distrital de Futebol de Nacaruna, afirmando que a falta de infraestruturas desportivas adequadas é um desafio crônico, mas garante que a determinação de atletas e os dirigentes mantém o sonho vivo.

0: O governador da província de Nampula, Duarte Abdulla, destaca a disciplina e rigor demonstrado em Inhambane pela delegação desta província no 16º Festival Nacional dos Jogos Desportivos Escolares. Nelson Tatanha.
1: Eduardo Abdulla falava esta quinta-feira na cidade de Nampula no discurso de saudação dos cerca de 200 elementos que estiveram envolvidos no grupo presente na maior cimeira do desporto escolar, edição de 2026. O chefe do Conselho Executivo Provincial explica o posicionamento devido ao bom comportamento manifestado pelos atletas, treinadores, pessoal de apoio e demais elementos que estiveram presentes na Terra da Boa Gente de 29 de agosto a 6 de setembro do ano em curso, como também pelo facto de a Direção da Educação selecionar atletas com idade regulamentar.
2: Vocês foram muito disciplinados. Eu estava a acompanhar todos os dias. Eu pedia o relatório de manhã, às 13, e pedia o relatório às 20 horas. E o diretor sempre me falou, diz que, Excelência, já venho fazendo isto há muito tempo, tio Salimo, mas estes meninos de Nampula são muito disciplinados. Mas quero principalmente agradecer ao diretor provincial de educação, aos treinadores, aos professores. Não tivemos situações de irregularidade em termos de idade. Isto foi muito importante.
1: Num outro desenvolvimento, Eduardo Abdulla referiu que ficou igualmente satisfeito com os resultados.
2: Gostei dos resultados, mas mais do que os resultados, gostei o facto de termos participado e todos voltarmos com saúde. Não haver acidente na estrada, eu sinto muito orgulho de vocês. Tenho muito orgulho.
1: Governador de Nampula, Eduardo Abdulla, na recepção da delegação desta província que fez parte do 16º Festival Nacional dos Jogos Desportivos Escolares em Inhambane. Cânticos e palavras que ovacionavam o governo provincial ecoaram o edifício onde está instalado o gabinete do governador de Nampula. Para fechar a recepção, toda a delegação foi ao almoço de confraternização servido numa das estâncias turísticas da cidade de Nampula.
0: Ainda Nelson Tatanha diz que a União Desportiva de Rapalo em futebol sagrou-se este fim de semana vencedora da Liga Marrense, campeonato recreativo de Barro de Marrere, cidade de Nampula.
1: É isso mesmo, Calixto Pedro. Na última jornada do certame, os rapazes de Rapalo empataram a uma bola contra a Fúria Futebol Clube de Marrere, mantendo assim a diferença pontual de 5, uma vez que a União Desportiva terminou o certame com 17 pontos contra 13 do segundo colocado. O treinador da equipa Fúria Futebol Clube, Daniel Eduardo, justificou o empate por erros defensivos e perdido o campeonato. A missão, segundo as suas palavras, vai ser reforçar o plantel para a próxima competição.
3: Depois de 15 minutos sofremos um golo, foi um erro defensivo que nós tivemos. Entramos na segunda parte, pressionamos e fizemos o golo. Temos uma previsão de campeonato em dezembro. Vamos continuar a trabalhar para a próxima temporada, terceira edição.
1: O técnico da União Desportiva de Rapalo, Mixon Alberto, falou de uma competição à altura e o presidente desta coletividade, Félix Malunga, referiu que o objetivo que passava por vencer a prova e dignificar o nome do distrito de Rapalo foi alcançado com muito sucesso.
4: Sofremos um empate, mas para mim foi um bom jogo, porque ambas equipas jogaram bem, não houve agressões, não houve alguma coisa estranha sobre a arbitragem, nem a FIFA, nem assim como os treinadores, jogamos bem.
5: E é isso que a gente está a contratar hoje, sendo campeão desse campeonato do Marrere, denominado Marrerense. Então, eu como presidente da União Desportiva de Rapalo, o objetivo foi sempre este, deixar o nome do distrito de Rapalo lá no topo e é isso que está a se concretizar no dia de hoje.
1: Entreter o bairro suburbano de Marrere foi o objetivo da prova, assim diz o organizador da competição, Cláudio Ruiz Zacarias.
6: Iniciou com divertir as crianças, a população do bairro, desmobilizar jovens do álcool, da droga, de outras coisas.
7: E valeu a pena juntar com uma equipa de velho fora da cidade de Nampula?
6: Valeu a pena, foi uma experiência para nós e consagraram-se campeões com foco e determinação que eles foram campeões.
1: Terminado o torneio, a equipa vencedora levou para casa 5.500 meticais e a vice-campeã Fúria Futebol Clube teve 3.000 meticais. Calixto?
0: Obrigado, Nelson Tatanha, que diz a União Desportiva de Rapalo em futebol sagrou-se este fim de semana, vencedora da Liga Marrerense, campeonato recreativo do Barro de Marrere, cidade de Nampula. Enquanto isso, a Associação Provincial de Xadrez de Nampula vai visitar de 19 a 25 do mês em curso alguns estabelecimentos prisionais desta província. Gracinda Caramage.
8: O presidente da Associação Provincial de Xadrez em Nampula, Saduque Elias, referiu que nesta deslocação vão oferecer algum material desportivo da modalidade de xadrez nos centros prisionais. Acrescentou que a pretensão é cultivar a prática da modalidade nas instituições prisionais, de modo a encontrar soluções de algumas dificuldades e enveredar por bons caminhos usando técnicas desportivas.
9: Esta é uma atividade que nós estamos a desenvolver em parceria ao projeto GIS. É um projeto que está mesmo para áreas sociais da atividade de xadrez. Enquadramento dos recursos na sociedade, há esta capacidade de eles começarem já a sentir como é que devem fazer, responder aos problemas da vida.
8: Presidente da Associação Provincial de Xadrez em Nampula, Saduque Elias, e algumas atividades alusivas à Semana de Desporto, de 19 a 25 de setembro do mês em curso.
0: Termina Vozes Desportivas desta segunda-feira, 14 de setembro de 2026. Recebo a despedida de Mahmoud Mar e Calixto Pedro. Essa dupla de seu caro vinte, bom início de semana laboral, dizer que a sua companhia estimula-nos a voltar mais. Até lá, bom desporto.
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Vozes Desportivas de Nampula, este programa que acontece à segunda-feira, a 10 minutos depois da hora 10. É o nosso convidado. Muito obrigada por estar na nossa companhia e um excelente trabalho para o dia de hoje.

Grande, grande Romualdo, este tema que nos convida a recuar no tempo. Ela dizer que esqueça-se do que passou e volte logo para casa, porque os nossos filhos estão à espera. Talvez este é um pedido feito pelo pai ou pela mãe. Havendo vontade, o amor é aquele que diz assim: o amor sofre, tudo espera, tudo acredita, não é? Então não pense, não adie essa decisão de voltar para casa. Queremos aqui saudar os nossos ouvintes que a esta altura nos

acompanham, há uns que são assíduos, não é? Que ouvem a rádio desde que abrimos a nossa estação emissora até o final, não é? E isto acontece exatamente à meia-noite e 10 minutos. Vai aqui a nossa saudação muito especial para os nossos ouvintes. Estou a falar aqui do mestre Buenamad, não é? O seu avô Aruni Hamidu Shahamidu, lá no bairro da Mochinha. Ele diz que está a residir no, na estrada número 8, vejam só, na estrada número 8 que nos leva ao distrito de Nacalaporto. Não só este, mas tantos outros estão ligados à Rádio Moçambique, não é? Vai aqui o nosso fortíssimo abraço para esta segunda-feira. É verdade, por falar em segunda-feira, já alguém dizia que a segunda-feira não é inimiga, é apenas o convite para recomeçar. Com mais sabedoria. Que assim seja. 10 horas e 41 minutos. Musicalmente prosseguimos. E desta vez com a Filomena Maricó a dizer: Eu te amo, acredite, eu te amo mesmo.

10 horas e 43 minutos, a Filomena Marico é incrível a trazer-nos aqui esta proposta e parece que este tema faz parte do seu recente trabalho. São umas três músicas que ela lançou há bem pouco e nós exatamente convidámo-la nesta manhã para cantar para este vastíssimo auditório que está na nossa companhia. E uma parte da música dizia: eu tentei falar, não é, nas várias línguas, a palavra eu te amo. E por acaso o tema na língua inglesa diz aqui I love you. Então, amigo ouvinte, ame bastante. A 10 horas e 44 minutos, vamos à Zambésia e vamos matar saudades, não é? Saudades da terra, saudades da infância, saudades também dos amigos. Estamos à próxima semana.

0: 10 horas e 54 minutos. Hoje achamos por bem recuar no tempo. Já tínhamos estado aqui com o tema do Romualdo, este músico da velha guarda, que nos brindou com o tema Eu Preciso de Você. Mas também estivemos com João Paulo, que não está muito novo assim, também não está velho, mas também é de algum tempo. Vamos então continuar, desta vez para ficar com Zena Bacares.
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0: A terminar esta hora com a Zena Bacar, são 11 horas sem estendido.
1: Notícias a esta hora, atualizadas por Rosa Freitas. Bom dia.
2: Muito bom dia. O presidente da República, Daniel Chapo, desafia os intervenientes do setor de segurança alimentar e nutricional a engajarem-se na redução da desnutrição crónica no país. Segundo o chefe de Estado, o país dispõe dos recursos necessários para minimizar a desnutrição crónica, atualmente situada em cerca de 37%.
3: Devemos ter a coragem de colocar uma pergunta simples, mas cuja resposta é determinante. Como podemos ter tanta terra, tanta água, tantos produtores e tantas potencialidades? E, ao mesmo tempo, continuarmos a ter tantas crianças privadas das condições nutricionais necessárias para desenvolver plenamente o seu...
2: O presidente da República falava hoje na abertura da primeira Conferência Nacional de Segurança Alimentar e Nutricional que decorre na cidade de Maputo. A presidente da Assembleia da República, Margarida Talapa, reúne-se esta manhã em Harare com os chefes das bancadas parlamentares e a Comissão de Relações Exteriores e de Comércio Internacional no âmbito da visita oficial que efetua ao Zimbábue. Pormenores com o enviado da Rádio Moçambique a Harare, Daniel Oliveira.
4: Para esta tarde, está agendado um encontro com o presidente do Parlamento do Zimbábue, Jacob Franz Mudenda, com quem Margarida Talapa deverá abordar o reforço da cooperação entre os dois órgãos legislativos. O encontro será seguido da assinatura de um memorando de entendimento entre os parlamentos dos dois países. A conselheira diplomática da presidente da Assembleia da República, Paulina Abdala, destaca a importância da cooperação parlamentar e refere que Margarida Talapa vai também inteirar-se dos principais desafios enfrentados pela comunidade moçambicana residente no Zimbábue. A partir de Harare, para a Rádio Moçambique, Daniel Oliveira.
2: A Polícia de Trânsito em Maputo está a reforçar a fiscalização nas principais estradas da província. A iniciativa visa reduzir os acidentes rodoviários envolvendo mototáxis. Desenvolve a notícia, Domingos Macalane.
5: O último caso de género que chocou a sociedade foi registrado na zona de Matalana, no distrito de Marraquene, onde quatro pessoas da mesma família que se faziam transportar em uma motorizada, incluindo dois irmãos e suas respectivas esposas, morreram num trágico acidente. O chefe da Secção de Instrução e Educação Pública na Polícia de Trânsito em Maputo, José Novella, destaca que a polícia não vai tolerar este tipo de situações.
6: Existem condutores desses meios que consomem álcool enquanto estiverem a dirigir essas motorizadas. Para além disso, envolvem-se em manobras perigosas.
5: No último sábado, o presidente do Conselho Municipal da Matola, Júlio Parruc, anunciou o financiamento de cartas de condução para cerca de 2.700 operadores de mototáxi que exercem as suas atividades neste ponto do país.
2: De Maputo, seguimos a Sofala, onde a onda de vandalização de sinais luminosos prevalece na cidade da Beira. O fenómeno está a criar constrangimentos ao trânsito. Jornalista Felipe Jorge.
7: A vereadora municipal dos transportes e energia na Beira, Flora Impula, faz saber que a reposição de um semáforo vandalizado custa cerca de 1 milhão de meticais. A responsável apela aos municípios a estarem vigilantes, denunciando os malfeitores. Há na cidade da Beira mais de 10 sinais luminosos, mas alguns funcionam com deficiência devido à onda de vandalismo. O executivo municipal já identificou os pontos em que são frequentes os atos de sabotagem de semáforos e estão em curso medidas para mudar a situação. Felipe Jorge, Beira, muito bom dia.
2: Muito bom dia. Na atualidade internacional, as autoridades indonésias retomaram hoje operações de socorro para salvar 129 pessoas desaparecidas, na sequência do naufrágio de uma embarcação que ligava as ilhas de Java e Borneo. De acordo com os dados avançados pelas autoridades locais, o incidente causou a morte de 6 pessoas e 108 sobreviveram. O Virgo Transporte 8 transportava 213 passageiros e 30 tripulantes e tinha partido no sábado de Surabaya, em Java, rumo a Banjarmasin, no Borneo, tendo perdido contacto na madrugada de domingo. Foram as notícias das 11, as próximas às 12h30, no Jornal da Tarde. 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
0: RM. 11h04, renovamos os votos de Feliz Manhã na nossa companhia. 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A segunda-feira é o ponto de partida para transformar sonhos em metas e metas em conquistas. Espero ter começado bem a semana com coragem, porque cada passo dado hoje, não é? Cada passo dado hoje constrói o amanhã que o amigo ouvinte deseja. Passamos a apresentar uma informação necrológica. É com profunda dor e consternação que comunicamos o falecimento da nossa mãe, a sogra, a avó, bisavó e irmã, que em vida respondia pelo nome de Imelda Omar, ocorrido no dia 13 de setembro, no Hospital Central de Nampula, vítima de doença. Neste momento de profunda tristeza, a família Tarcísio agradece a todos os familiares, amigos e os demais, ou às demais pessoas que têm manifestado o seu apoio, carinho e solidariedade. O funeral realizar-se-á dia 15, portanto, pelas 11 horas, partindo o cortejo fúnebre da sua residência, situada no bairro de Namtikliwa, zona da Meia Via, para o cemitério da Faina, antecedido por uma missa de corpo presente. A família enlutada agradece antecipadamente a todas as manifestações de pesar e solidariedade. Que a sua alma descanse em paz. 11h06,

0: Artuzinha, província do Niassa, registando aqui a sua participação neste espaço reservado à música, com este tema que nós acabamos de conferir, intitulado Cochinga. Culixinga. Convidamos o mais velho,
1: é Juxil.
0: Chama-se Jujilca.
1: Amado Produções, a lerda grandeia. 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

São estas artistas que dão vida à nossa música e que a tornam mais bela ainda. É com um profunda dor e consternação que comunicamos o falecimento da nossa mãe, sogra, avó, bisavó e irmã, que em vida respondia pelo nome de Imelda Omar, ocorrido no dia 13 de setembro do ano corrente, no Hospital Central de Nampula, vítima de doença. Neste momento de profunda tristeza, a família Tarcísio agradece a todos os familiares, amigos e demais pessoas que têm manifestado o seu apoio, carinho e solidariedade. O funeral realiza-se no dia 15 de setembro, pelas 11 horas, partindo de sua residência no bairro de Namtekliwa, na zona da Meia Via, para o cemitério da Faina, antecedido por uma missa de corpo presente. A família enlutada agradece antecipadamente todas as manifestações de pesar e solidariedade. Que a sua alma descanse em paz. 11 horas e 29 minutos, prosseguimos com mais música, recordando que estamos em manhã de segunda-feira. É verdade, dizíamos que a segunda-feira não tem que ser inimiga. É apenas o convite para recomeçar com mais sabedoria. Hoje é o dia perfeito para plantar as sementes que eu, amigo ouvinte, quero colher no fim da semana.

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11 horas a 47 minutos, voltamos. A música é depois de espreitarmos a nossa vitrina sonora. E por falar em música, vamos ficar com este tema da Naima Alfredo.

Zimene, Zimene, este tema da Neymar Alfredo. Como quem diz, vamos trabalhar, em outras palavras. É com profunda dor e consternação que comunicamos o falecimento da nossa mãe, sogra, avó, bisavó e irmã, que em vida respondia pelo nome de Imelda Omar, ocorrido no dia 13 de setembro do ano corrente no Hospital Central de Nampula, é vítima de doença. Neste momento de profunda tristeza, a família Tarcísio agradece a todos os familiares, amigos e demais pessoas que têm manifestado o seu apoio, carinho e solidariedade. O funeral realizar-se-á amanhã, dia 15 de setembro, pelas 11 horas, partindo da sua residência no bairro de Namtecliua, na zona da Meia Via, para o cemitério da Faina, antecedido por uma missa de corpo presente. A família enlutada agradece antecipadamente todas as manifestações de pesar e solidariedade. Que a sua alma descanse em paz. 11 horas e 54 minutos, estamos assim a caminhar a passos largos para as 12 horas, é o final desta manhã. Hoje é realmente o dia perfeito para plantar as sementes que você quer colher no fim de semana. É verdade, começa a semana com coragem. Cada passo dado hoje constrói o amanhã que o amigo ouvinte deseja. Musicalmente vamos continuar desta feita para... Aliás, João Paulo já passou por aqui. Vamos ficar com Valdemiro José. Vamos ficar com o Valdemiro José e este tema, Papá Morro.

bem, estamos a 8 minutos, aliás, estamos a 1 minuto e meio do bloco noticioso da Hora 12. Ao final desta manhã estivemos com o tema. Nós acreditamos que não haja por aí o papá morroga, pais responsáveis que cuidam bem dos seus, da sua família. Pontualmente às 12 horas, notícias da província, queremos chamar a sua especial atenção, renovando aqui votos de feliz manhã que termina.

0: Estimado ouvinte, acerta o seu relógio, são exatamente em Moçambique, a 12 horas.
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Estimado ouvinte, muito boa tarde. As notícias a esta altura apresentadas por Otávio Fonseca. A Polícia de Trânsito em Nampula diz que já foi reforçada a sua capacidade interventiva com a recessão de viaturas e outros meios de controlo para garantir a fiscalização rodoviária com vista a reduzir os acidentes de viação na província. Trata-se de radares de velocidade e motorizadas, meios que estão a ser usados para regular o trânsito nas estradas, com destaque para as ruas e avenidas da cidade de Nampula, onde são reportados com muita frequência os acidentes de viação envolvendo os mototaxistas. O chefe da secção de Instrução e Educação da Polícia de Trânsito em Nampula, Egídio Pedro, disse que a sua instituição é chamada a redobrar esforços na sensibilização dos utentes. Por isso mesmo que a Polícia de Trânsito está posicionada em todos os pontos para sensibilizar as pessoas para uma maior observância das regras elementares de trânsito e uma condução responsável. O Hospital Central de Nampula registrou no ano passado um peso financeiro de cerca de 184 milhões de meticais para atender 600 pessoas sinistradas. O chefe do Departamento de Saúde Pública no Serviço Provincial de Saúde de Nampula, Samuel Carlos, avançou que a maior parte dos acidentados que dão entrada nas diferentes enfermarias do Hospital Central de Nampula envolve jovens mototaxistas. Samuel Carlos refere que as enfermarias ficam lotadas de acidentados, o que traz um grande peso financeiro ao hospital, porque, segundo disse, o dinheiro gasto poderia ser investido para assegurar outras despesas pontuais. A Direção Provincial do Gênero, Criança e Ação Social de Nampula está a intensificar as ações de rede multissetorial de proteção da criança para travar os abusos e a violação dos direitos dos petizes. O chefe do Departamento da Criança na Direção Provincial do Gênero, Criança e Ação Social de Nampula, Oscar Titus, disse que não se pode ficar calado quando há atrocidades a serem praticadas contra crianças, pois mina o seu futuro. É daí que a Rede de Proteção da Criança, tutelada por esta instituição, está no terreno a apertar o cerco contra os prevaricadores, com olhos postos contra todas as formas de violência à criança, sobretudo as uniões prematuras, que literalmente tira o futuro das crianças. Oscar Titus fala da conscientização dos cidadãos na denúncia de casos de abusos e violação dos direitos da criança. Outras notas de atualidade referem que o Comando Provincial da Polícia da República de Moçambique, em Nampula, alerta que vai ser implacável contra todos os automobilistas que se fazem à via pública em estado de embriaguez para reduzir os acidentes de viação na província. A medida visa reverter a situação da onda dos acidentes de viação que se registram nos últimos dias na província. O comandante provincial da PRM em Nampula, Mixone Afonso, disse que, para o efeito, só na semana passada já foram apreendidas 180 motorizadas e 3 cartas de condução devido ao não cumprimento das regras de trânsito e diversas irregularidades na via pública. De acordo com Mixone Afonso, a PRM reintroduziu as ações de autostop para controlar a velocidade e movimentação dos automobilistas, principalmente dos mototáxis, para mudar a situação. A Universidade Lúrio relata com preocupação a invasão progressiva e construção de habitações pela população nos espaços do campus universitário de Marrere, na cidade de Nampula. Serafino Mukova, assessor do reitor da Universidade Lúrio, disse que há cada vez mais casas a serem erguidas no espaço reservado à ampliação da instituição. A universidade diz que passam anos que o dossiê está na posse das autoridades competentes para resolver, Conselho Municipal e o Tribunal Administrativo, mas o problema continua sem solução, enquanto a invasão ganha contornos alarmantes. Segundo Mukova, os programas de expansão de infraestruturas da instituição estão paralisados devido a este problema. Desporto. O Sporting de Nampula sagrou-se a qualificação para a Pool Zonal Norte de acesso ao Moçambola, apesar de ter saído derrotado por 0-1 na sua deslocação ao terreno com o seu homônimo Sporting de Munapo. O encontro contava para a nona e penúltima jornada da fase final do Campeonato Nacional de Futebol da 2ª Divisão Fase Provincial, o Nampulense. O treinador adjunto do Sporting de Nampula, Nelito, mais conhecido por Mista Nelas, anotou que, mesmo com o desaire sofrido fora das portas, a consistência demonstrada ao longo da prova permitiu à equipa de Nampula alcançar o principal objetivo desta etapa, manter vivo e sonho de ascender
ao principal escalão de futebol moçambicano. Para o treinador do Sporting de Monapo, Rodrigues Martins, apesar do esforço e do triunfo alcançado em campo, o seu conjunto não conseguiu a pontuação necessária, despedindo-se assim da corrida pela qualificação para a Pool. No outro jogo, a Academia Militar e o Desportivo de Nacala não foram para além de um empate a um tento. Com este desfecho, o Desportivo de Nacala, com 15 pontos, é o campeão do Nampulense, mesmo faltando um jogo por disputar. O Sporting de Nampula é o segundo colocado com 11 pontos. Terceiro está o Sporting de Monapo, que soma 10. A Academia Militar é o quarto colocado com 8. E a Associação Desportiva de Angoche soma 4 na quinta e última posição. Estimado ouvinte, esta foi a síntese informativa da Hora 12. Acompanhe o desenvolvimento delas quando forem pontualmente às 13 horas na primeira edição do Jornal de Nampula. Boa tarde.

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1: 14 de setembro de 1991. O Congresso Nacional Africano, ANC, e o Partido da Liberdade, Inkatha, assinavam o histórico Acordo Nacional de Paz na África do Sul, visando pôr fim à sangrenta violência política entre as duas formações partidárias rivais. Assinalam-se hoje 35 anos sobre este importante compromisso com a reconciliação e a paz.

À data da assinatura, o balanço da violência política na África do Sul era devastador, contabilizando mais de 2 mil vítimas mortais no espaço de apenas 12 meses em confrontos diretos que ameaçavam destabilizar o país durante a transição do regime do apartheid. Assinado no hotel de Carlton, em Joanesburgo, por Nelson Mandela em representação do ANC, Mangosuthu Buthelezi pelo Inkatha e pelo presidente Frederick W. de Klerk, o pacto estabeleceu códigos de conduta para as forças de segurança e para os partidos políticos, criando comissões locais de paz para travar as hostilidades no terreno. Embora as tensões persistissem nos anos seguintes, o Acordo Nacional de Paz de 14 de setembro de 1991 constituiu um pilar fundamental na criação de um quadro institucional multipartidário, garantindo as condições de estabilidade necessárias para a realização das primeiras eleições democráticas e multirraciais em 1994.

14 de setembro de 1815, os reis da Áustria, Rússia e Prússia assinam em Viena um pacto que designaram por Santa Aliança. Entre outros princípios, o pacto continha as seguintes disposições. Em harmonia com as Santas Escrituras, que ordenam a todos os homens como irmãos, os três monarcas ficam unidos pelos laços de fraternidade verdadeira e indissolúvel e considerando-se como patriotas, prestar-se em qualquer ocasião e lugar assistência, auxílio e socorro. Luís XVIII, recolocado no trono da França após a derrota de Napoleão Bonaparte, aderiu ao tratado. A Inglaterra recusou a sua assinatura, considerando-o vago e místico. Metternich, ministro austríaco, achou o tratado um nassonoro, sustentado somente pelo seu interesse. Em resumo, a Santa Aliança passou desde então a vigiar os movimentos revolucionários no continente europeu. Tratou-se de uma sociedade de socorros mútuos nos princípios absolutos. Quem estava à frente desta cruzada antirrevolucionária era a Rússia, que foi proponente do tratado. Todavia, a Santa Aliança não conseguiu travar o processamento natural da história e, em 1830, eclodiu uma nova revolução com profundas repercussões dentro da França e do resto da Europa. A Revolução Francesa de 1830 culminou com a implantação da Terceira República em 1870.

O Tratado da Santa Aliança aconteceu depois da campanha militar de Napoleão Bonaparte na Rússia, onde perdeu 450 mil soldados. Com essa vitória russa, os príncipes europeus encheram-se de esperança e aliaram-se à Rússia contra um inimigo comum, a França Revolucionária. Napoleão Bonaparte procurou deter o avanço dos aliados, mas não conseguiu. Como resultado do cerco, Paris catapultou em 1814. Um decreto do Senado francês anunciou a deposição de Bonaparte e a restauração da monarquia na pessoa de Luís XVIII, já morto pelos revolucionários. Napoleão Bonaparte tentou abdicar a favor de seu filho, o rei de Roma, como orgulhosamente o chamara, mas foi obrigado a assinar a abdicação. Seguidamente, ele passou para a ilha de Elba, onde seguia com interesse o desenrolar dos acontecimentos no país e sabia que muitos franceses aspiravam o seu regresso. É neste contexto que Bonaparte resolve reconquistar o poder, tendo para o efeito desembarcado em França com 700 soldados. Com um poderoso discurso ao país, fez com que os soldados encarregues de deter a sua marcha, entusiasmados com a sua presença, se juntassem às suas forças. Assim, Bonaparte ocupou Paris, mas o seu reinado, desta vez, só viria a durar cerca de 100 dias. Os aliados voltaram à carga e Napoleão Bonaparte foi de novo derrotado na Batalha de Waterloo em 1815, pondo-se definitivamente fim à sua carreira militar.

Ainda nesta data, em 1960, nascia em Bagdad, no Iraque, a Organização dos Países Exportadores de Petróleo, OPEP, criada para unificar as políticas petrolíferas e proteger os recursos dos países produtores no mercado dominado por multinacionais ocidentais.

A conferência fundadora reuniu os representantes de 5 países pioneiros: Irão, Iraque, Kuwait, Arábia Saudita e Venezuela. O encontro ocorreu num contexto em que o controlo da exploração e a fixação dos preços do crude estavam concentrados nas mãos do cartel de empresas conhecidas como as Sete Irmãs. Com a criação da OPEP, os países produtores do Sul Global afirmaram pela primeira vez a sua soberania sobre os próprios recursos naturais, assegurando maior receita para o desenvolvimento das suas economias e alterando a correlação de forças na diplomacia energética mundial. Ao longo das décadas, o bloco expandiu-se com a adesão de novas nações da África, do Médio Oriente e da América Latina, passando a influenciar diretamente os custos da energia e a dinâmica da economia planetária.

0: contamos no programa de hoje três marcos históricos do 14 de setembro. Assinatura do Acordo de Paz na África do Sul entre a ANC e o INCATA em 1991. A criação do Tratado da Santa Aliança em 1815 e a fundação da OPEP em 1960. O texto foi escrito por Alberto Mazanga. A sonorização foi de Musa Gigalibo e a locução de Albertina Zandamela.
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2: Foi a Albertina Zandamela no programa Uma Data na História, referente a 14 de setembro de 2026. Prosseguimos com

0: No espaço reservado a Sons da Terra, propomos o tema. Olá, os trouxemos como ritmo rumba. A 12 horas a 17 minutos, prosseguimos com informações de utilidade pública.
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0: Para o domingo, são 12 horas 30 minutos em Moçambique. Passamos a transmitir em cadeia nacional.
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0: Boa tarde, presidente da República, Daniel Chapo, desafia os intervenientes do setor de segurança alimentar e nutricional a engajarem-se na redução dos níveis de desnutrição no país. Daniel Chapo falava hoje em Maputo na abertura da primeira Conferência Nacional de Segurança Alimentar e Nutricional.
1: A vida das pessoas não está organizada em ministérios. Para uma criança moçambicana, não existe uma necessidade chamada agricultura separada da outra chamada saúde, educação, água ou proteção social. Existe uma vida que precisa de ser protegida e um potencial humano que precisa de ser desenvolvido.
0: Em Manica, a Procuradoria Provincial da República investiga a morte dos 9 garimpeiros na mina de ouro dos 6 carros. 21 pessoas morrem vítimas de acidente de viação na África do Sul. São estes os tópicos do Jornal da Tarde de hoje, um dia em que o Costa do Sol pode ser campeão nacional de basquetebol em senhores femininos após o jogo contra o Ferroviário. Os desenvolvimentos destes e de outros assuntos dentro de instantes. Na edição e apresentação, Orlando Ngoveni, cuidados técnicos de Jerônimo Muamba. Boa audição. A cidade de Maputo acolhe a primeira Conferência Nacional de Segurança Alimentar e Nutricional. A conferência visa promover uma visão nacional e um quadro comum de ações estratégicas para impulsionar o acesso equitativo a alimentos seguros e nutritivos para todos através do reforço da colaboração multissetorial e da promoção de soluções sustentáveis. Na cobertura, Jeremias Mungan.
2: O Presidente da República desafia os intervenientes do setor de segurança alimentar e nutricional a engajarem-se na redução da desnutrição crónica no país. Segundo Daniel Chapo, o país dispõe de recursos necessários para minimizar a desnutrição crónica, atualmente situada em cerca de 37%. O chefe de Estado sublinhou que a segurança alimentar e nutricional exige que se coloque a pessoa e a família, sobretudo a criança, no centro das políticas públicas.
1: O Estado encontra-se organizado por setores, agricultura, saúde, educação, água, saneamento e proteção social. Todos esses setores devem convergir nessa agenda nacional sobre a segurança alimentar e nutricional. Mas a vida das pessoas não será organizada em ministérios. Repito, a vida das pessoas não está organizada em ministérios. Para uma criança moçambicana, não existe uma necessidade chamada agricultura separada da outra chamada saúde, educação, água ou proteção social. Existe uma vida que precisa de ser protegida e um potencial humano que precisa de ser desenvolvido.
2: O Presidente da República falava hoje na abertura da primeira Conferência Nacional de Segurança Alimentar e Nutricional, que decorre desde hoje até amanhã na cidade de Maputo. O chefe de Estado referiu ainda que o desafio já não é saber que políticas existem para o setor, mas que resultados se está a produzir para a efetiva transformação económica.
1: É neste espírito que gostaríamos de deixar 5 orientações para a nossa ação coletiva. Devemos acelerar a redução da desnutrição crónica infantil, colocando a criança, particularmente nos primeiros anos de vida, no centro das nossas intervenções. Devemos transformar os nossos sistemas alimentares, aumentando a produtividade, reduzindo perdas, promovendo o processamento, fortalecendo os mercados e garantindo acesso a alimentos verificados, seguros e nutritivos. Devemos reforçar a convergência multissetorial e a mobilização de recursos, criando condições para que o investimento público, privado e dos parceiros produzam um impacto positivo na vida dos moçambicanos. Quinta orientação, devemos fortalecer a monitoria, a prestação de contas e a responsabilização pelos compromissos assumidos.
2: A primeira Conferência Nacional de Segurança Alimentar e Nutricional discute, de vários aspectos, a promoção da visão nacional e ações estratégicas comuns para o acesso equitativo a alimentos nutritivos.
0: Jeremias Mongani nota que dá conta de que a cidade de Maputo acolhe a primeira Conferência Nacional de Segurança Alimentar e Nutricional. Ainda na cidade de Maputo, realiza-se o seminário de elaboração de diretrizes sobre sistemas de sementes híbridas de base biotecnológica. Paulino Nunes reporta sobre o evento.
3: Moçambique pretende apostar em breve em sementes híbridas baseadas em biotecnologia para aumentar a produção agrícola e reforçar a segurança alimentar. É neste contexto que decorre em Maputo o Seminário de Elaboração de Diretrizes sobre Sistemas de Sementes Híbridas de Base Biotecnológica. A ministra da Educação e Cultura, na qualidade de Autoridade Nacional de Biossegurança, explicou que o foco é usar a ciência e a inovação para assegurar que as sementes, como o do milho, sejam geneticamente puras e resistentes. Samaria Tuvela considera que, desta forma, o país vai fortalecer a agricultura e promover a empregabilidade.
4: Constatamos com demasiada frequência que muitos dos nossos agricultores utilizam sementes que não oferecem

0: e que efetivamente possam nos conduzir ao sucesso, à maior produção e, sobretudo, podemos responder àqueles que são os nossos principais desafios. Busquem clareza, em que o nosso agricultor possa confiar.
1: O Seminário de Capacitação e Elaboração de Diretrizes sobre Sistemas de Sementes Híbridas de Base Biotecnológica, que decorre até amanhã na capital do país, junta mais de 30 investigadores. As sementes híbridas, baseadas em biotecnologia, são resultado do cruzamento controlado de plantas com genéticas puras para gerar lavouras mais produtivas, uniformes e resistentes.
2: Já em Tete arrancou hoje a reunião nacional do Instituto Nacional de Segurança Social, INSS. A abertura foi dirigida pela Ministra do Trabalho, Gênero e Ação Social. Reporta sobre o evento, Orlando Cananecas.
3: O governo exige dos funcionários do Instituto Nacional de Segurança Social, INSS, maior rigor e responsabilidade na gestão dos fundos resultantes das contribuições dos trabalhadores. É um desafio lançado esta segunda-feira na cidade de Tete pela Ministra do Trabalho, Gênero e Ação Social, Iveta Alani, na abertura da reunião nacional do INSS. Referindo-se dos últimos acontecimentos relacionados com alegados desvios de recursos daquela instituição que estão sob investigação, Iveta Alani defendeu, por isso, a necessidade de fechar possíveis brechas institucionais e manipulação de sistemas que permitem que tais atos que só prejudicam aos contribuintes. A Ministra do Trabalho, Gênero e Ação Social frisou que a má gestão não pode ser cartaz do INSS, porque desencoraja aos contribuintes e seus dependentes.
4: Mas enquanto entidade de tutela, não podemos ignorar o impacto que estes acontecimentos têm sobre a confiança dos trabalhadores, contribuintes e pensionistas na instituição. Os recursos administrados pelo INSS não são recursos abstratos. São contribuições resultantes do trabalho de milhões de moçambicanos. Representam anos de esforço, sacrifício e expectativa legítima de que, no momento da doença, maternidade, invalidez, velhice ou morte, o trabalhador e a sua família encontrem proteção para a qual contribuíram.
3: Para a Organização Nacional dos Trabalhadores, OTM Central Sindical, na voz do respectivo secretário-geral Daniel Simango, o encontro de Tete é fundamental para delinear as linhas mestres que apoquentam a classe laboral no país.
5: É necessário reformular o seu papel, reforçar igualmente o papel dos parceiros sociais, trabalhadores e empregadores, na gestão do Instituto. Até porque, em bom rigor, este sistema de segurança social a eles pertence. E isso não pode ficar nas palavras, tem que estar nos atos.
3: Participam na reunião nacional do INSS, a segunda do quinquênio, quadros da instituição a vários níveis, o Conselho Empresarial e organizações sindicais, entre outras entidades. Da cidade de Tete, Orlando Cananecas.
2: Doze horas e 41 minutos, no ar o Jornal da Tarde da Rádio Moçambique, a partir dos estúdios em Maputo. Partimos para a província de Manica, onde a Procuradoria Provincial investiga a morte de 9 garimpeiros na mina de ouro dos 6 carros em Vanduze. Domingos Cadeado e o Essencial.
6: A Procuradoria Provincial da República em Manica está a realizar diligências para apurar as responsabilidades pela morte de 9 garimpeiros numa mina de ouro numa zona conhecida por 6 carros no distrito de Vanduze. A informação foi avançada esta segunda-feira pelo porta-voz da Procuradoria Provincial da República em Manica, que explicou que uma equipa multissetorial que integra vários órgãos de administração da Justiça deslocou-se ao local do acidente para investigar as circunstâncias em que ocorreu a tragédia. Falando durante o lançamento da Semana das Celebrações do Dia da Criação da Procuradoria-Geral, Inácio Vumbuca fez saber que a investigação deverá esclarecer a quem pertence a mina e se os garimpeiros trabalhavam por conta própria ou sob responsabilidade de terceiros. Vumbuca realçou que, caso se constate que os trabalhos eram realizados a mando de outra pessoa, esta poderá ser responsabilizada criminalmente e no âmbito laboral, incluindo a obrigação de indemnizar as famílias das vítimas.
7: E praticamente é hoje que se dirige ao local de ocorrência dos fatos, justamente para se apurar de quem é a mina, em princípio, ou a cova, tratando-se pela informação que a Procuradoria Provincial

0: tratando-se que foi uma cova muito nova, não está integrada no cômputo das covas anteriores ou das minas anteriores. Trata-se de uma cova nova, então vai-se apurar, vai-se chegar ao local, vai-se apurar de quem pertence a cova ou se os falecidos trabalhavam por conta própria.
1: O magistrado acrescentou que a exploração mineira ilegal realizada durante o período de suspensão em vigor poderá igualmente fundamentar a responsabilização criminal dos envolvidos.
0: A obrigação do tal titular ou do tal responsável em poder indemnizar a família, sobretudo decorrente das quebras, da perda dos seus entes queridos, tem que se garantir a apreensão dos instrumentos que com ele trabalhar.
1: A Procuradoria Provincial da República em Manica reafirma que prossegue as investigações para o esclarecimento das circunstâncias da morte dos 9 garimpeiros e a responsabilização dos eventuais envolvidos. Da cidade de Chimoio, Domingos Cadeado.
2: De Chimoio, Manica, para a província do Niassa, onde mais de 400 quilômetros de estrada beneficiam de reabilitação. Raimundo Matola.
3: Trata-se das estradas nacionais número 14, Marrupa-Majuni, 360, Marrupa-Maua, regional 731, Marrupa-Mecula e terciárias Yarranca-Massaca e Yarranca-Mukvanku, que neste momento encontram-se em estado avançado de degradação. O diretor dos serviços distritais de planeamento e infraestruturas no distrito de Marrupa, Adelino Valenti, disse que os trabalhos visam assegurar a circulação normal de pessoas e bens.
4: O que nós esperamos que, depois desses trabalhos, que as pessoas passem nas vias de acesso em boas condições. Portanto, transportando os seus bens, levando os produtos na zona de produção para o mercado. Então, que isso poderá facilitar a população daquelas zonas a circularem em boas vias, assim podemos dizer.
3: Adelino Valentim, diretor dos serviços de planeamento e infraestrutura no distrito de Marrupa, e os resultados que se espera com a conclusão das obras de reabilitação de mais de 400 quilômetros de estradas. O distrito de Marrupa conta com uma rede viária de 717 quilômetros de estradas classificadas e não classificadas. Telexinga, Raimundo Matola.
2: Enquanto isso, o Planalto de Moeda, em Cabo Delgado, continua a registrar o problema da falta de água potável. Reporta Carmona Luz.
5: O crônico problema de falta de água potável ainda continua sem soluções à vista no Planalto de Moeda, que integram 3 distritos de Cabo Delgado. Trata-se de Muidumbi, Nangada e Moeda. E, neste último, a crise afeta mais de 270 mil habitantes. Segundo o administrador distrital de Moeda, é um problema cujas soluções são dificilmente encontradas, apesar dos esforços e da vontade do governo. Para Atanásio Amba, a solução ultrapassa a capacidade humana, pelo que é chegada a hora de o seu executivo e as lideranças comunitárias procurarem saídas locais possíveis. E, nesta senda, estão agendados para esta quarta-feira cultos tradicionais e religiosos.
6: Por exemplo, quando não chovesse numa determinada região, os nossos velhos, nossos avós, nossos pais reuniam-se e faziam cultos tradicionais e, portanto, chovia enquanto faziam os cultos. E por que nós não podemos aproveitar também esta nossa cultura como forma de lutarmos para termos a água no nosso planalto? Mas também estamos a agendar o envolvimento da parte religiosa, portanto, que é a parte espiritual, também para fazer a sua parte.
5: Enquanto se procuram soluções de todas as formas, alguns jovens de Moeda transformam este desafio de falta de água potável numa oportunidade de negócio. Munidos de bicicletas e galões e desafiando subidas íngremes, vão procurando água que vendem a preços que variam de 25 a 60 meticais o galão de 20 litros.
7: Nangu na liangu Tomás Ernesto Mpunga. Deixa lá e na ninguna mboia nungu. Mano, deixa uma estaca, não te denga nganda.
5: Agradeço a Deus, através deste negócio, construí minha casa. Estou ajudando pessoas que não conseguem ir à procura de água. Lá na fonte, vendem-nos a 15 meticais o galão de 20 litros e nós revendemos a 25. E, quando a crise agrava-se, vendemos a 60 meticais o galão.
8: 60.
5: Jovens de Moeda que transformam o desafio da falta de água potável em oportunidade de negócios, cuja renda garante a sua subsistência. Carmona Luiz, em Pemba.
2: 12 horas e 48 minutos. Daqui a pouco teremos informação desportiva e informação de dar conta da atualidade internacional. Na atualidade internacional está no top das notícias. 21 pessoas morreram e 3 outras ficaram gravemente feridas num acidente que envolveu 3 veículos na África do Sul. Tal como dissemos há pouco, é uma informação que iremos conferir dentro de instantes. Para já, vamos então olhar para a política doméstica. Secretário-Geral da Frelimo conclui visita de trabalho à província de Gaza. O essencial com Rui Macaringue.
9: O secretário-geral da Frelimo exige rigor, transparência e dinamismo no tratamento dos processos relacionados ao funcionamento e cumprimento das diretivas com vista ao alcance das metas estabelecidas pelo partido. Shaquille Abubakar considera que depois dos pleitos internos que culminaram com a eleição de novos órgãos do partido Frelimo, da base ao topo, em Gaza, neste momento exige-se um arregaçar das mangas por parte dos membros, tendo em conta os próximos desafios a destacar o 13º Congresso marcado para o próximo ano em Nampula. O dirigente político que falava este domingo no distrito do Belém, no balanço da sua visita de trabalho de 3 dias a Gaza, não escondeu a sua satisfação pela atual situação da província, que tenta se reerguer depois de ter sido severamente assolada pelas cheias e inundações deste ano.
10: Fazemos um balanço positivo, conseguimos alcançar os objetivos dessa deslocação, que era, na essência, aprimorarmos a informação sobre o funcionamento do nosso partido, sobre o desempenho do nosso governo. Temos um novo governador de província e tínhamos que, como o partido que governa, perceber como é que a província está a responder face a essas mudanças que se operou, quer a nível do partido, quer a nível de governação. Constatamos com muita satisfação o envolvimento dos militantes da população na reconstrução da província. Apesar dos desafios que a província enfrentou, ela conseguiu se reerguer e está a caminhar para a sua estabilidade.
9: Secretário-Geral da Frelimo, Shaquille Abubakar, e o balanço da sua visita a trabalho de 3 dias a Gaza, cujo objetivo era de aferir o nível de cumprimento das ações do partido, bem como disseminar as orientações saídas da Reunião Nacional de Quadros, realizada em Chimoio, em agosto último. Cidade Xuxai, Rui Macaringue.
2: Ainda sobre a reunião ou Conferência Nacional de Quadros da Frelimo, na província de Maputo, o primeiro secretário do Comitê Provincial do Partido divulga as recomendações da 11ª Conferência Nacional de Quadros, Rigoberto Chissano.
11: O primeiro secretário do Comitê Provincial da Frelimo, em Maputo, reitera apelos para o reforço da união e coesão no seio dos quadros e militantes desta formação política. Carlos Zavala, que está de visita de um dia ao distrito de Boane, apela igualmente para o fim de intrigas dentro do partido, situação que, segundo suas palavras, traz mau ambiente no seio do partido.
12: Mas também serão decisões que nos unem e que nós temos de estar próximo ao nosso povo. É a nossa insistência. Insistir porque o povo moçambicano existe, porque este povo moçambicano ama Frelimo, ama a Camata Presidente. E nós, como membros e militantes, o que temos de fazer é estar próximo ao nosso povo. E as deliberações que saíram da 11ª Conferência Nacional de Quadros, camarada, não só acompanhamos no papel, mas para implementarmos.
11: Nesta visita foi apresentada Joana Mongani como secretária interina que vai dirigir o partido em Boane até ao próximo congresso. Joana Mongani substitui Afonso Sambo. Rigoberto Chissano, em Boane.
2: Espaço agora para o desporto. Costa do Sol pode ser campeão nacional de basquetebol em séniores femininos após o jogo contra o Ferroviário. Este jogo terá lugar hoje por volta das 17 horas, tal como nos dá conta o jornalista RM Desporto Castro Jorge.
13: As Canarinhas voltaram a triunfar ontem sobre as Locomotivas por 54-49, ficando agora em vantagem de 2-1 para a equipa adversária. As jogadoras do Costa do Sol acreditam que esta noite pode acontecer, mas nada ainda está a ganho, tal como destacou a sua capitã, Chelsea Rafael.
14: Primeiro, parabenizar a minha equipe, dizer que vamos continuar a treinar para acertar aquilo que são os nossos erros. Não dá nada a ganho, Cada jogo é um jogo. Vamos dia após dia.
13: Capitão do Clube de Esportes da Costa do Sol, Chelsea Rafael, para o treinador do emblema canarinho Paulo Sambo, o jogo desta noite é decisivo para evitar surpresas de última hora e por isso será importante vencer.
15: Foi uma boa vitória para nós. Estamos em vantagem no play-off. Então agora é continuar a trabalhar. Ainda não acabou. Temos que fazer de tudo para recuperar a equipe. Temos sempre motivar porque estamos também a ir para um jogo mais decisivo ainda.
13: Treinador do Clube de Esportes da Costa do Sol, Paulo Sambo, e a caminhada agora encurtada para 40 minutos de distância para a conquista do título nacional de basquetebol no escalão sénior feminino. Do lado contrário, o desejo é forçar a realização do quinto e derradeiro jogo e para tal há que vencer esta noite para manter a locomotiva no trilho do título. Nazir Salé, o treinador de Ferro Verde, acredita no seu conjunto e na sua capacidade de reação perante esta desvantagem.
16: Tínhamos receio que em algum momento pudesse acontecer. Estamos a forçar algumas jogadoras pelas razões que têm, mas estamos em desvantagem e voltamos a pecar muito no ataque. Tivemos ali algum período que não convertemos e o que eu só soube aproveitar. Neste preciso momento é continuar a regenerar a equipa, acreditar um pouco mais, esquecer este jogo, pensar futuramente.
13: Crença do treinador do Ferro Verde de Maputo, Nazir Salé, e o decisivo jogo desta noite no quarto dos cinco jogos do play-off na final da Liga Nacional de Basquetebol no escalão sénior feminino. Lembrar que o Ferro Verde perdeu por 49-54 diante do Costa Sol. Costa Sol que agora leva em vantagem de 2-1. Se vencer hoje, faz 3-1 e conquista o título nacional. Ainda ontem, o Ferro Verde da Beira fechou o pódio ao vencer no jogo de atribuição do terceiro lugar a Lazio por 51-48.
2: Incidências do desporto com o jornalista Castro Jorge do RM Desporto. Notícias internacionais, 21 pessoas morreram e 3 outras ficaram gravemente feridas no acidente que envolveu 3 veículos na África do Sul. O desastre aconteceu no domingo à noite numa autoestrada da província do Cabo Ocidental. Os 3 feridos graves foram de imediato transportados para o hospital. O trânsito no local esteve condicionado até ao início da manhã desta segunda-feira. As autoridades locais já abriram um inquérito para apurar as causas do acidente. As autoridades indonésias retomaram hoje operações de socorro para salvar as 129 pessoas desaparecidas na sequência do naufrágio de uma embarcação que ligava as ilhas de Java e Borneo. De acordo com os dados avançados pelas autoridades locais, o incidente causou a morte de 6 pessoas e 108 sobreviveram. Tanzânia mapeia áreas de ocorrência mineira com o apoio da China. Correspondente Monteiro Bonifácio.
17: A pesquisa, que conta com o financiamento da China, vai abranger as regiões de Dodoma, Tabora, Singida e Shinyanga, ao mesmo tempo que a Tanzânia vai beneficiar de métodos geológicos mineiros modernos de interpretação precisa de dados de exploração mineira. Para o efeito, a Tanzânia assinou um acordo de cooperação com a China, destinado a acelerar o crescimento econômico e garantir maiores benefícios para cidadãos de ambos países. As áreas prioritárias incluem a aplicação de tecnologias avançadas de mineração e reformas para fortalecer a eficiência e a transparência no sistema de licenciamento de mineradores na Tanzânia. O ministro dos Recursos Minerais da Tanzânia, Anthony Mavunde, signatário do acordo, disse que a China, por meio do seu serviço geológico, vai também capacitar tecnicamente os geólogos tanzanianos, principalmente no manuseamento de tecnologias modernas de coleta e interpretação de dados. Anthony Mavunde afirmou que pretende se transformar o setor mineiro tanzaniano em um motor fundamental da economia nacional. Espera-se que o levantamento revele novos potenciais minerais e atraia mais investimentos. O governo tanzaniano entende que a parceria poderá dinamizar a atividade de exploração, melhorar a produtividade na mineração e gerar mais empregos, numa altura em que a Tanzânia busca maximizar a contribuição do setor de mineração para o Produto Interno Bruto no âmbito da Agenda Nacional de Desenvolvimento. De Dar es Salaam, Monteiro Bonifácio.
2: Outras notícias internacionais dão conta de que mais de 400 mil pessoas foram deslocadas no Sudão do Sul entre janeiro e julho deste ano devido ao conflito e catástrofes num contexto de insegurança e dificuldade de acesso à ajuda humanitária. É um alerta do Fundo das Nações Unidas para a Infância, destacando que só em julho mais de 13.400 refugiados e pessoas retornadas chegaram ao país vindos do vizinho Sudão. O Unicef refere que estas novas chegadas levam para cerca de 1,4 milhões o número de pessoas que atravessaram a fronteira para o Sudão do Sul desde que começou a guerra no Sudão em abril de 2023. Voltemos ao país para conferirmos notas de reportagem. Desta vez é para falarmos do Instituto de Patrocínio e Assistência Jurídica que celebra mais um aniversário Cadre Buana a partir de Pemba.
18: O governo de Cabo Delgado garante continuar a potenciar a UIPAS, Instituto de Patrocínio e Assistência Jurídica, para aproximar cada vez mais os serviços de justiça aos cidadãos economicamente carenciados. A garantia foi dada pela diretora do Serviço Provincial de Justiça e Trabalho, para quem o governo pretende que o IPAS seja cada vez mais uma instituição confiável na solução dos problemas da população. Georgina Manique, que falava este domingo na cidade de Pemba, na esteira das celebrações da passagem este domingo do 32º aniversário da criação do IPAS, disse que apesar das adversidades que a província vive, a assistência jurídica gratuita tem chegado às comunidades.
19: Queremos reafirmar o nosso compromisso de estar cada vez mais próximo da população, contribuindo dentro das nossas competências para a promoção da justiça e proteção dos direitos e do fortalecimento da confiança do cidadão nas nossas instituições. Queremos que o cidadão confie e acredite nos nossos serviços, distanciando-nos de todas as práticas que prejudiquem o nosso bom nome. Queremos reforçar a nossa presença junto das comunidades e garantir uma assistência jurídica cada vez mais célere, eficaz e humana.
18: O governo enaltece, por outro lado, o papel dos fazedores e parceiros da justiça, que tudo tem feito para que todos os cidadãos tenham a proteção e direito à justiça, independentemente da sua condição financeira.
2: Cadre Buana, que nos falava a partir de Pemba, em Cabo Delgado. Com esta nota de reportagem, colocamos ponto final à presente edição do Jornal da Tarde. Despedem-se Jerônimo Wamba nos cuidados técnicos e Orlando Ngoveni na edição e apresentação. Boa tarde.
20: São 13 horas em Moçambique. 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
20: Uma vez mais, boa tarde. 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
23: Estimado ouvinte, muito boa tarde e seja bem-vindo à primeira edição do Jornal de Nampula desta segunda-feira, dia 14 de setembro de 2026. A Polícia de Trânsito em Nampula diz que já foi reforçada a sua capacidade interventiva com a recepção de viaturas e outros meios de controlo para garantir a fiscalização rodoviária com vista a reduzir os acidentes de viação na província. A Universidade de Lúrio relata com preocupação a invasão progressiva e construção de habitações pela população no espaço de campos universitários de Marrere, na cidade de Nampula. Sporting de Nampula assegurou a qualificação para a Pool Zonal Norte de acesso ao Moçambola, apesar de ter saído derrotado por 0-1 na sua deslocação ao terreno com o seu homônimo Sporting de Monapo. Estes e outros assuntos serão desenvolvidos dentro de instantes nesta primeira edição do Jornal de Nampula, que leva assinaturas de Otávio Fonseca e Mamudo Mar. Tenha uma boa escuta. bem-vindo. A Polícia de Trânsito em Nampula diz que já foi reforçada sua capacidade interventiva com a recepção de viaturas e outros meios de controlo para garantir a fiscalização rodoviária com vista a reduzir os acidentes de viação na província. Nelson Tatanha.
0: Trata-se de radares de velocidade motorizadas, meios que já estão a ser usados para regular o trânsito nas estradas, com destaque para as ruas e avenidas da cidade de Nampula, onde são reportados com muita frequência os acidentes de viação envolvendo os mototaxistas. O chefe da secção da Instrução e Educação da Polícia de Trânsito em Nampula, Egídio Pedro, disse que a sua instituição é chamada a redobrar esforços na sensibilização dos utentes. Por isso mesmo que a Polícia de Trânsito está posicionada em todos os pontos para sensibilizar as pessoas para uma maior observância das regras elementares de trânsito e uma condução responsável.
1: A questão da segurança rodoviária é uma tarefa de todos nós, não só nós já recebemos alguns aparelhos que vai fazer minimizar os acidentes de viação, estamos a dizer a questão de radar de velocidade, também recebemos motos que vai velar aqueles que os condutores que desrespeitam as regras de trânsito.
0: Já o presidente da Votan, a Associação dos Voluntários para a Organização e Orientação dos Taximota de Nampula, Albertino José, falou do reforço das medidas de sensibilização em curso para a redução do recrudescimento de acidentes de viação envolvendo os operadores de mototáxi.
4: Temos feito o trabalho de sensibilização em todas as praças possíveis, mas não conseguimos alcançar até todas as praças, porque são 146 praças. Então não temos meio de transporte que nos faz movimentação para constantemente fazermos as mesmas sensibilizações. Mas é notório, na verdade, acidentes são constantes cada vez mais, uma vez que têm surgido novos operadores de taxi-mota que têm praticado essa atividade de forma desorganizada e que têm minado algumas nossas atividades de bons trabalhos.
0: Presidente da Votan, Associação dos Voluntários para a Organização e Orientação dos Taximota de Nampula, Albertino José, e as medidas de segurança face à ocorrência de acidentes de viação.
23: Enquanto isso, o Comando Provincial da Polícia da República de Moçambique, aqui em Nampula, alerta que vai ser implacável contra todos os automobilistas que se fazerem à via pública em estado de embriaguez para reduzir os acidentes de viação. Jornalista Albão Xavier.
22: A medida visa reverter a situação da onda dos acidentes de viação que se registram nos últimos dias na província. O comandante provincial da PRM Nampula, Miquixone Afonso, disse que para o feito, só na semana passada, já foram apreendidas 180 motorizadas e 3 cartas de condução devido ao não cumprimento de regras de trânsito e diversas irregularidades na via pública. De acordo com Miquixone Afonso, a PRM reintroduziu as ações de autostop para controlar a velocidade e movimento dos automobilistas, principalmente dos mototáxis, para mudar a situação.
24: Para além dessas medidas, nós também decidimos que estão a funcionar ações de controle de velocidade. Também ações de controle de condução sob efeitos de álcool. Decidimos que estão em funcionamento os postos de observação ao longo dos troços que achamos que são os mais frequentes de ocorrência de acidentes de viação. Reforçamos com alguns meios no distrito de Monapo, reforçamos com alguns meios no distrito de Nacala Porto, exatamente para garantir o reforço das medidas que decidimos tomar para revertermos a situação da onda dos acidentes que estamos a registrar nos últimos. Estamos em contato com as entidades municipais para coordenarmos a questão da formação dos nossos compatriotas, dos nossos jovens mototaxistas.
22: O comandante provincial da PRM em Nampula, Miquixone Afonso, pediu ainda a contribuição de todos os estratos da sociedade na educação rodoviária para inverter o gráfico crescente dos acidentes de viação na província. Recorda-se que 37 pessoas perderam a vida este ano na província de Nampula em consequência de 3 acidentes de viação e outras 28 contraíram ferimentos graves e 17 ligeiros.
23: Dissemos nos tópicos que a Universidade de Lúrio relata com preocupação a invasão progressiva e construção de habitações pela população no espaço do campus universitário de Marere, na cidade de Nampula. Jornalista Olívio Mateus.
3: Serafino Mokova, assessor do reitor da Universidade de Lúrio, disse que há cada vez mais casas a serem erguidas no espaço reservado à ampliação da instituição. A universidade diz que passam anos que o dossier está na posse das autoridades competentes para resolver, o Conselho Municipal e o Tribunal Administrativo, mas o problema continua sem solução enquanto a invasão ganha contornos alarmantes. Segundo Mokova, os programas de expansão de infraestruturas da instituição estão paralisados devido a este problema.
5: O problema não está resolvido. Nós notificamos as autoridades que há 3, 4 anos a Universidade de Lourdes sofria e vem sofrendo a questão das invasões do nosso espaço. E estamos a trabalhar com as autoridades locais. Já fizemos um levantamento no terreno das infraestruturas que foram erguidas neste processo de invasão. E essa informação, este auto foi discutido junto com as autoridades locais. E são infraestruturas sociais que não é a universidade que resolve, são as autoridades competentes. Neste caso, estão na mão das autoridades, principalmente o Conselho Autárquico de Nampula, que está a fazer o seguimento do processo. Nós tivemos encontros no sentido de acelerar o processo, porque nós também queremos avançar com os nossos programas de expansão de infraestrutura. E isto, obviamente, nos impede, por conta, obviamente, dessas infraestruturas que foram erguidas.
3: Serafino Mokova, assessor do reitor da Universidade de Lúrio, e a sua preocupação em relação à invasão e construção de casas no espaço do campus universitários de Marere.
23: Voltemos a falar dos acidentes de aviação desta feita. O Hospital Central de Nampula destaca que no ano passado teve um peso financeiro de cerca de 184 milhões de meticais para atender 600 pessoas sinistradas. Jornalista Albano Xavier.
22: O chefe do Departamento de Saúde Pública no Serviço Provincial de Saúde de Nampula, Samuel Carlos, avançou que a maior parte dos acidentados que dão entrada nas diferentes enfermarias do Hospital Central de Nampula envolve jovens mototaxistas. Samuel Carlos refere que as enfermarias ficam lotadas de acidentados, o que traz um grande peso financeiro ao hospital, porque, segundo disse, o dinheiro gasto poderia ser investido para assegurar outras despesas pontuais.
6: Estamos a ver em termos de impacto orçamental. Estamos a falar de uma consulta de anestesia, caso queira, por exemplo, ir ao bloco, não está abaixo de 2,5. Então são todos os outros serviços para este mesmo indivíduo que poderíamos ter poupado este dinheiro.
22: A chefe do Departamento de Saúde Pública no Serviço Provincial de Saúde de Nampula, Samuel Carlos, a falar do peso financeiro do Hospital Central no tratamento de pacientes acidentados, envolvendo na sua maioria motorizadas.
23: Continuamos a apresentar a primeira edição do Jornal de Nampula desta segunda-feira, 14 de setembro de 2026. Antes da página desportiva, saiba que a Direção Provincial do Gênero Criança e Ação Social de Nampula está a intensificar as ações da Rede Multissetorial de Proteção da Criança para travar os abusos e a violação dos direitos dos petizes. O chefe do Departamento da Criança na Direção Provincial do Gênero Criança e Ação Social de Nampula, Oscar Titus, disse que não se pode ficar calado quando há atrocidades a serem praticadas contra crianças, pois mina o seu futuro. É daí que a Rede da Proteção de Criança, tutelada por esta instituição, está no terreno a apertar o cerco contra os prevaricadores, com olhos postos contra todas as formas de violência à criança, sobretudo as uniões prematuras que literalmente tiram o futuro da rapariga. Oscar Titus fala da conscientização dos cidadãos na denúncia de casos de abuso e violação dos direitos da criança.
7: Nós temos feito palestras de sensibilização, conscientização e divulgação de todos os instrumentos para a proteção à criança, mas também temos divulgado os nossos mecanismos de denúncia. Também criamos a Rede Multissetorial de Proteção à Criança, que é composta pela Ação Social, Saúde, PRM e PAGE, Procuradoria, que é uma rede multissetorial que trabalhamos em prol da criança. Mas também está dentro dessa rede a sociedade civil, parceiros de cooperação. Fizemos um grupo do WhatsApp, estamos a oficializar. Então nós trabalhamos de forma coordenada. As uniões prematuras estão dentro da violência sexual. É um dos casos que está a ter muitos destaques.
23: Oscar Tito, chefe do Departamento da Criança, na Direção Provincial do Gênero Criança e Ação Social de Nampula. A fonte apela às famílias a não acobertarem situações de abuso e violação dos direitos da criança nas comunidades, de modo que os prevaricadores sejam punidos exemplarmente. No desporto, dizer que o Sporting de Nampula assegurou a qualificação para a Pool Zonal Norte de acesso ao Moçambola, apesar de ter saído derrotado por 0-1 na sua deslocação ao terreno com o seu homônimo Sporting de Monapo. Jornalista Calixto Pedro.
8: O encontro conta para a nona e penúltima jornada da fase final do Campeonato Nacional de Futebol da 2ª Divisão, fase provincial, o Nampulense. O treinador adjunto do Sport de Nampula, Nelito, mais conhecido por Mr. Nelas, anotou que mesmo com o deserto sofrido fora de portas, a consistência demonstrada ao longo da prova permitiu à equipa de Nampula alcançar o principal objetivo desta etapa, manter vivo o sonho de ascender ao principal escalão do futebol moçambicano.
9: Realmente foi um jogo negativo. Viemos jogar para ganhar, né? Não conseguimos, voltamos com a cabeça erguida, a pensar na próxima jornada, de modo a que possamos melhorar, né? Naquele que foi o resultado negativo. Não foi um bom resultado, mas volta a jogar para ganhar, conseguimos. Vamos trabalhar para que possamos, né? Encarar o jogo, já é uma final para nós, não temos hipótese, temos que vestir para o Macau.
8: Para o treinador do Sport de Monapo, Rodrigues Martins, apesar do esforço e do triunfo alcançado em campo, o seu conjunto não conseguiu a pontuação necessária, despedindo-se assim da corrida pela qualificação para a pole.
10: Primeiro, agradecer aos meus jogadores, aos meus jovens, que desde o primeiro jogo do início do campeonato, acreditaram neles mesmos. Embora que surgiram pessoas que não acreditaram neles, e aqui está o resultado. Conseguimos fazer mais 3 pontos, embora as contas dependem de uma outra equipa que tem o último jogo, que é a Academia Militar. Mas vamos esperar ver o que vai dar. Se a Academia não ganhar, ter um empate ou perder, nós saímos em terceiro lugar, vai ser bom terminar em terceiro lugar, dar mérito a esses jovens. Foi a época que o Sporting trabalhou com o esforço dos próprios jogadores. Quem conhece a realidade do Sporting sabe.
8: Sentimentos à volta do jogo Sport de Monapo 1 e Sport de Nampula 0, referente à nona e penúltima jornada da fase final do Nampulense. No outro jogo, a Academia Militar e Desportivo de Nacala não foram para além de um empate a um tento. Com este desfecho, o Desportivo de Nacala, com 15 pontos, é campeão do Nampulense, mesmo faltando um jogo por disputar. Sport de Nampula é o segundo colocado com 11, terceiro está o Sport de Monapo, que soma 10 pontos, a Academia Militar é quarto colocado com 8 e a Associação Desportiva de Angos soma 4 na quinta e última posição.
23: Com este apontamento de reportagem sobre o desporto, estimado ouvinte, marcamos o ponto final desta edição do Jornal de Nampula, do dia 14 de setembro de 2026. Despedem-se Otávio Fonseca e Mamudomar. Boa tarde.
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0: Atrás euros a 14 minutos, para trás fica o Jornal de Nampula. Hoje é dia 14 de setembro de 2026 e o nosso convidado, onde quer que esteja. Deste lado, prosseguimos com informações de utilidade pública. Passamos a apresentar uma informação necrológica. É com profunda dor e consternação que comunicamos o falecimento da nossa mãe, sogra, avó, bisavó e irmã, que em vida respondia pelo nome de Imelda Omar, ocorrido no dia 13 de setembro do ano corrente, no Hospital Central de Nampula, vítima de doença. Neste momento de profunda tristeza, a família Tarcísio agradece a todos os familiares, amigos e demais pessoas que têm manifestado o seu apoio, carinho e solidariedade. O funeral realiza-se dia 15 de setembro, pelas 11 horas, partindo de sua residência no bairro de Namtekliwa, zona da Meia Via, para o cemitério da Faina, antecedido por uma missa de corpo presente. A família enlutada agradece antecipadamente todas as manifestações de pesar e solidariedade. Que a sua alma descanse em paz.
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1: 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É que a minha esposa está grávida e temos crianças em casa. 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Mas ouvi dizer que a senhora faz uma magia com ingredientes acessíveis.
2: É fácil. 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
1: Uhum.
2: Por exemplo, peixe fresco ou peixe seco.
1: 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Esses ingredientes eu posso comprar.
2: São muito bons para a saúde e toda a família pode comer.
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2: Claro que sim. Toda gente merece comer bem. Por falar nisso, há quanto tempo não comes uma refeição saudável?
1: Há mais de uma semana.
2: Oh. Edu.
0: Sim, mamãe.
2: Traz um prato. Sai um carinho de peixe seco para este rapaz.
1: Oh.
2: E dá-lhe uma boa quantidade para ele levar para a esposa e para as crianças também.
0: Está bem, mamãe.
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1: Ei, ei, ei, ei, ei, ei! Silêncio! Silêncio! Sentem-se! Digam-me, o que é que se passa?
2: Senhor polícia, esta minha mulher tem que ser presa! Comeu as minhas partes!
1: Eu? Comeu as suas partes?
2: As partes do frango que eu pedi para ela cozinhar. No almoço, comi uma perna. Quando voltei para jantar, não encontrei a outra. Será que essa galinha andava com uma perna só?
1: Ah! Minha senhora, o que é que aconteceu com a outra perna?
0: Eu comi.
2: Está a ver? Está a ver, senhor polícia?
0: Eu estou grávida. Eu ouvi na unidade sanitária que preciso comer mais proteína animal para que o meu bebê possa crescer bem e para que eu possa ter uma boa saúde.
1: Entendi, meu senhor.
2: Uhum.
1: A sua mulher tem razão.
2: Mas como?
1: Por que que ela não pode comer também as partes da galinha?
2: Porque eu sou homem da casa.
1: Exatamente. Esse é o dever como chefe de família. Cuidar da sua mulher grávida e do seu bebê.
2: Senhor polícia, eu não tinha pensado nisso dessa forma.
1: Afinal de contas, o senhor ama a sua esposa ou não?
2: É claro que eu amo a minha esposa.
1: Então, faça o correto.
2: Está bem, senhor. Minha esposa, imensas desculpas. A partir de agora, vou partilhar o frango contigo, para que tu e o bebê possam ficar fortes e saudáveis.
0: Obrigada, meu marido. Vais ser um bom pai. Faça como nós. 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
3: Prezado ouvinte, são 13 horas 30 minutos em Moçambique.

ouvir o indicativo do programa. Parabéns a você, estamos realmente no ar. A 32 minutos das 13 horas, neste dia 14 de setembro do ano de 2026. Queremos, a esta altura, desejar a todos os aniversariantes do dia de hoje muitas felicidades, muitos anos de vida. Que a vida seja plena, na verdade. Longa e plena. Através do 8742-61767, estamos à disposição. Liguem então para este número.

0: A trazer 33 minutos a indicação de que esteja em linha o primeiro ouvinte desta tarde. Boa tarde.
1: Boa tarde.
0: Boa tarde. De quem é a voz e de onde fala?
1: Aqui fala com Miquias António.
0: Zendequias António.
1: Sim, sim.
0: De onde é que fala Zendequias António?
1: A partir de Motivasse.
0: Está a falar-nos de Motivasse. Quem está a fazer anos hoje?
1: É para desejo toda a gente que faz anos hoje.
0: Uhum. O que é que deseja?
1: A meus amigos, meu amigo que está a fazer hoje aqui anos.
0: E qual é a sua mensagem para estes ouvintes que estão a fazer anos hoje? Ou seus amigos, neste caso?
1: Desejo muito, muito sucesso na vida e muita coisa.
0: Sucesso na vida. Muita coisa boa.
1: Muita coisa boa, sim, sim, claro.
0: Está certo. É tudo, não é?
1: É tudo, senhor.
0: Muito obrigada. Boa tarde. Continue na nossa companhia.
1: Bom serviço.
0: Obrigada. Muito bem, acabamos de falar com o Zendequias António. Vamos atender o segundo ouvinte. Boa tarde.
2: Boa tarde, Manda Delfina Cabral.
0: Boa tarde, boa tarde. Com quem fala e de onde fala?
2: Estás a falar com o seu irmão de metal.
0: Como é que está, irmão de Delfina?
2: Sim, sim.
0: Como é que está, irmão de Delfina?
2: Estamos bem. Com preocupações de doença, mas é para agradecermos a Deus.
0: Agradecemos a Deus. E quem faz anos hoje e a mensagem que deixa ficar?
2: Não, aqui em Metala, eu acompanhei a pessoa que está a fazer aniversário. Só deixo mensagem para todos, aquele que está a fazer aniversário hoje. Parabéns para eles.
0: Parabéns para eles. E muitos anos de vida, não é?
2: Sim. Não sei se a mana recordou o irmão de Metala.
0: Claramente, não me esqueci.
2: É uma Riquala.
0: Uma Riquala. Claramente. Está certo. Então é tudo. É tudo, não é?
2: Mana?
0: É tudo?
2: É tudo para mim, sim.
0: Está certo. Obrigado. Muito obrigada. Boa tarde. Até.

0: Sì, come sta a fare un corso ahí, il coiso letracista.
1: Ai, eletricidade. Ai,
0: Exatamente.
1: eletricista. Então tem 26 anos.
0: Exatamente.
1: Ok. Tá
0: Ah, olha,
1: certo.
0: tem que ter a mulher de bom pensamento.
1: Bom pensamento.
0: Sim. Também tem que ter muita coragem, tem que,
1: É verdade.
0: exatamente,
1: Muita coragem.
0: deixar tudo, tratar vida primeiro.
1: É verdade.
0: Sim,
1: Tem
0: sim, sim.
1: razão. Tá certo. É tudo, não é?
0: É tudo.
1: Muito obrigada. Até a próxima.
0: Obrigado, bom trabalho.
1: Obrigada.

0: A viagem em breve à República Democrática do Congo. Estamos com Kofi Olomide, mas vamos baixar este som para atender mais um ouvinte. Boa tarde.
1: Boa tarde, mana. Telefina Cabral.
0: Obrigada.
1: Boa tarde.
0: Quem está ao telefone?
1: Fala aqui o Manuel Silvério, sempre conhecido por Formigas.
0: Ah, Formigas, de onde é que fala?
1: Falo aqui a partir de Xapire, da Lecota de Xapire.
0: Ah, Xapire. Quem está fazendo anos hoje?
1: Quem está fazendo anos é a minha neta, sempre conhecida por Olivia. Mora lá no distrito de Muxinguá.
0: É a mensagem que deixa ficar para a sua neta. Queremos ouvir.
1: Não, por enquanto eu tenho pouca mensagem para deixar para ela. Ela sempre viver paz aqui no mundo.
0: É verdade.
1: Exatamente.
0: Está certo.
1: Sem ela ser pecadora mais.
0: É verdade. É verdade.
1: É, ser conscientista.
0: Consciência. Não é? Ter a consciência. A responsabilidade. Quantos anos faz? Quantos anos está a fazer?
1: Ela está a fazer 10 anos. Mas está na vida.
0: É verdade, 6 anos. Graças a Deus, não é?
1: Pois.
0: Está bem. Eu penso que é tudo, não é?
1: É tudo. É assim mesmo. Para mim é tudo.
0: Muito obrigada.
1: Não vou provocar mais.
0: Está certo. Muito obrigada. Muitas felicidades então para a sua neta. E continue na companhia da Rádio Moçambique. Oh, que pena. Desligou. A trazer os 40 minutos mais um ouvinte. Boa tarde.
2: Muito boa tarde.
0: Boa tarde. De quem é a voz e de onde é que está a falar?
2: A voz é de Agostinho Paulo.
0: Agostinho Paulo. Fala-nos de onde?
2: Pelo menos. Regulado na pita.
0: Regulado na pita.
2: Localidade de Xapire, posto no Jardim de Corrane.
0: Oh, que bom.
2: Distrito de
0: Mekonta. Quem faz anos hoje? E a sua mensagem?
2: Quem faz anos? Desejo para me ligar ver essa minha colega aí, que eu vou te chamar aí em Formiga. A filha que está fazendo anos hoje.
0: É verdade.
2: Está fazendo 10 anos.
0: Sim, então a mensagem que deixa ficar, qual é?
2: Eu aplico com muita frequência, como anda na escola. Continua a andar na escola.
0: Continuar a andar na escola, com certeza.
2: Andar na escola.
0: Pois.
2: Mesmo não apanhar emprego, só saber ler e escrever.
0: Com certeza, forte salva de palmas, é isso mesmo, é isso
2: mesmo.
0: Mas
2: acabo de vir da infelicidade aqui, o meu cunhado é que faleceu aqui, chamava-se Madira.
0: Oh, triste, não é?
2: Sim, sim.
0: Mas enfim, a vida é assim mesmo. É tudo então, não é?
2: Mando abraços para ela.
0: Sim.
2: Mando também abraço para a mãe e o próprio Formiga.
0: Os três estão em festa, os três estão em festa.
2: Há uma cerimónia, eu não participei através dessa infelicidade que ocorreu.
0: Tá certo. Então, deixou ficar aqui a sua mensagem para a filha dele. Que esta menina cresça e que jamais desista da escola. Não é essa a mensagem que deixou ficar?
2: Não, mensagem também deixa o locutor em serviço.
0: Muito obrigada. Tá certo.
2: Nada.
0: Muito obrigada. Boa tarde.
2: Muito obrigada.
0: 13h40,

0: 42 minutos, somos a Rádio Moçambique. Mais um amigo nosso está em linha. Boa tarde.
1: Boa tarde, Rádio Moçambique. Boa tarde, Delfina Cabral.
0: Obrigada, boa tarde. De quem é a voz e de onde fala?
1: A voz pertence a Constantino Mário, a partir de Salaua, distrito de Moma.
0: Constantino Mário, como é que está, Constantino Mário?
1: Graças a Deus, estou bem.
0: Nós também, estamos bem.
1: E já estou a ouvir a voz muito viva na Rádio Moçambique. Acho que é a mana, já está de boa saúde.
0: Eu estou bem, graças a Deus, estou muito bem. E muito feliz. Na verdade, estava à espera do mano Constantino ligar. E agora estou muito mais feliz ainda.
1: Já estou na rádio, então.
0: É verdade, estou na rádio.
1: Juntamos microfone. Microfone do telefone e microfone da rádio.
0: É verdade. Quem faz anos hoje e a mensagem que tem a deixar ficar?
1: Desejo para todos que completam mais anos de vida.
0: Sim,
1: tenham
0: senhora.
1: Saúde e tenham a paz no coração. Cada um valorizar um ao outro.
0: É verdade.
1: Corpo é único.
0: Corpo é único.
1: Sim.
0: E a vida passa depressa.
1: Isso mesmo.
0: É verdade.
1: E vamos amar-nos a religião.
0: Vamos amar a religião. Amar a Deus, não é? Não amar a religião, amar a Deus.
1: Isso.
0: Não é?
1: Isso.
0: Está certo. Mensagem bonita. É tudo, mano Constantino, não é?
1: Obrigado. Estamos
0: obrigado.
1: Na campanha da Rádio Moçambique. Boa tarde.
0: Obrigada, obrigada. Boa tarde. Eu gostei muito. 13h44, amar a Deus sobre todas as coisas, não é? Acho assim. Olá, desligou. Pode voltar a ligar, meu amigo, pode voltar a ligar. Olha, o número é o mesmo. 87-42-61-767, somos a sua melhor companhia. Mais um está em linha. Boa tarde. Olá. Está um sol. De repente apanhou um sono. Mas pode voltar a ligar. Olá, boa tarde.
2: Boa tarde.
0: Boa tarde, de quem é essa voz bonita?
2: É do senhor José João Réculo Maria.
0: Do José João Réculo Moeria. É isso, não é?
2: O Cobolas.
0: Sim.
2: Localidade de Moquito.
0: Nossa província é vasta.
2: É
0: com
2: vasta,
0: nomes interessantes. Vasta. Que hoje eu até fico, mas é aqui mesmo, em Nampula, é isso? Claro.
2: Claro.
0: É verdade. Quem está a fazer anos hoje e a mensagem que deixa ficar?
2: Quem está a fazer anos é a minha sobrinha.
0: É a sua sobrinha. Como é que se chama e quantos anos faz?
2: Chama-se Antônia Artina José.
0: Artina José.
2: Sim.
0: É isso?
2: Sim.
0: Pois. Quantos anos faz?
2: Sim.
0: Quantos anos está a fazer?
2: Está a fazer por 15 anos.
0: 15 anos. Adolescente, daqui a pouco jovem, se Deus quiser.
2: Sim.
0: E a mensagem é que...
2: Já.
0: Não, dizia. Sim. Estava a dizer.
2: Se vai pegar a mensagem a ela e outras pessoas que estão neste regulado.
0: Este regulado, pois.
2: Sim, e também não deixaremos em relação do nosso Moçambique que seja um Moçambique de paz.
0: Amém. Que assim seja.
2: Exatamente.
0: É tudo, não é? Termina aqui, não é?
2: Exatamente, termina.
0: Muito obrigada. Então, felicidades para a neta, não é? Dizia que é neta, não é?
2: Sim, neta.
0: Sim, felicidades para a sua neta, que ela cresça rapidamente.
2: Exatamente. Obrigada.
0: Obrigada, até à próxima. Mensagens bonitas, 13h47. Que o nosso país seja um país de paz, não é? Os nossos irmãos, os nossos concidadãos têm a consciência de que precisamos da paz. Aliás, me sabia que é um país de paz. Vamos, estamos à sua espera através do 87-42-617-67.
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0: Vamos atender mais um ouvinte. Boa tarde.
1: Sim, boa tarde.
0: Boa tarde. De quem é a voz e de onde fala?
1: Lourenço João, sempre chamado Arimpa Uliwa, aquela lá, o Tizalawa, Boada de Lua.
0: Arumpa Heliwa.
1: Sim, sim.
0: Está a falar a partir de?
1: Lalawa, povoado de Mavalane.
0: Ah, Lalawa, no povoado de Mavalane. Oh, que bom. Quem faz anos? Quem faz anos?
1: O meu filho, Gael, faz 2 anos.
0: O Gael está a fazer 2 anos. Ainda é pequenino, não é? Já começou a andar?
1: Sim, vamos andar, sim.
0: Tá certo. O que é que o pai tem a dizer para o Gael? A mensagem. O que é que tem a dizer?
1: Mensagem para eu estou a aconselhar ele para que crescer bem.
0: Crescer bem.
1: Não brincar mal. Sim, sim.
0: Oh, que bom.
1: Sim.
0: Tá certo. É tudo, não é?
1: É tudo, sim. Para mim é tudo, sim.
0: Muito obrigada. Boa tarde, felicidades então para o Gael.
1: Sim, boa tarde. Boa tarde.
0: Boa tarde. A esta altura só podemos dizer Deus. Mais alguns anos de vida, não é? John Tepia. Vamos atender mais um ouvinte. Boa tarde.
4: Boa tarde.
0: De quem é a voz e de onde é que está a falar?
4: A voz é do Marcelino Abílio, no posto administrativo de Xalawa.
0: Marcelino. Oh, muito obrigada. Como é que está? Como é que está de
4: saúde?
0: Estou
4: bem, graças a Deus. Estou bem. Não sei, saúde aí.
0: Bem, obrigada. Bem, obrigada. Quem está a fazer anos?
4: Mas não, ninguém faz anos. Só apenas é para mandar saudades para minha esposa, aí, Dona João Marques, que está aqui.
0: Uhum.
4: E a família, minha filha, Celina, Marcelino.
0: Sim.
4: E a todos aqueles que fazem aniversário hoje. Que sejam boas festas e um feliz mais anos na vida.
0: Perfeito. Muito obrigada pela simpatia. Uma tarde feliz para si e a sua família.
4: Obrigado.
0: E continue sintonizado à Rádio Moçambique.
4: Obrigado.

Mensagem forte, sim senhora, Rosalí. Lutemos todos contra as uniões prematuras. Que não se nomeie nesta vastíssima pátria. Uniões prematuras, nem pensar. Mais um amigo nosso está em linha. Boa tarde. Boa tarde.

0: Muito boa tarde. Está sim, boa tarde.
1: Boa tarde, Mana.
0: Boa tarde, boa tarde. De onde fala?
1: Sim.
0: De onde fala?
1: E com sim, boa quem tarde.
0: Fala? Boa tarde. Boa tarde. Com quem tenho o prazer de falar?
1: Estou a falar do distrito de Mongalola, localidade de Nafologo. Sou Albertino Jorge.
0: Albertino Jorge, quem faz anos hoje?
1: Posso dar o telefone à nossa mana de casa?
0: Pode ser.
1: Oh, já fugiu ela, já fugiu ela.
0: Tenho
1: medo de falar com a mana Delfina Cabral.
0: As mulheres não querem falar com outras mulheres. Eu fico muito triste. E quem está a fazer...
1: Imagina, já fugiu. Disse que não consegue falar com a mana.
0: Mas eu estou a falar com o meu irmão. Não tem problema. Mesmo assim, eu fico muito feliz. Quem está a fazer anos hoje?

0: Alo, bună ziua, tarde.
1: Pot bașar volum ți-o radio? É verdade, tem que baixar o volume do rádio. Boa tarde.
0: Muito boa tarde.
1: Boa tarde, com quem tenho o prazer de falar.
0: Está a falar com Pedro António Júlio.
1: Pedro António Júlio, de onde é que fala?
0: Diretamente de Namicopo, Palmeiras 2.
1: Palmeiras 2. Quem faz anos hoje e a mensagem que deixa ficar?
0: Quem faz anos é a Fátima Selemani.
1: A Fátima Selemani, quantos anos faz?
0: Ela está a fazer 9 anos de idade.
1: 9 aninhos de idade. A mensagem para Fátima. Vamos ouvir. O que é que tem
0: não
1: a dizer?
0: Deixe uma felicidade para que ela cresça bem.
1: Cresça bem.
0: E ela tenha boa vida, muitas felicidades.
1: Uhum.
0: Exatamente, com uma vida próspera.
1: Com uma vida próspera. Gostei de ouvir.
0: Exatamente.
1: Então ficamos por aqui, não é? Deixou ficar a sua mensagem para a Fátima. E penso que é tudo, não é?
0: Mas antes disso, queria entregar a minha cara à metade para conversar com a mana Delfina Cabral.
1: Pode ser, pode ser.
0: Então, baixo.
1: Olá.
2: Olá, boa tarde.
1: Olá, boa tarde. De quem é a voz bonita? De quem é esta voz? De quem é a voz?
2: Aqui, Palmeira Domingos.
1: A Palmeira Domingos. A Palmeira Domingos, como é que está esta tarde?
2: Ah, para mim está tudo bem, não sei como está, irmã.
1: Eu estou ótima, graças a Deus. A mensagem para quem é que fica? Rapidamente.
2: Não, mando cumprimentos para toda a família.
1: Toda a família.
2: E um beijinho muito grande para o meu marido, o senhor Pedro António.
1: Maravilha, gostei. Olha, olha, querida, ligue-nos sempre, está bem?
2: Tá bom, obrigada. E tenha um bom trabalho.
1: Todas as vezes que eu estiver aqui, eu vou querer ouvir a tua voz, está bem?
2: Tá bom.
1: Beijinhos e até a próxima.
2: Tá bom, obrigada. Bom trabalho.
1: Obrigada.

0: Rosas bonitas da nossa música. A música feita em Moçambique. Ela chama-se Tamiris Moyan. Boa tarde.
1: Alô, boa tarde, Rádio Moçambique.
0: Boa tarde, de quem é a voz e de onde é que está a falar?
1: Sou eu, a Sana, a partir de Sawasawa, com o ato de Namihalo, Capo Muleto.
0: A Sana, como é que está a Sana?
1: Ah, tá bem, não sei, no centro, no central técnico, aí também.
0: Nós estamos bem. Quem está na central técnica esta tarde é Benedito António Chamo. É verdade. Quem está
1: não, agora falta aí no microfone, não conheço o mano que está aí.
0: Aqui é a Delfina Cabral.
1: É a Delfina Cabral, minha irmã, sim.
0: É verdade, sou a sua irmã. Quem está a fazer anos hoje, muito rapidamente, o programa está a terminar e deixa ficar essa mensagem.
1: Não, queria fazer o aniversário para esse meu irmão que está a fazer o ano hoje.
0: Uhum.
1: Adoro meu irmão.
0: Todos estes com votos de felicidades, não é?
1: Sim, sim.
0: Tá certo. Sim. Muito obrigada, forte abraço e até a próxima.
1: Não, ok, obrigada, mana. Bom trabalho aí.
0: Obrigada.

a todos. Por aqui termina o programa Parabéns a Você. Contamos voltar segunda-feira, a partir das 13 horas e 30 minutos, aqui, nesta mesma esquina. Queremos agradecer a todos que puderam participar, aos aniversariantes do dia 2. Felicidades!

0: Amigo ouvinte, acerta o seu relógio, 14 horas em Moçambique. Vamos ao encontro de Nelson Moando para as notícias. Boa tarde.
1: Boa tarde. O Presidente da República desafia os intervenientes do setor de segurança alimentar e nutricional a engajarem-se na redução da desnutrição crónica no país. Segundo o Daniel Chapo, o país dispõe dos recursos necessários para minimizar a desnutrição crónica, atualmente situada em cerca de 37%. O chefe de Estado sublinhou que a segurança alimentar e nutricional exige que se coloque a pessoa e a família, sobretudo a criança, no centro das políticas públicas.
2: O Estado encontra-se organizado por setores: agricultura, saúde, educação, água, saneamento e proteção social. Todos esses setores devem convergir nessa agenda nacional sobre a segurança alimentar e nutricional. Mas a vida das pessoas não será organizada em ministérios. Repito, a vida das pessoas não está organizada em ministérios. Para uma criança moçambicana, não existe uma necessidade chamada agricultura separada da outra chamada saúde, educação, água ou proteção social. Existe uma vida que precisa de ser protegida e um potencial humano que precisa de ser desenvolvido.
1: O Presidente da República falava hoje na abertura da primeira Conferência Nacional de Segurança Alimentar e Nutricional, que decorre de hoje até amanhã na cidade de Maputo. O chefe de Estado referiu ainda que o desafio já não é saber que políticas existem para o setor, mas que resultados se está a produzir para a efetiva transformação económica. Moçambique pretende apostar em breve em sementes híbridas baseadas em biotecnologia para aumentar a produção agrícola e reforçar a segurança alimentar. É neste contexto que decorre em Maputo o Seminário de Elaboração de Diretrizes sobre Sistemas de Sementes Híbridas de Base Biotecnológica. A ministra da Educação e Cultura, Samaria Tovela, na qualidade de Autoridade Nacional de Biossegurança, explicou que o foco é usar a ciência e a inovação para assegurar que as sementes, como o do milho, sejam geneticamente puras e resistentes.
3: Constatamos que muitos dos nossos agricultores utilizam sementes que não oferecem todo o potencial da ciência moderna, sementes que não geram a produtividade que efetivamente todos nós gostaríamos, sobretudo os nossos irmãos que estão nas zonas rurais. Se quisermos garantir a segurança alimentar e nutricional da nossa população e transformar a agricultura de uma atividade de subsistência num verdadeiro motor da prosperidade, temos que reduzir a diferença entre as sementes que os nossos agricultores utilizam hoje e aquelas que a inovação pode colocar ao seu alcance.
1: A ministra da Educação e Cultura, Samaria Tovela, exigiu dos investigadores rigor e clareza na produção e adoção de um sistema de sementes que beneficie ao agricultor. A Procuradoria Provincial em Manica está a realizar diligências para apurar responsabilidades pela morte de 9 garimpeiros numa mina de ouro na zona de 6 carros no distrito de Vanduz. O porta-voz da instituição explicou que uma equipa multissetorial que integra diferentes órgãos de administração da justiça deslocou-se ao local do acidente para investigar as circunstâncias em que ocorreu a tragédia. Inácio Vumbuca fez saber que a investigação deverá esclarecer, sobretudo, a titularidade da mina e se os garimpeiros trabalhavam por conta própria ou sob responsabilidade de terceiros.
4: Então vai-se apurar, vai-se chegar ao local, vai-se apurar de quem pertence a cova ou se os falecidos trabalhavam por conta própria. Há obrigação do titular ou do tal responsável em poder indemnizar a família, sobretudo decorrente da perda dos seus entes queridos, tem que se garantir a apreensão dos instrumentos que com ele trabalhava.
1: O porta-voz da Procuradoria Provincial de Manica falava durante o lançamento da Semana das Celebrações do Dia da Criação da Procuradoria-Geral da República. O secretário-geral da Frelimo exige rigor, transparência e dinamismo no tratamento dos processos de funcionamento e cumprimento das diretivas com vista ao alcance das metas estabelecidas pelo partido. Shaquila Abu Bakar considera que, da eleição de novos órgãos do partido em Gaza, exige-se trabalho dos membros, tendo em conta os próximos desafios, a destacar o 13º Congresso marcado para o próximo ano em Nampula.
5: Como sabem, nós entramos num processo de revitalização dos órgãos do partido a todos os níveis na província de Gaza. E era importante aferir como é que o órgão está a funcionar depois deste processo, por um lado, mas também acompanhamos todos que temos um novo governador de província e tínhamos que, como o partido que governa, perceber como é que a província está a responder face a essas mudanças que se operou, quer a nível do partido, quer a nível de governação.
1: O dirigente político que falava este domingo no distrito de Belém, no balanço da sua visita de trabalho de 3 dias a Gaza, mostrou-se satisfeito pela atual situação da província, que tenta se reerguer depois de ter sido severamente assolada pelas cheias e inundações deste ano. Atualidade internacional. 21 pessoas morreram e outras 3 ficaram gravemente feridas no acidente que envolveu 3 veículos na África do Sul. O desastre aconteceu ontem à noite numa autoestrada da província do Cabo Ocidental. Os 3 feridos graves foram de imediato transportados para o hospital. O trânsito no local esteve condicionado até o início da manhã de hoje. As autoridades locais já abriram um inquérito para apurar as causas do acidente. Apresentamos as notícias próximas às 15 horas.

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1: Para todo ouvinte, 14 horas, 5 minutos. 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

0: Cordiais saudações, bem-vindos ao programa Mãos à Obra. Na edição desta semana, eu converso com Flávia Ernesto, formadora de confeitaria. Numa conversa bastante interessante, eu acho que vale a pena ouvir. O programa é produzido por Delfina Cabral, na sonoplastia Rosário Ângelo. Uma vez mais, bem-vindo.
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0: Muito obrigada pelo convite e obrigada pela palavra. Eu sou Flávia Calisto e neste momento dou o curso de confeitaria.
1: Muito jovem,
2: não é?
0: Muito jovem, porque a nossa realidade é diferente.
1: Pois.
0: Se nós não tentarmos empreender, se nós não tentarmos criar o autoemprego, acabamos por ficar sentados. E
1: sentados.
0: Não é o momento de ficarmos sentados.
1: Uma entrevistada minha dizia que empreender dá liberdade. Concorda com esta afirmação?
0: Eu concordo, dá muita liberdade.
1: Não é?
0: Sim, dá liberdade porque nós fazemos aquilo que nós queremos.
1: Yeah.
0: Diria, nós somos patrões de nós mesmos. Né? Então, nós estamos livres de sermos criativos, estamos livres de criarmos qualquer coisa, consoante a área que nós estamos a atuar.
1: Yeah.
0: Então, eu concordo que, na verdade, empreender é ter liberdade.
1: E hoje, para se tornar formadora, teve que começar a empreender, não é?
0: Tive que começar a empreender e, na verdade, achei ou pensei que um dia eu seria empreendedora. Foram oportunidades que eu tive e que eu tentei apostar neles. Tentei atuar em algumas áreas que não deram certo e eu achei que o empreender talvez daria um bocadinho certo e cá estou.
1: É formadora há quantos anos?
0: Eu sou formadora há poucos meses, mas sou confeiteira há 4 anos.
1: E tudo começa pelo trabalho de confeitaria, não é?
0: Exatamente.
1: Okay.
0: Através da confeitaria eu acabei tendo a ideia de criar, que tal criar uma formação? Que tal ensinar os outros aquilo que eu também sei?
1: Acabou.
0: Então foi daí que surgiu a ideia de ser formadora de confeitaria. Estou com uma colega, a Elda, então nós duas acabamos criando esta, talvez diria...
1: Esta escola.
0: Exatamente. E
1: sim,
0: uma vez estamos nos primeiros passos, claro que existem dificuldades, mas estamos lá para cada vez mais melhorar.
1: Sim. Os desafios são grandes?
0: Os desafios são grandes, eu acredito que em todas as áreas nós temos ou teremos desafios, mas o importante é saber encarar e tentar sanar, não pararmos por ali. Os desafios estão ali para nos darem mais força, nos incentivarem a continuarmos. Então, os desafios não faltam, mas estamos sempre lá.
1: Então, a Flávia contou-nos que começou pela confeitaria, a tal ponto que levou-a, não é, a ser esta formadora de confeitaria e tem esta escola. Conte-nos um pouco, não é, de como começa este sonho, não é, de abraçar a área de confeitaria, quantos anos tinha na altura?
0: Na verdade, eu nunca imaginei que um dia seria confeiteira. O sonho de confeiteira não partiu de mim, na verdade. Partiu do meu parceiro, sou técnica de medicina geral, mas por falta de emprego, o meu parceiro acabou dando a ideia de, não, ao invés de ficar sentada, que tal se matricular numa escola de culinária? E eu acabei matriculando na escola de culinária, fiz culinária no seu todo, e a partir dali começou a nascer o sonho pela culinária.
1: Pela culinária.
0: Pela culinária e logo especificamente na confeitaria. Então o sonho surgiu não por mim como tal, mas o meu parceiro é quem incentivou para que eu entrasse nesta área.
1: Grande homem, não é?
0: Grande homem. Grande homem. Grande homem.
1: Não é?
0: Foi de tal forma assustador que depois de fazer o curso, eu fiquei sentada mais uma vez. E ele perguntou-me, eu paguei o curso para você ficar sentada? Então gastei aquele dinheiro em vão, eu disse não. E ele um dia disse, peço para fazeres um bolo, um colega meu está a pedir, é para a filha. Eu disse, está bem, era o primeiro bolo, foi o meu primeiro bolo. Ele enviou-me o valor e eu fiz o bolo saiu fofinho, mas na hora de decorar o bolo, eu chorei. Naquele dia nunca me
1: chorei. Você chorou por quê?
0: Porque era a primeira vez que eu fazia bolo sozinha. Fora da formação, sim, que eu, do curso que eu tive. Okay. Ali era a primeira experiência de atender um cliente, né?
1: Uhum.
0: E eu chorei porque, eu aquilo que eu aprendi...
1: A realidade ali é
0: outra. Era outra. Segui quase todas as técnicas que eu tive durante a formação, mas não estava a dar certo. Eu a pintar o bolo estava a derreter. E já eram horas de que ele tinha dito que o colega ia levar o bolo. Eu comecei a chorar. Querido. Fui no quarto e comecei a chorar. Chorei. Ele perguntou-me, o bolo já está? Eu disse, não, na verdade, eu não consegui. Ele disse, por quê? Eu disse, não sei, mas eu não consegui. Tá já a chorar, por quê? Eu disse, não sei, porque o dinheiro de dono já gastei. E eu não tenho dinheiro para repor. E ele simplesmente calou e disse, na verdade, esse bolo não era de ninguém. Era só um desafio que eu estava a fazer a ti. Eu queria ver até onde você iria. Exatamente. E eu disse, não, você devia me falar. Como chorei. Chorei bastante, mas... Até hoje eu me lembro daquele dia como uma experiência. E eu falo e eu conto isso para minhas formandas que não. O ser confeiteira não é fácil.
1: Sim.
0: Nenhuma confeiteira diz que tem o domínio na confeitaria. Pode até ter domínio, mas falhas dentro da confeitaria existem. São enormes.
1: São enormes.
0: Exatamente. Tu podes dominar fazer bolo, mas um dia fazer o bolo não sair. Seguiste toda a medida, mas não sair. Então, na confeitaria há muitos desafios. Nós precisamos só sermos fortes e não ser como eu, que entrei no quarto a chorar. Talvez sermos mais criativas. Não deu certo, o que eu tenho que fazer? Por isso que eu opto em fazer a encomenda 2 ou 1 hora antes da hora que o cliente marcou. Que é para qualquer erro eu saber me ajeitar antes da hora do cliente.
1: Não é por acaso que é formadora. Está a dizer-nos que faz a encomenda 2 horas antes, não é?
0: 2 horas antes.
1: Então a experiência é tanta, não é?
0: Exatamente. Ou seja, o bolo é muito bom quando tu fazes um dia antes, porque fica mais macio. Né? O bolo já descansou, já arrefeceu o suficiente. Então só está lá para ser decorado. Eu faço o bolo dia antes, sim. Mas o decorar, eu vou decorar, ou eu tenho feito isso 2 horas ou 1 hora antes, que é para qualquer dificuldade que eu tiver, eu conseguir ajeitar o bolo antes da hora que o cliente marcou. Porque já imaginou você, o cliente disse para 14 horas, tu 14 horas estás ali com o bolo ainda, não está pronto, chantilly está a derreter, não. Não é possível. Estão no aniversário, você ligar, o bolo não está pronto.
1: Não faz sentido.
0: O bolo é alegria, o bolo dá mais... Mas a alegria é uma festa.
1: A tal ponto que as pessoas vão muitas vezes às festas, sim, que as pessoas querem ver o bolo. Se é de um aniversário, se é de casamento. Quero ver o bolo.
0: Bolo, sim. É. E todo mundo pergunta como é que estava,
1: sim,
0: o bolo.
1: Sim.
0: Era grande, era pequeno. Ou seja, você mesmo sair para a rua com, sim, bolo, as pessoas começam, bolo. Bolo é alegria.
1: É alegria.
0: Sim.
1: Sim. É alegria.
0: Se tu fazes o teu trabalho de forma alegre, os resultados também
1: sairão.
0: Exatamente. Então, nós temos que fazer algo porque amamos fazer aquela coisa.
1: Uhum.
0: E o resultado sempre vem também, é satisfatório.
1: Então,
0: se nós transmitimos alegria durante a preparação do bolo, acredito que lá onde vai também, vai transbordar.
1: Mas eu concordo plenamente consigo que quando nos propomos a fazer alguma coisa, o empenho tem que ser total.
0: Total.
1: Não é? A entrega total.
0: Exatamente.
1: E sim, valeu a pena esse teste?
0: Sim, ele só me inspirou a chorar. Disse, não, é que você está sentado. Eu queria ver se fosse uma encomenda verdadeira. Ficaria já aí a chorar? Foram perguntas que ele me deu e eu disse...
1: Talvez que não.
0: Ele disse, não. Se você não sabia que a encomenda era minha, eu simplesmente queria te desafiar. Por que então ficaste a chorar? E ali ficou a pergunta. E se de verdade fosse uma encomenda para o amigo, o que seria? Aquilo ficou como experiência.
1: Aquilo marcou.
0: Marcou-me.
1: Marcou-me
0: de tal forma que até hoje eu me lembro e até às vezes fico e olho pelo bolo que eu fiz naquele dia e digo, xi. Este bolo, do antes e depois dos bolos que eu faço hoje, eu só fico a rir. Quando as minhas formandas erram ou fazem um procedimento que talvez esteja errado, eu não critico elas, porque eu já passei.
1: Não é?
0: Eu não julgo elas, porque eu já passei pelas dificuldades. Eu simplesmente digo, tudo que nós fizermos aqui, por favor, procure maneira de praticar em casa.
1: Praticar.
0: Quanto mais prática, mais perfeição.
1: Ah, mais prática.
0: Sim, sim.
1: Mais prática.
0: Então, se eu não praticasse, até hoje teria dificuldades. Até hoje. E olha que algumas pensam que ser confeiteira precisa de ter forno, precisa de ter todo o material. Eu não comecei com todo o material.
1: Não?
0: Não.
1: Começou com o quê?
0: Eu não comecei com forno como tal, o forno, aquele que vem, como todo mundo diz, não, o forno não precisa de muita coisa, é só ligar, quando o bolo cozer vai dar sinal. Eu comecei com estufa.
1: Um forno básico,
0: em que muitos até dizem, não, estufa, o bolo não coze ao meio. O bolo... Mas não.
1: Não é.
0: Talvez eu tive sorte da estufa que eu comprei. O bolo coze sim, se você faz bem, o bolo vai cozer. Eu comecei aí.
1: Querida, onde é que tudo se define? É nas medidas, nos ingredientes, a tal ponto que até perguntou, estava fofo. Ah, alguns dizem, ah não, mas estava maçudo.
0: Primeiro, o material que nós vamos usar, o trigo, o fermento, todo o material que nós vamos usar deve ser de qualidade. Há trigo que eu não aconselharia as pessoas a usarem. Não quero citar, se calhar para não criar atritos, mas há trigos que não são exatamente para bolos. Há trigos que são exatamente para bolos. Sim, há trigo que quando tu fazes bolo, sai maçudo. Mesmo que uses todos os ingredientes, a qualidade do material contribui bastante exatamente para o bolo ficar fofinho. Eu sou mais de medição. Eu tenho medidores. Tem uns copos que chamam de medidores.
1: Mas eu digo, e a venda no mercado?
0: Vende no mercado. Todas as lojas de confeitaria vendem. Eu digo sempre para as minhas formandas para não se basearem muito nos medidores. Ninguém manda no seu bolo. Eu posso ter um medidor, assistir uma receita na internet, usar os mesmos medidores, o bolo não sair.
1: Como eu quero.
0: Sim, como tu... E tu disseres que não, eu segui todas as medidas. Não é menos importante usar os medidores, mas nós temos que observar. Temos que ter o hábito de observar. Já usei o medidor, sim. Mas não, a massa parece que já tem muito trigo. Não precisa de mais trigo. Então, tu não podes dizer, não, mas falta um copo enquanto o trigo já está ali.
1: Ok.
0: Você só vê com os olhos, não. Esse trigo é suficiente. Deixa, não se baseia no medidor.
1: No medidor.
0: Sim.
1: Porque pode trair-nos.
0: Pode trair. Pode trair. Então, há receitas que dão, não, o ovo tem que estar assim. Ovo, tem ovos que são grandes, tem menores. Então, ninguém pode dizer assim, tens que usar 7 ovos para isto.
1: E a formadora Flávia consegue ver que este ovo é grande e este é pequeno?
0: Eu consigo
1: a partir
0: ver.
1: Da observação, observando. Exatamente.
0: Observando, a pessoa consegue ver que este ovo... É grande. Aliás, no supermercado eu digo, não, eu quero escolher os meus ovos.
1: Ah, é?
0: Eles deixam, está bem. Então, você pode escolher teus ovos, né? Então, usar medidores é muito importante, mas temos que ter o hábito de inspecionar o que estamos a fazer, observar o que estamos a fazer, para termos bons resultados.
1: A senhora é formadora mesmo. É muita coisa.
0: É muita
1: e
0: coisa.
1: A formadora Flávia acredita que para ser uma boa confeiteira tem que passar pela formação, é isto?
0: É importante. Sim, passar pela formação, porque aprendemos lá muitas técnicas, né? Muitos segredos que normalmente as receitas da internet acabam não dizendo ou não explicando, né? Uma coisa é assistir a receita na internet, outra coisa é você pegar a receita e ser você a fazer o bolo. Então, nós quando formamos, fazemos a questão de cada formanda ter sua bacia para fazer o seu bolo. Se o bolo sair maçudo, é você quem fez. Primeiro, tentamos dar a aula teórica e depois a prática. A prática é cada formanda pegar a sua tigela, seus materiais e simplesmente nós estaremos ali para qualquer, qualquer dificuldade que elas tiverem, nós estamos ali. É muito importante.
1: Quantas alunas ou alunos tem na sua turma?
0: O nosso curso tem duração de duas semanas. Porque é simplesmente confeitaria.
1: Pois.
0: Normalmente, quando é culinária, dura mais tempo, 3 meses. Eu fiz de 3 meses. Sim. Então, confeitaria, como é uma área da culinária, não é culinária no seu todo, nós temos dado durante 2 semanas. E não vou cá saber dizer que nós temos tantos formandos, porque são 2 semanas.
1: Sim.
0: É normal, por exemplo, este mês, vamos começar já no dia 7 de setembro, na segunda-feira, é normal termos escrito 10, mas no mês de outubro termos 20. Então, não é um número exato. Sim, depende dos meses, dos escritos. Né? Nós dependemos mais dos escritos.
2: Ok.
0: Sim. Eu sou formadora há mais ou menos...
2: Três meses,
0: sim, sim. Abrimos recentemente.
1: Está satisfeita?
0: Estou muito satisfeita, mas por ser uma escola nova, claro que temos tido muitas dificuldades.
2: Sim.
0: E com isto, com aquilo, mas nenhuma dificuldade é maior que a nossa vontade de continuar.
1: Então, é uma escola, não é? Uma associação.
0: Uma associação, exatamente. Sim. A expressão é essa. É uma associação.
1: Sim. Então, vocês sentaram e pensaram fazer isso.
0: Exatamente. E, por coincidência, é uma também colega minha que fez curso de técnico de medicina. E ela é quem convidou-me. Ela não disse, Flávia, tu fazes bolo, eu faço bolo. Que tal nos juntarmos, criarmos algo? Para não dependermos só de pedidos.
2: Sim.
0: De pedidos de cliente, mas nós também criarmos algo. Sim,
2: isso.
0: Até porque mesmo que alguém queira um bolo de casamento, às vezes que nós duas conversamos, não, esse bolo vamos cobrar tanto.
2: Ah, é?
0: Então, é uma associação.
1: E o bolo de casamento, quanto é que está?
0: É um bocadinho complicado responder,
2: não é?
0: Porque os bolos variam muito de tamanho.
2: Ah, de tamanho.
0: Sim, os preços, aliás, os preços variam mais de tamanho. Exatamente.
1: E vocês conseguem fazer a leitura do tamanho?
0: Do tamanho.
1: E estipular o preço?
0: Exatamente. Pela foto nós sabemos que não, este é tamanho 16, não, este é tamanho 22. Nós, depois de vermos o tamanho, estipulamos o valor, mas... É, pode existir um bolo de 2 mil meticais, de, por exemplo, tamanho 18, e um bolo de 2 mil meticais de tamanho, e outro bolo de 2 mil de tamanho 18, mas que não está 2 mil meticais, que se calhar está 3 mil ou 2,5. Às vezes também os detalhes que estão no bolo contam muito.
2: Okay.
0: Os detalhes. Se tu queres um bolo com muitas rosas, é claro que vai te sair caro, porque rosa está muito caro, uma rosa está sem meticais. Então, depende dos detalhes.
1: E quando fala de rosas, está a falar de rosas artificiais que são...
0: Exatamente.
1: Sim, para o bolo, não é?
0: Para o bolo, sim, rosas artificiais. Então,
1: sim.
0: O material para bolo está muito caro. Se tu pedes mais detalhes no bolo,
1: sai
0: o bolo
1: mais
0: vai
1: caro.
0: Sair mais caro, sim, sim.
1: Então, estão a dar esta formação a estas pessoas interessadas da cidade. Quem mais vem para a formação? São mulheres e homens? Ou melhor, mulheres ou homens?
0: Quem mais são as mulheres? As mulheres vêm mais. Talvez porque temos aquela ideia de que o homem não é para fazer bolo. Mas atualmente não existe isso. Aliás, o formador que eu tive, que fazia melhores bolos, era homem. As mulheres não... As mulheres faziam na formação e o bolo saía maçudo. Sim, mas o homem, quando vinha todo, nós ficamos felizes, porque ele é a área dele, ele não trabalha para... É a área dele, ele faz bufé, ele é melhor no que faz. Então, é homem, ele é homem, ele sabe cozinhar muita coisa. E nós admiramos...
2: Mas
0: a mulher dele em casa cozinha. Ou quando a mulher sabe, ele não diz, tá, não devia ser assim.
2: Sim.
0: Então, nós já, não são dias de dizermos, não, homem não pode entrar, não pode ser confeiteiro. Homem pode sim ser confeiteiro, mas nós nunca tivemos homem, só temos tido as meninas.
1: E formadora Flávia, na vossa escola, não é? No vosso centro, e estamos a falar de confeitaria, o que é que ensinam, não é, aos formandos? Bolos, biscoitos, que é farofas, rufado, o que é que ensinam a esses formatos?
0: Primeiro no cartaz nós especificamos o que é que
1: cartaz.
0: Vamos... Sim, para a pessoa ficar
1: antes ciente... Antes da inscrição,
0: exatamente.
1: Ou a quando da inscrição.
0: Exatamente. É para a pessoa ficar ciente o que vai aprender. Porque ele pode ter uma ideia e lá na formação não ensinarmos isso que ele mentalizou. Então, nós colocamos no cartaz o que é que nós vamos ensinar.
2: Okay.
0: Então, nós ensinamos bolos, ensinamos técnicas de alisamento, ensinamos salgados, pinguirol, as chamuças, croquetes, ensinamos salgados e doces, ensinamos biscoitos amanteigados, ensinamos e especificamos isso sempre no cartaz para o formando inscrever-se consciente
3: tendo
0: do que vai. Exatamente.
3: Aonde quer, ou sobre o que quer aprender.
0: Vai aprender, exatamente. Vai aprender. Exatamente.
1: Uhum. Quantos bolos fez até aqui?
0: São bolos.
4: Sei que é formadora. Sei, vou fazer a pergunta de novo porque fiz mal. É formadora, mas também é confeiteira e formadora.
0: Empreendedora.
4: Tem, sim, empreendedora. Tem noção quantos bolos fez até aqui?
0: Já fiz muitos bolos. Eu me formei em 2022, acho, se não estou em erro. Então, desde lá, eu só faço bolos. Faço bolos. Meu trabalho é esse, então não saberei dizer quantos bolos mais ou menos já fiz. Até.
1: Não é. A esta altura está empregada, não é? No âmbito da sua formação, não.
0: Na minha formação de saúde, não estou empregada, não. Ainda não. Neste momento, também... Por causa de falta de emprego, acabei entrando também... eu sou bombeira, ou sou frentista.
3: Frentista.
0: Sim. Eu trabalho no posto de abastecimento.
3: Sim.
0: De combustível.
3: Combustível.
0: Então, e lá eu tenho feito turnos.
3: Sim.
0: Tenho feito turnos. Aliás, ontem para hoje eu fiz turno. E eu tinha um pedido para hoje. Então, fiz turno. Quando é assim, eu faço o bolo, ponho no congelador. Quando chega o dia assim, ligo para meus irmãos para tirar o bolo do congelador para e quando eu chego de manhã, eu simplesmente começo a decorar o bolo. Então, hoje eu tive bolo, larguei hoje, eu fiz um bolo e eu entreguei, e a vida é que segue.
1: Uma forte salva de palmas para esta mulher, meu Deus.
4: Frentista e confeiteira.
0: Exatamente. Acho que sou da ideia de que não podemos parar.
3: Não podemos
0: parar. Não podemos parar.
1: E tem sido fácil conciliar essas duas coisas?
0: Não.
3: Não é?
0: Não é fácil. Não é fácil porque há noites em que nós não dormimos lá. Há noites que até amanhã, principalmente nesse tempo de escassez. Quando estamos a abastecer ali, todo mundo vem. É uma bicha enorme, então é impossível nós descansarmos. Então, há vezes que nós não dormimos, mas dia seguinte tenho um bolo ou bolos por entregar. E não é fácil.
1: E por semana, quantas encomendas às vezes tem
3: para entregar?
0: Depende. Há semanas em que eu tenho mais pedido, acima pedidos. De 10 pedidos, acima de 5. Há semanas até que eu não tenho tido pedidos. Há semanas que eu só fico sentada e não tenho pedidos. Há semanas em que eu tenho só 2 pedidos. Então, varia do tempo. Quando aproximamos os tempos festivos e os pedidos são maiores, e assim...
1: E sim. Os seus principais clientes são pessoas conhecidas ou nem por isso?
0: Infelizmente, não são pessoas conhecidas. Eu trabalho sim. Mais com imagem. Eu, quando trabalho, quando eu faço o meu trabalho, eu tiro foto e posto nas redes sociais. E, infelizmente, são pessoas que não me conhecem que fazem os pedidos. Os que me conhecem não fazem. E quando fazem, pedem para diminuir.
1: É chato, não é?
0: É muito chato. Às vezes eu digo, estás a pedir para diminuir, sabes quanto é que está o ovo? Um favo de ovo.
3: Está
0: sim,
3: caro.
0: Mas eu te vi a crescer, mas eu fui amiga da tua mãe. E é complicado, é complicado. Eu tenho que falar, mamã, essas tuas amigas não podem fazer. Então é complicado.
1: Mas as pessoas têm sempre esta tendência, não é?
0: As pessoas...
1: Acha que é desvalorizar o nosso trabalho? O que é que isto significa? Como é que leitura é que faz?
0: É...
1: Eu estou ali no mundo do empreendedorismo.
0: Sim.
1: Não é?
3: Alguém simplesmente...
0: Desvaloriza-o, sim. As pessoas pensam que o fazer bolo... se eu cobro 1.500... Todo 1.500 vai no meu bolso. Está errado isso. Está muito errado. Quem é confeiteira, é normal nós termos muitos pedidos. E em cada pedido nós só ganharmos 300.
1: Só?
0: Acredite. Então muitos se enganam muito. Que não, se eu já pedi 1.500, vai ter todo. Não, nós não temos material. Temos que comprar material. nós não temos isto, aquilo, então nós temos que comprar aquilo. Ou, por outra, se nós temos lá dentro, o nosso estoque está lá bem cheio, uhum. aquele valor nós não vamos gastar.
1: Uhum. Né?
0: Então, uhum. as pessoas têm dessa, e as pessoas próximas sempre pensam, não, eu vou comprar para este aqui, amanhã ser rico, e eu, não, desculpa, com o meu dinheiro, não, não vou comprar com ele. E acaba, eu conheço pessoas que encomendam com os outros lá, enquanto, e para mim está tudo bem, eu não obrigo ninguém a encomendar comigo.
1: Mas sabe, a formadora Flávia, a senhora tem toda a razão. Sempre, quer dizer, sempre a diminuir, não é?
0: Exatamente.
1: A diminuir. Ah, não, eu, por exemplo, sabe que sou locutora, mas às vezes eu faço trabalhos de mestre de cerimónias, não faço muitas, não é? Mas já apresentei algumas festas. E sempre é sempre assim: olha, sabe, Delfina, eu vou te pagar dois.
0: Sim, porque conheço a pessoa.
1: Vou te pagar dois. Até nem por aí. Tu tens. Um noivado, tens um casamento e tu és a minha família, por exemplo.
0: Sim.
1: Tu vais contratar outra pessoa, não faz sentido.
0: Não faz sentido. Não faz sentido.
1: Não faz sentido.
0: E muitas vezes, o que é que acontece? A pessoa saiu, foi, encomendou com uma outra pessoa, e está tudo bem. Mas depois de duas semanas vem, Flávia, que peço por emprestado tantos mil. Sinceramente.
1: Eu não te vou me emprestar.
0: Sinceramente, o dinheiro você mandou, vai pedir para emprestado. Foi que você foi comprar bolo. Se você comprasse comigo, talvez eu teria esse dinheiro que você está a pedir.
1: É verdade.
0: Então, são situações que acontecem.
1: É desafiador, não é?
0: É muito desafiador. É muito, mas eu acho já sei lidar com esse tipo de pessoa.
1: Eu até a pergunta que lhe faria não te desencoraja, não é?
0: Não, não. No início até...
1: Me dá força para continuar.
0: Sim, no início até tocava muito. Eu ficava... Triste.
1: Ah, sim, triste.
0: Por que aquela pessoa fez isso, sabendo que eu sei fazer bolo? Ah, não. Mas depois, mais tarde, eu vi, não, ninguém é obrigado a comprar com os meus bolos. Sim, o dinheiro é dele, então ele está livre de escolher a quem quer para comprar bolo. Então eu faço meus bolos. Quem é meu cliente sempre volta.
1: Eu sou sempre, assim, como quem diz, sou feliz, não é?
0: E sou, tenho meus clientes feliz, e está tudo bem.
1: Então,
0: ninguém é obrigado a comprar comigo ou com fulano, xixi. E em nenhum momento vais comprar bolo e vou dizer, não compraste comigo porque... Não.
1: Não é.
0: Eu não contribuí para comprar este bolo, foi o teu dinheiro, então está tudo bem.
1: A formadora Flávia falava aqui, não é, fora, né, desta atividade de... É confeiteira, é frentista, não é? Tem dias que trabalha à noite, tem dias que trabalha de manhã, tem dias que trabalha à madrugada, não é? Se falamos da noite, naturalmente vai ter que pernoitar. Como é que a senhora divide isto? Sabendo que realmente já me respondeu isso, não é? Atrás. Imagina que vai ter que dar aulas à tarde, mas entretanto está, não é? Numa bomba de combustível.
0: Na verdade, o meu trabalho é sempre de pernoitar. Eu faço
1: Sim.
0: 24 horas.
1: Okay.
0: Sempre trabalho 24 horas. E por causa disso, nós somos duas. Então, nos dias em que eu faço, até nos dias que eu faço, vou ao serviço, a minha colega fica da formação. Nos dias em que eu estou a sair do serviço, eu é quem dou formação o dia todo. Ou seja, nos dois dias em que eu estou em casa, porque eu fico dois dias em casa e 24 horas no trabalho, nos dois dias em que eu fico em casa, eu é quem dou formação. No dia que eu faço 24 horas, minha colega dá. Ou até às vezes que ela me ajuda bastante. E eu simplesmente, no dia que eu largo, é normal ela dizer, não, estás cansada, hoje eu vou dar formação. E eu dou o dia seguinte. É assim.
1: E conciliar isto com a família...
0: É muito difícil. É muito difícil. Primeiro, eu não. Eu tenho meu parceiro, mas ele, na verdade, é meu namorado.
1: Uhum.
0: Eu vivo na casa dos meus avós
1: uhum.
0: e vivo com meus primos.
1: Uhum.
0: Mas no que diz respeito a curso de confeitaria e família, não tenho tido dificuldade, uma vez que. Meus pais vivem em outro sítio. Quase que eu estou livre na casa onde eu estou. Mas queria tocar um ponto. Por dar o curso de confeitaria, quase minhas primas todas acham que não podem pagar o curso. Vêm lá e dizem, não, prima, tu é quem dá a formação, então nós vamos... Eu digo, não. Aquela não é tua prima, a minha sócia não é tua prima. Eu é que sou tua prima. E o dinheiro não vai para mim, vai para nós duas.

0: formula. Viver não tem
1: Eu acredito
0: fórmula, cada
1: nisso.
0: um vive da sua maneira.
1: Senhores, eu sou mestre de cerimônia. Desculpem lá. E o senhor quer que eu apresente a tua festa ou a sua festa pagando 1.000 meticais?
0: E não, as pessoas dizem, não, mas se ela vai usar sua voz. Oh! E é apenas que nós, às vezes, não somos inteligentes.
1: Isto é falta de inteligência, não é? Ou sensibilidade?
0: Talvez as duas
1: Muitas
0: coisas,
1: coisas.
0: sim. Porque se nós fôssemos inteligentes e mestre de cerimônia, quando nós pagamos, imagine que mestre diga, não, eu cobro 10. E nós, por exemplo, dizemos, não, epa, na verdade eu não tenho 10, eu tenho 9,5, um exemplo. E o mestre diz, está bem, né? Epa, é 500, então vou te ajudar. Quando nós pagamos bem a pessoa, o trabalho sai bem. O mestre vai falar de tal forma. Nós vamos dizer, não, aquela não cansa, aquela voz dela não cansa. Mas não há ânimo quando nós pagamos 1.000 meticais. Nós vamos gritar por quê?
1: Quando digo 1.000, é um exemplo,
0: Sim,
1: é?
0: sim, sim, sim, sim,
1: Sim.
0: sim, sim.
1: Mas
0: Então.
1: olha, por exemplo, a mim, olha para mim, a formadora Flávia acha que eu mereço 1.000 meticais mesmo.
0: Não, não, não. Não, desculpa.
1: Olha, a Delfina vai
0: Depois,
1: apresentar o meu casamento.
0: não, eu
1: E a senhora
0: quando.
1: vai me pagar 1.000 meticais.
0: Não, não.
2: Não,
0: Eu
2: desculpa.
0: quando ouvi a
2: Falta
0: voz, eu
2: sinceridade.
0: disse, não. Tem uma voz muito linda. Por Deus, eu disse, não. Essa senhora tem uma voz muito linda.
1: Aí é que tá.
0: Então, com essa voz linda, nós não valorizarmos, não faz
1: Sinceramente,
0: sentido.
1: não faz
0: Não,
1: sentido.
0: não faz sentido.
1: Mas tudo isto entrou nisto para vencer,
0: Para vencer.
1: apesar de tudo.
0: Apesar de tudo, entramos para vencer e vamos vencer.
1: E vamos. É importante empreender, dizia, não é? Que é importante empreender. Dá-nos liberdade, não é?
0: Sim. É muito importante, mas muito importante. E não dependermos só do nosso salário, né? Se tu és um professor, és um enfermeiro, ou estás numa ex-locutora, só por ser MC. Já está a empreender, já não está só depender do salário, né? Então, quando nós empreendemos, a minha avó dizia-se, quando nós fazemos negócio, não morremos de fome, porque não esperamos o final do mês. Então, quando nós empreendemos, nós temos a liberdade de criar, consoante a área que estamos a atuar, e ter um valor antes do final do
1: No
0: mês.
1: final do mês.
0: Sim. Então, é muito importante e sermos empreendedores. É muito importante.
1: É empreendedora, claramente. O que diriam as outras mulheres, não é? Que umas falta coragem para começar, umas já entraram, mas que de repente o negócio não deu certo, queriam fazer, não deu certo e acabaram desistindo.
0: Eu acho que o maior erro que uma empreendedora pode cometer é desistir. Em qualquer área nós vamos ter dificuldades, em qualquer área. Eu já teria desistido porque eu tive Takeaway. Eu abri Takeaway, mas neste momento acabei fechando Takeaway. Então, se eu fosse alguém que desiste rápido, eu ficaria sentada após encerrar no Takeaway. Mas eu disse, não, se o Takeaway está encerrado, então eu vou apostar mais nos doces. Porque lá eu fazia mais, fazia bolos, sim, fazia biscoitos, fazia apa, mas muitos gostam mais de apa. Então eu era um bocadinho assim, estava um bocadinho fraca nos doces, no bolo como tal, nos bolos de aniversário. Eu disse, não, se aqui não deu certo, então eu estarei a receber pedidos e vou fazer bolos. Eu não desisti e não vou desistir. Não
1: Haja
0: vou
1: que
0: desistir.
1: Houver.
0: Haja, exatamente.
1: Haja
0: Então,
1: que houver.
0: Eu penso o seguinte, muitas, primeiro, têm vergonha. Têm vergonha. Outras até...
1: Mas têm vergonha por quê? O que é que lhe vem à mente assim quando diz que muitas têm vergonha?
0: O empreender não é só, por exemplo, na confeitaria.
1: Sim,
0: e, exatamente. Tem muitas áreas.
1: Sim.
0: Há quem sente vergonha de vender carvão. Há quem sente vergonha de vender roupa. Aliás, eu quero parabenizar os jovens atuais que muitas estão a empreender,
1: sim,
0: muitas
1: sim, sim.
0: Estamos a criar o nosso autoemprego. Muitas estão a empreender. E conheço pessoas que já abriram as lojas online de roupas e que estão a dar certo.

0: Então, a vergonha não vai ajudar em nenhum neste momento. Talvez só criarmos a coragem de iniciarmos. O que vai acontecer, o que aconteça, mas vamos iniciar. Então, eu...
1: E nem sempre é com muito dinheiro.
0: Nem sempre é com muito dinheiro, nem sempre.
1: Porque aí você pergunta, ah, mas eu não tenho dinheiro para começar isto. Exatamente. Depois eu podia perguntar, com quantos meticais acha que eu podia ter começado?
0: Mas dependendo da área, por exemplo, essa área de carvão, com 400, com 200 meticais, 350, tu compras um saco de carvão, começas a começar.
1: Uns montinhos, não é?
0: No, na área de confeitaria até, tu não tens, mas podes começar com 500 meticais. Começas a fazer biscoitos amanteigados, vendes. Começas a fazer arrufadas, vendes. Começas a fazer salgados, chamuças, vendes. Então, aos poucos, vais guardando aqueles lucros. E vais crescer.
1: E vais crescer.
0: Então, não é com muito que a pessoa... Não, eu não vou iniciar porque eu não tenho muito dinheiro. Não, com esse pouco que tens, podes multiplicar. Então, não precisa de muito para iniciarmos um negócio.
1: Sim. Agora, sei que é formadora, tem essa centro de formação. E se por acaso tiver alguém, não é? Que estiver a ouvir-nos e quer... Não é formar-se na área de confeitaria. Aonde vos encontrar?
0: 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O Grande Bazar. 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
1: A vossa escola tem nome?
0: Tem nome, sim. Doces e Salgados. O nome é Edmisa Sabores e Salgados da Flávia Ali.
1: Ai, nome bonito.
0: Porque por causa do Edmisa, sim, é o nome da minha colega.
1: Sim.
0: E Salgados da Flávia Ali é meu nome.
1: Pois.
0: Então, esses são os nossos nomes.
1: Mas gostou de estar aqui no nosso programa?
0: Gostei bastante e estou muito agradecida. Estou muito agradecida pela oportunidade. Na verdade, eu não me sentia preparada de vir cá falar, mas com a simpatia da locutora aqui ao lado, acabei me abrindo.
1: Não é?
0: Até às vezes eu diria, não, eu vou lá, não sei. Eu disse isso para meu parceiro, eu disse, sabe, eu nem sei o que vou falar. Ele não me preparou, não sei o que eu vou falar. Nem sei como cabular. Ele disse, não, vai lá, vai ouvir lá. Se ela não te disse nada, é porque vão conversar. Sim. Então, estou muito grata pelo convite.
1: E acha que a sua mensagem chegou? Foi importante falar do seu trabalho?
0: Foi muito importante, porque de certa forma pôde vir até a encorajar a alguém que não queria começar um negócio, pode vir, ou até a se inscrever alguém, não, eu quero ser confeiteira como ela. Então, acredito que sim.
1: A última pergunta que eu queria lhe fazer é, há muitas confeiteiras na cidade, isto não assusta? Só a terminar.
0: Há muitas confeiteiras, muitas, mas cada um tem seus clientes. Tu não podes te limitar. Não vou fazer isso porque tem muitas confeiteiras. Não, faça, tu terás teus clientes. Há clientes que se calhar não vão gostar do bolo de fulano, gostar teus. Há um ingrediente que você põe lá que a pessoa diz, não, bolos de fulano são diferentes daqueles que eu comi no fulano. Então, não tenha medo de entrar no ramo da confeitaria.
1: Muito obrigada, desejo-vos muitos sucessos.
0: Que assim seja, que assim seja. Eu acredito que um dia viremos aqui e eu direi que estás a ver aquela escola que está no fulano, é nossa. E talvez eu direi, lembras do ano X, do mês X que tivemos a entrevista a falarmos que é uma pequena associação? Agora não é associação. Então, eu acredito que um dia vamos crescer.
1: Amém.
0: Né? Então, é só de louvar.
1: Amém. Obrigada, querida. Isso anima de puxema. 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

Por aqui termina esta edição do Mãos à Obra. Recordar que estive à conversa com Flávia Ernesto, formadora de confeitaria aqui na nossa belíssima cidade. O nosso programa voltará na próxima segunda-feira, à hora habitual das 14 horas e 5 minutos, e já sabe que passa em reposição à 1 de sábado. Até lá!

A voz da Sara Tavares. É com este tema que eu apresento as minhas despedidas, com promessas de voltar amanhã, se Deus assim permitir. Benedito António Chamorro, os cuidados técnicos. Da minha parte vai um...

0: Piero Catiobrelli, aparece 4 horas, Nima, 16 horas. Boa tarde.
1: É o regresso de Nelson Moando para as notícias. Boa tarde.
2: Uma vez mais, boa tarde, Helena Pitorro e ouvinte. O Presidente da República desafia os intervenientes do setor de segurança alimentar e nutricional a engajarem-se na redução da desnutrição crónica do país. Segundo Daniel Chapo, o país dispõe dos recursos necessários para minimizar a desnutrição crónica, atualmente situada em cerca de 37%. O chefe de Estado sublinhou que a segurança alimentar e nutricional exige que se coloque a pessoa e a família, sobretudo a criança, no centro das políticas públicas.
3: O Estado encontra-se organizado por setores: agricultura, saúde, educação, água, saneamento e proteção social. Todos esses setores devem convergir nessa agenda nacional sobre a segurança alimentar e nutricional. Mas a vida das pessoas não será organizada em ministérios. Repito, a vida das pessoas não está organizada em ministérios. Para uma criança moçambicana, não existe uma necessidade chamada agricultura separada da outra chamada saúde, educação, água ou proteção social. Existe uma vida que precisa de ser protegida e um potencial humano que precisa de ser desenvolvido.
2: O Presidente da República falava hoje na abertura da primeira Conferência Nacional de Segurança Alimentar e Nutricional, que decorre de hoje até amanhã na cidade de Maputo. O chefe de Estado referiu ainda que o desafio já não é saber que políticas existem para o setor, mas que resultados se está a produzir para a efetiva transformação económica. A ministra do Trabalho, Género e Ação Social, Ivete Annan, exige dos funcionários do Instituto Nacional de Segurança Social, INSS, maior rigor e responsabilidade na gestão dos fundos resultantes da contribuição dos trabalhadores. Ivete Annan diz que os últimos acontecimentos relacionados com alegados desvios de recursos daquela instituição denunciam a existência de brechas institucionais e manipulação de sistemas que prejudicam os contribuintes e o Estado.
4: Enquanto entidade de tutela, não podemos ignorar o impacto que estes acontecimentos têm sobre a confiança dos trabalhadores, contribuintes e pensionistas na instituição. Os recursos administrados pelo INSS não são recursos abstratos. São contribuições resultantes do trabalho de milhões de moçambicanos. Representam anos de esforço, sacrifício e expectativa legítima de que, no momento da doença, maternidade, invalidez, velhice ou morte, o trabalhador e a sua família encontrem proteção para a qual contribuíram.
2: A ministra do Género... A ministra do Trabalho, Género e Ação Social falava esta segunda-feira na cidade de Tete, na abertura da reunião nacional do INSS. A Procuradoria Provincial em Manica está a realizar diligências para apurar as responsabilidades pela morte de 9 garimpeiros numa mina de ouro na zona de 6 Carros, no distrito de Vandouce. O porta-voz da instituição explicou que uma equipa multissetorial que integra diferentes órgãos da Administração da Justiça deslocou-se ao local do acidente para investigar as circunstâncias em que ocorreu a tragédia. Inácio Vumbuca fez saber que a investigação deverá esclarecer sobre a titularidade da mina e se os garimpeiros trabalhavam por conta própria ou sob responsabilidade de terceiros.
5: Então vai-se apurar, vai-se chegar ao local, vai-se apurar de quem pertence a cova ou se os falecidos trabalhavam por conta própria. Há obrigação do titular ou do tal responsável em poder indemnizar a família, sobretudo decorrente da perda dos seus entes queridos. Tem que se garantir a apreensão dos instrumentos que com ele trabalhavam.
2: O porta-voz da Procuradoria Provincial de Manica falava durante o lançamento da Semana das Celebrações do Dia da Criação da Procuradoria-Geral da República. O Ministério da Saúde defende uma abordagem multissetorial para garantir a sustentabilidade, funcionalidade contínua e a expansão da rede de bancos de leite humano no país. É um posicionamento expresso hoje em Maputo pelo secretário permanente do Ministério da Saúde numa mesa redonda sobre a sustentabilidade dos bancos de leite humano. Ivan Manhissa, que falava em representação do Ministério da Saúde, ou do Ministro da Saúde, disse que a manutenção destes serviços não depende apenas de recursos financeiros, mas da liderança, recursos humanos, capacitados, sistema de gestão eficiente e mais envolvimento das comunidades.
6: A sustentabilidade não deve ser entendida apenas como a disponibilidade de recursos financeiros. Ela implica também a existência de políticas, liderança, capacidade institucional, recursos humanos motivados, sistemas de gestão eficientes, apropriação da iniciativa pelas comunidades e compromisso permanente de todas as instituições envolvidas.
2: Secretário Permanente do Ministério da Saúde, Ivan Manhissa. Atualidade internacional. O Alto Comissário da ONU para os Direitos Humanos alertou hoje que o rápido desenvolvimento da inteligência artificial está a colocar em risco direitos fundamentais, incluindo a vida, alimentação, privacidade, saúde e segurança. O responsável da ONU destacou particularmente os riscos associados à chamada inteligência artificial agênica, capaz de tomar decisões de forma autônoma e executar planos para atingir um objetivo específico. Segundo Volker Turk, as falhas destes sistemas poderão paralisar serviços essenciais, romper comunicações, desestabilizar infraestruturas críticas e influenciar as instituições democráticas. Apresentamos as notícias próximas às 17 horas. 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
1: 16 horas e 38 minutos. Se sabe, tá gostando, bacana, bacana, isso não é.
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0: Piero Catiore live a Parsa e 5 ora e pagnale cande 17 horas. Boa tarde.
1: Atualização informativa por Gerson Jamis. Boa tarde.
2: Boa tarde, Helena Pitoro e caro ouvinte. Duas pessoas morreram este fim de semana na cidade de Quelimane, província da Zambésia, vítimas de envenenamento. Detalhes por Caetano Alberto.
3: O facto foi confirmado esta segunda-feira pelo porta-voz do Hospital Central de Quelimane em conferência de imprensa. Aldo Culpa diz que o primeiro caso ocorreu no bairro 17 de setembro, onde uma mãe é suspeita de envenenar o filho de um ano com ratex adicionado às papas. O segundo caso deu-se em Zalala, após uma criança consumir medicamento tradicional.
4: Essas duas crianças chegaram ao hospital num estado crítico. A equipe fez tudo o que podia, mas infelizmente não conseguiu salvar essas duas crianças.
3: Aldo Culpa, porta-voz do Hospital Central de Quelimane, de onde falou Caetano Alberto.
2: O Ministério da Saúde defende uma abordagem mundial para garantir a sustentabilidade, funcionalidade contínua e expansão da rede de bancos de leite humano no país. É um posicionamento expresso pelo secretário permanente do Ministério da Saúde numa mesa redonda sobre a sustentabilidade dos bancos de leite humano. Ivan Manhissa, que falava em representação do Ministro da Saúde, disse que a manutenção destes serviços não depende apenas de recursos financeiros, mas da liderança, recursos humanos capacitados, sistemas de gestão eficientes e mais envolvimento das comunidades.
5: A sustentabilidade não deve ser entendida apenas como a disponibilidade de recursos financeiros. Ela implica também a existência de políticas, liderança, capacidade institucional, recursos humanos motivados, sistemas de gestão eficientes, apoio da iniciativa pelas comunidades e compromisso permanente de todas as instituições envolvidas.
2: Secretário Permanente do Ministério da Saúde, Ivan Manhissa. A ministra do Trabalho, Gênero e Ação Social, Iveta Alane, exige dos funcionários do Instituto Nacional de Segurança Social maior rigor e responsabilidade na gestão de fundos resultantes da contribuição dos trabalhadores. Iveta Alane diz que os últimos acontecimentos relacionados com os alegados desvios de recursos daquela instituição denunciam a existência de brechas institucionais e manipulação de sistemas que prejudicam os contribuintes e o Estado.
6: Enquanto entidade de tutela, não podemos ignorar o impacto que estes acontecimentos têm sobre a confiança dos trabalhadores, contribuintes e pensionistas na instituição. Os recursos administrados pelo INSS não são recursos abstratos. São contribuições resultantes do trabalho de milhões de moçambicanos. Representam anos de esforço, sacrifício e expectativa legítima de que, no momento da doença, maternidade, invalidez, velhice ou morte, o trabalhador e a sua família encontrem proteção para a qual contribuíram.
2: A ministra do Trabalho, Gênero e Ação Social falava esta segunda-feira na cidade de Tete, na abertura da reunião nacional do INSS. Os chefes das bancadas parlamentares de Moçambique e do Zimbábue defendem um reforço da cooperação e da concertação política com vista a encontrar respostas conjuntas para os desafios das populações dos dois países. Os deputados defendem ainda o fortalecimento da diplomacia parlamentar e da troca de experiências através da manutenção de canais permanentes de diálogo. Em representação das quatro bancadas parlamentares de Moçambique, Feliz Silvia defendeu a realização de encontros regulares e a criação de um fórum político entre os dois países.
7: Moçambique e Zimbábue são países ligados por laços históricos. Tanto Moçambique apoiou Zimbábue e esta cooperação deve manter, nós estamos cientes disso. Por isso, muito recentemente, o presidente Emmerson Mnangagwa esteve com o seu homólogo, o presidente Daniel Francisco Chapo, onde lançaram mais um projeto de um pipeline que vai garantir o abastecimento ainda mais eficiente de combustível ao nosso país irmão Zimbábue.
2: Feliz Silvia falava esta segunda-feira em Harare, no Zimbábue, durante o encontro de partilha de experiências sobre o funcionamento dos parlamentos moçambicano e zimbabuiano. Na atualidade internacional, o alto comissário da ONU para os Direitos Humanos alertou hoje que o rápido desenvolvimento da inteligência artificial está a colocar em risco os direitos fundamentais, incluindo a vida, alimentação, privacidade, saúde e segurança. O responsável da ONU destacou particularmente os riscos associados à chamada inteligência artificial agêntica, capaz de tomar decisões de forma autônoma e executar planos para atingir um objetivo específico. Segundo Volker Turk, as falhas destes sistemas poderão paralisar serviços essenciais, romper comunicações, desestabilizar infraestruturas críticas e influenciar instituições democráticas. Ouvinte, apresentamos as notícias das 17, as próximas às 18 horas.

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1: As notícias a esta hora apresentadas por Gerson Jamis. Muito boa noite.
2: Jéssio Alexandre e caro ouvinte, muito boa noite. Duas crianças morreram este fim de semana na cidade de Quelimane, província da Zambésia, vítimas de envenenamento. Detalhes por Caetano Alberto.
3: O facto foi confirmado esta segunda-feira pelo porta-voz do Hospital Central de Quelimane em conferência de imprensa. Aldo Culpa diz que o primeiro caso ocorreu no bairro 17 de setembro, onde uma mãe é suspeita de envenenar o filho de um ano com ratex adicionado às papas. O segundo caso deu-se em Zalala, após uma criança consumir medicamento tradicional.
4: Estas duas crianças chegaram ao hospital em um estado crítico. A equipe fez tudo o que podia, mas infelizmente não conseguiu salvar essas duas crianças.
3: Aldo Culpa, porta-voz do Hospital Central de Quelimane, de onde falou Caetano Alberto.
2: O Tribunal Supremo defende uma responsabilidade acrescida dos órgãos de comunicação social na cobertura de processos judiciais. O facto prende-se com a existência de fases processuais abrangidas pelo segredo de justiça, nas quais determinadas informações não podem ser divulgadas. Segundo a vice-presidente do Tribunal Supremo, Matilde Maldês, a divulgação indevida de matérias processuais pode comprometer investigações em curso.
5: Nós sabemos que o jornalista tocou. O jornalista Tucur quer informar. E nós queremos que o jornalista, em relação aos nossos assuntos, informe-nos com a cautela necessária. Não é informar aqui e depois vir trazer mazelas deste lado. Queremos que tudo isto esteja salvaguardado. Se chegarmos à conclusão que, afinal de contas, aqui informar é seguro, informamos com segurança. Não é só informar, porque depois de informar, já informamos. E depois, os problemas que vêm a seguir, quem vai ter que os tratar somos nós. Vocês já informaram, já criaram. Por isso é que nós queremos cautela. É só isso.
2: A magistrada falava esta segunda-feira a jornalistas no âmbito da iniciativa Tribunais de Portas Abertas, promovida pelo Tribunal Supremo para aproximar a justiça da sociedade e permitir aos jornalistas compreender melhor o funcionamento dos tribunais. A ministra do Trabalho, Gênero e Ação Social exige dos funcionários do Instituto Nacional de Segurança Social maior rigor e responsabilidade na gestão de fundos resultantes da contribuição dos trabalhadores. Ivete Alane diz que os últimos acontecimentos relacionados com alegados desvios de recursos naquela instituição denunciam a existência de brechas institucionais e manipulação de sistemas que prejudicam os contribuintes e o Estado.
6: Enquanto entidade de tutela, não podemos ignorar o impacto que estes acontecimentos têm sobre a confiança dos trabalhadores, contribuintes e pensionistas na instituição. Os recursos administrados pelo INSS não são recursos abstratos. São contribuições resultantes do trabalho de milhões de moçambicanos. Representam anos de esforço, sacrifício e expectativa legítima de que, no momento da doença, maternidade, invalidez, velhice ou morte, o trabalhador e a sua família encontrem proteção para a qual contribuíram.
2: A ministra do Trabalho, Gênero e Ação Social falava esta segunda-feira na cidade de Tete, na abertura da reunião nacional do INSS. Os chefes das bancadas parlamentares de Moçambique e do Zimbábue defendem o reforço da cooperação e da concertação política, com vista a encontrar respostas conjuntas para os desafios das populações dos dois países. Os deputados defendem ainda o fortalecimento da diplomacia parlamentar e da troca de experiências através da manutenção de canais permanentes de diálogo. Em representação das quatro bancadas parlamentares de Moçambique, Felício Livia defendeu a realização de encontros regulares e a criação de um fórum político entre os dois países.
7: Moçambique e Zimbábue são países ligados por laços históricos. Tanto Moçambique apoiou o Zimbábue e esta cooperação deve manter, nós estamos cientes disso. Por isso, muito recentemente, o presidente Emmerson Mnangagwa esteve com o seu homólogo, o presidente Daniel Francisco Chapo, onde lançaram mais um projeto de um pipeline que vai garantir o abastecimento ainda mais eficiente de combustível ao nosso país irmão Zimbábue.
2: Feliz Silvia falava esta segunda-feira em Harare, no Zimbábue, durante o encontro de partilhas de experiências sobre o funcionamento dos parlamentos moçambicano e zimbabueano. Na atualidade internacional, o presidente cabo-verdiano José Maria Neves anunciou hoje a recandidatura ao cargo nas próximas eleições de 15 de novembro. José Maria Neves disse em conferência de imprensa que, ao relançar a candidatura, o faz com sentido de dever cumprido, serenidade, confiança, com espírito de irmandade e vontade de continuar a servir o país. O atual presidente de Cabo Verde afirmou que terminou um mandato de 5 anos de mãos dadas com a população, construindo um país vencedor. Fechamos com o tempo. A cidade de Tete poderá ser amanhã a mais quente do país, com uma temperatura máxima de 37 graus centígrados, seguida de Xai-Xai com 32. Para Chimoio e Maputo prevê-se 31 graus, Beira e Nampula 30, Inhambane e Vilanculo 29, Pemba e Quilimane 28 e, por fim, Lixinga com 26 graus centígrados de temperatura máxima. Ouvinte, apresentamos as notícias das 18, as próximas às 19 horas e 30 minutos no Jornal da Noite.

0: boa noite.
1: Ah, boa noite.
0: Piscina?
1: Pena que não tem lá o Otávio, Celestino.
0: Ela puxa nível?
1: Tânia, mera, Oripawe, não.
0: Oripawe, ainda é sempre Oripawe, Senora, Sepola, Repolho, Tibja.
1: Vai, Oripawe, não tá relada, é rebaixo da Repolho, que é Senora, é eu. Amo tanto, é leque.
0: Tchau, tchau, boa noite.
1: Obrigado.

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0: 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Boa noite.
1: Bom trabalho.
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0: Boa noite.
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0: 18:49, boa noite. Androla Mikura Vatani, boa noite. Boa noite.
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1: Obrigado.

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1: São 19 horas em Moçambique.
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1: A seguir ao Jornal de Nampula, vamos atualizar a nossa programação para esta noite de segunda-feira. Hoje é 14 de setembro de 2026. Para já, vamos à informação inserida na segunda edição do Jornal de Nampula. Boa noite e ótima audição.

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1: Boa noite, estimado ouvinte. O Comando Provincial da Polícia da República de Moçambique, em Nampula, alerta que vai ser implacável contra todos os automobilistas que se fazem à via pública em estado de embriaguez para reduzir acidentes de viação na província. O Hospital Central de Nampula registrou no ano passado um peso financeiro de cerca de 184 milhões de meticais para atender 600 pessoas sinistradas. Estes, assunto de destaque referente ao dia 14 de setembro de 2026, editado e apresentado por Gracinda Caramage e Rosário Ângelo na sonorização. Boa audição. A Universidade de Lúrio relata com preocupação a invasão progressiva e construção de habitações pela população no espaço do campus universitário de Marrere, na cidade de Nampula. Olívio Mateus.
2: Serafino Mocova, assessor do reitor da Universidade de Lúrio, disse que há cada vez mais casas a serem erguidas no espaço reservado à ampliação da instituição. A universidade diz que passam anos que o dossiê está na posse das autoridades competentes para resolver, o Conselho Municipal e o Tribunal Administrativo, mas o problema continua sem solução enquanto a invasão ganha contornos alarmantes. Segundo Mocova, os programas de expansão de infraestruturas da instituição estão paralisados devido a este problema.
3: O problema não está resolvido. Nós notificamos as autoridades que há 3, 4 anos a Universidade de Lúrio sofria e vem sofrendo a questão das invasões do nosso espaço. E estamos a trabalhar com as autoridades locais. Já fizemos um levantamento no terreno das infraestruturas que foram erguidas neste processo de invasão. E essa informação, este auto foi discutido junto com as autoridades locais. E são infraestruturas sociais que não é a universidade que resolve, são as autoridades competentes. Neste caso, estão na mão das autoridades, principalmente o Conselho Autárquico de Nampula, que está a fazer o seguimento do processo. Nós tivemos encontros no sentido de acelerar o processo, porque nós também queremos avançar com os nossos programas de expansão de infraestrutura. E isto, obviamente, nos impede, por conta, obviamente, dessas infraestruturas que foram erguidas.
2: Serafino Mocova, assessor do reitor da Universidade de Lúrio, e a sua preocupação em relação à invasão e construção de casas no espaço do campus universitários de Marere.
1: O Hospital Central de Nampula registrou no ano passado um peso financeiro de cerca de 184 milhões de meticais para atender 600 pessoas sinistradas. O chefe do Departamento de Saúde Pública no Serviço Provincial de Saúde de Nampula, Samuel Carlos, avançou que a maior parte dos acidentados que dão entrada nas diferentes enfermarias do Hospital Central de Nampula envolve jovens mototaxistas. Samuel Carlos refere que as enfermarias ficam lotadas de acidentados, o que traz um grande peso financeiro ao hospital, porque, segundo disse, o dinheiro gasto poderia ser investido para assegurar outras despesas pontuais.
4: Não está mais suficiente. Só o tempo médio de internamento na ortopedia não é menos de 16 dias. E não sabemos o que significa isso em termos de dinheiro. Uma consulta médica no privado para os pacientes não está abaixo de 2.500 por dia. E precisa, pelo menos pelo tempo que vai ficar, falo em média 16 dias, pelo menos 5 visitas. Já estamos a ver em termos de impacto orçamental. Estamos a falar de uma consulta de anestesia, caso queira, por exemplo, ir ao bloco, não está abaixo de 2,5. Então são todos os outros serviços para este mesmo indivíduo que poderíamos ter poupado este dinheiro. No final dizemos que há problemas de camas, mas são camas que estão sendo ocupadas por pessoas que provavelmente estariam nas suas casas a fazer algo que fosse vantajoso para as suas famílias, mas estão lá, tutelados.
1: Chefe do Departamento de Saúde Pública no Serviço Provincial de Saúde de Nampula, Samuel Carlos, a falar do peso financeiro do Hospital Central no tratamento de pacientes acidentados envolvendo a sua maioria motoristas. A Polícia de Trânsito em Nampula diz estar a envidar esforços no sentido de reduzir acidentes de viação. Nelson Tatanha traz mais detalhes.
5: A Polícia de Trânsito em Nampula diz que já foi reforçada a sua capacidade interventiva com a recessão de viaturas e outros meios de controlo para garantir a fiscalização rodoviária com vista a reduzir os acidentes de viação na província. Trata-se de radares de velocidade e motorizadas, meios que já estão a ser usados para regular o trânsito nas estradas, com destaque para as ruas e avenidas da cidade de Nampula, onde são reportados com muita frequência os acidentes de viação envolvendo os mototaxistas. O chefe da secção da Instrução e Educação da Polícia de Trânsito em Nampula, Egídio Pedro, disse que a sua instituição é chamada a redobrar esforços na sensibilização dos utentes. Por isso mesmo que a Polícia de Trânsito está posicionada em todos os pontos para sensibilizar as pessoas para uma maior observância das regras elementares de trânsito e uma condução responsável.
6: A questão da segurança rodoviária é uma tarefa de todos nós, não só nós já recebemos alguns aparelhos que vai fazer minimizar os acidentes de viação, estamos a dizer que questão radar de velocidade, também recebemos motos que vai velar aqueles que, os condutores que desrespeitam as regras de trânsito.
5: Já o presidente da Avotan, a Associação dos Voluntários para a Organização e Orientação dos Taximota de Nampula, Albertino José, falou do reforço das medidas de sensibilização em curso para a redução do recrudescimento de acidentes de viação envolvendo os operadores de mototáxi.
7: Temos feito o trabalho de sensibilização em todas as praças possíveis, mas não conseguimos alcançar até todas as praças porque são 146 praças. Então não temos meio de transporte que nos faz movimentação para constantemente fazermos as mesmas sensibilizações. Mas é notório, na verdade, acidentes são constantes cada vez mais, uma vez que tem surgido novos operadores de taximota que têm praticado essa atividade de forma desorganizada e que têm minado algumas nossas atividades de bons trabalhos.
5: Presidente da Avotan, Associação dos Voluntários para a Organização e Orientação dos Taximota de Nampula, Albertino José, e as medidas de segurança face à ocorrência de acidentes de viação.
1: Rádio Moçambique a transmitir o Jornal de Nampula na sua segunda edição. Ainda sobre atividades realizadas pela Polícia de Trânsito, surge alerta sobre automobilistas que se fazem à via pública embriagados. Albano Xavier.
8: O Comando Provincial da Polícia da República de Moçambique em Nampula alerta que vai ser implacável contra todos os automobilistas que se fizerem via pública em estado de embriaguez para reduzir os acidentes de viação na província. A medida visa reverter a situação da onda dos acidentes de viação que se registram nos últimos dias na província. O comandante provincial da PRM em Nampula, Miquixone Afonso, disse que para o feito, só na semana passada, já foram apreendidas 180 motorizadas e 3 cartas de condução devido ao não cumprimento de regras de trânsito e diversas irregularidades na via pública. De acordo com Miquixone Afonso, a PRM reintroduziu as ações de autostop para controlar a velocidade e movimento dos automobilistas, principalmente dos mototáxis, para mudar a situação.
9: Para além dessas medidas, nós também decidimos e estão a funcionar ações de controle de velocidade. Também ações de controle de condução sob efeitos de álcool. Decidimos que estão em funcionamento os postos de observação ao longo dos troços que achamos que são os mais frequentes de ocorrência de acidentes de viação. Reforçamos com alguns meios no distrito de Monapo, reforçamos com alguns meios no distrito de Nacala Porto, exatamente para garantir o reforço das medidas que decidimos tomar para revertermos a situação da onda dos acidentes que estamos a registrar nos últimos. Estamos em contato com as entidades municipais para coordenarmos a questão da formação dos nossos compatriotas, dos nossos jovens mototaxistas.
8: O comandante provincial da PRM em Nampula, Miquixone Afonso, pediu ainda a contribuição de todos os estratos da sociedade na educação rodoviária para inverter o gráfico crescente dos acidentes de viação na província. Recorda-se que 37 pessoas perderam vida este ano na província de Nampula em consequência de 3 acidentes de viação e outras 28 contraíram ferimentos graves e 17 ligeiros.
1: Passamos à nossa página desportiva. Sporting de Nampula assegurou a qualificação para o Polo Zonal Norte de acesso a Moçambola, apesar de ter saído derrotado por 0-1 na sua deslocação ao terreno com seu homônimo Sporting de Monapo. Calixto Pedro.
10: O encontro conta para a nona e penúltima jornada da fase final do Campeonato Nacional de Futebol da 2ª Divisão, fase provincial, o Nampulense. O treinador adjunto do Sport de Nampula, Nelito, mais conhecido por Mista Nelas, anotou que mesmo com o deserto sofrido fora de portas, a consistência demonstrada ao longo da prova permitiu à equipa de Nampula alcançar o principal objetivo desta etapa, manter vivo o sonho de ascender ao principal escalão do futebol moçambicano.
11: Realmente foi um jogo negativo. Vimos jogar para ganhar, né? Não conseguimos, voltamos com a cabeça erguida, a pensar na próxima jornada, de modo a que possamos melhorar, né? Naquilo que foi o resultado negativo. Não foi um bom resultado, mas volta a jogar para ganhar, não conseguimos. Vamos trabalhar para que possamos, né? Encarar o jogo, já é uma final para nós, não temos hipótese, temos que vestir para Macau.
10: Para o treinador do Sport de Monapo, Rodrigues Martins, apesar do esforço e do triunfo alcançado em campo, o seu conjunto não conseguiu a pontuação necessária, despedindo-se assim da corrida pela qualificação para a pole.
12: Primeiro, agradecer aos meus jogadores, aos meus jovens, que desde o primeiro jogo do início do campeonato, acreditaram neles mesmos. Embora que surgiram pessoas que não acreditaram neles, e aqui está o resultado. Conseguimos fazer mais 3 pontos, embora as contas dependem de uma outra equipa que tem o último jogo, que é a Academia Militar. Mas vamos esperar ver o que vai dar. Se a Academia não ganhar, ter um empate ou perder, nós saímos em terceiro lugar, vai ser bom terminar em terceiro lugar, dar mérito a esses jovens. Foi a época que o Sporting trabalhou com o esforço dos próprios jogadores. Quem conhece a realidade do Sporting sabe.
10: Sentimentos à volta do jogo Sport de Monapo 1 e Sport de Nampula 0, referente à nona e penúltima jornada da fase final do Nampulense. No outro jogo, a Academia Militar e Desportivo de Nacala não foram para além de um empate a um tento. Com este desfecho, o Desportivo de Nacala, com 15 pontos, é campeão do Nampulense, mesmo faltando um jogo por disputar. Sport de Nampula é o segundo colocado com 11, terceiro está Sport de Monapo, que soma 10 pontos, Academia Militar é quarto colocado com 8 e a Associação Desportiva de Angos soma 4 na quinta e última posição.
1: Ainda sobre desporto, fique com o Campeonato Recreativo do Marrer. Nelson Tatanha.
5: A União Desportiva de Rapalli em futebol sagrou-se este fim de semana a vencedora da Liga Marrerense, Campeonato Recreativo do Bairro de Marrer, cidade de Nampula. Na última jornada do certame, os rapazes de Rapalli empataram a uma bola contra a Fúria Futebol Clube de Marrer, mantendo assim a diferença pontual de 5, uma vez que a União Desportiva terminou o certame com 17 pontos contra 13 do segundo colocado. O treinador da equipa Fúria Futebol Clube, Daniel Eduardo, justificou o empate por erros defensivos e perdido o campeonato. A missão, segundo as suas palavras, vai ser de reforçar o plantel para a próxima competição.
13: Depois de 15 minutos sofremos um golo, foi um erro defensivo que nós tivemos. Entramos na segunda parte, pressionamos e fizemos o golo. Temos uma previsão de campeonato em dezembro. Vamos continuar a trabalhar para a próxima temporada.
5: O técnico da União Desportiva de Rapalli, Mixon Alberto, falou de uma competição à altura e o presidente desta coletividade, Félix Malunga, referiu que o objetivo que passava por vencer a prova e dignificar o nome de distrito de Rapalli foi alcançado com muito sucesso.
14: Sofremos um empate, mas para mim foi um bom jogo, porque ambas equipas jogaram bem, não houve agressões, não houve alguma coisa estranha sobre a arbitragem, nem a FIFA, nem assim como os treinadores, jogamos bem.
15: E é isso que a gente está a contratar hoje, sendo campeão desse campeonato do Marrere, denominado Marrerense. Então, eu como presidente da União Desportiva de Rapalli, o objetivo foi sempre este, deixar o nome do distrito de Rapalli lá no topo, e é isso que está a se concretizar no dia de hoje.
5: Entreter, o bairro suburbano do Marrere foi o objetivo da prova, assim diz o organizador da competição, Cláudio Rui Zacarias.
16: Iniciou com divertir as crianças, a população do bairro, desmobilizar jovens do álcool, da droga, de outras coisas.
17: E valeu a pena juntar com uma equipa que vem fora da cidade de Nampula?
16: Valeu a pena, foi uma experiência para nós e consagraram-se campeões com foco e determinação que eles foram campeões.
5: Terminado o torneio, a equipa vencedora levou para casa 5.500 meticais e a vice-campeã, Fúria Futebol Clube, teve 3.000 meticais.
1: Por Por aqui termina o Jornal de Nampula na sua segunda edição, onde destacamos que o Comando Provincial da Polícia da República de Moçambique em Nampula alerta que vai ser implacável contra todos os automobilistas que se fizerem à via pública em estado de embriaguez aos acidentes de viação na província. O Hospital Central de Nampula registrou no ano passado um peso financeiro de cerca de 184 milhões de meticais para atender 600 pessoas sinistradas. Despedem-se Gracinda Caramage e Rosário Ângelo. Boa noite.
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18: São 19 horas e 16 minutos. 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Acabamos de transmitir o Jornal de Nampula na sua segunda edição e dentro de instantes seguiremos com a nossa página comercial. Às 19h30 não perca o Jornal da Noite, que será transmitido em cadeia nacional. Às 20h em cadeia nacional vamos continuar com ou o Cartas na Mesa, ou Moçambique de Les Alês. É um espaço que preenche a nossa terceira e última hora da nossa presença em rádio nesta noite de 15 de setembro de 2026, em que estão consigo Fidalgo Júnior na locução. Tecnicamente, sou assistido por Abdoulaye da Palma. Nós renovamos os sinceros votos de uma ótima recepção à nossa transmissão e fazemos os votos ou os desejos são para que o ouvinte tenha, acima de tudo, uma perfeita sintonia à nossa emissão. De recordar que esta emissão segue até às 20 horas e 55 minutos. Para já, anúncios de interesse geral. Necrologia. A família Tarcísio, residente no bairro de Namtekiliwa, comunica com profunda dor e consternação o desaparecimento físico da sua ente querida mãe, sogra, avô, bisavô e irmã. Em vida respondia pelo nome de Imelda Omar. Perdeu a vida no passado 13 de setembro do ano em curso no Hospital Central de Nampula, vítima de doença. O funeral da Imelda Omar realiza-se amanhã pelas 11 horas no cemitério da Faina. Antes deste funeral, haverá, portanto, a missa de corpo presente na residência da Malograda, na zona da Meia Via, no bairro de Namtekiliwa, cidade de Nampula. A família enlutada agradece antecipadamente as manifestações de pesar e solidariedade que têm estado a receber por conta mesmo deste infortúnio. Voltamos a transmitir este anúncio. A família Tarcísio comunica com profunda dor e consternação o desaparecimento físico da sua ente querida mãe, sogra, avô, bisavô e irmã. Em vida respondia pelo nome de Imelda Omar. Perdeu a vida a 13 de setembro do ano em curso no Hospital Central de Nampula, vítima de doença. O funeral realiza-se amanhã, pelas 11 horas, no cemitério da Faina. E antes deste momento, haverá a missa de corpo presente na residência da Malograda, cita no bairro de Namtekiliwa, próximo à Meia Via. A família enlutada agradece antecipadamente as manifestações de pesar e de solidariedade que tem vindo a receber desde o início ou desde os primeiros momentos deste infortúnio. Que a alma de Imelda Omar repouse em paz. São 19 horas e 19 minutos e meio. Vamos à nossa página publicitária.
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0: Ainda bem que já chegamos na esquadra. 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
2: 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Sentem-se. Digam-me, o que é que se passa?
0: Senhor polícia, esta minha mulher tem que ser presa. Comeu as minhas partes.
2: Eu? Comeu as suas partes?
0: As partes do frango que eu pedi para ela cozinhar. No almoço, comi uma perna. Quando voltei para jantar, não encontrei a outra. Será que essa galinha andava com uma perna só? Hã?
2: Ah. Minha senhora, o que é que aconteceu com a outra perna?
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0: Está a ver? Está a ver, senhor polícia?
1: Eu estou grávida. Eu ouvi na unidade sanitária que preciso comer mais proteína animal para que o meu bebê possa crescer bem e para que eu possa ter uma boa saúde.
2: Entendi, meu senhor.
0: Uhum.
2: A sua mulher tem razão.
0: Mas como?
2: Por que que ela não pode comer também as partes da galinha?
0: Porque eu sou homem da casa.
2: Exatamente. Esse é o dever como chefe de família. Cuidar da sua mulher grávida e do seu bebê.
0: Senhor polícia, eu não tinha pensado nisso dessa forma.
2: Afinal de contas, o senhor ama sua esposa ou não?
0: É claro que eu amo minha esposa.
2: Então, faça o correto.
0: Está bem, senhor. Minha esposa,
1: Imensas
0: desculpas. A partir de agora, vou partilhar o frango contigo para que tu e o bebê possam ficar fortes e saudáveis.
1: Obrigada, meu marido. Vais ser um bom pai. Faça como nós. Tenha refeições saborosas com ingredientes simples e viva feliz. Mais sabor, mais vida e tanto.

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1: No país são 19 horas e 30 minutos. A Rádio Moçambique passa de seguida a transmitir o Jornal da Noite, ao qual chamamos a atenção do estimado ouvinte.
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0: Boa noite, está no ar o jornal. Duas crianças morrem por envenenamento na cidade de Quilimane, província da Zambésia. Reforçado no país o estoque de medicamentos e material médico cirúrgico, avaliado em cerca de 35 milhões de dólares disponibilizados pelo Banco Mundial. O governo português garante apoio técnico a Moçambique para a recuperação, tratamento e digitalização dos arquivos históricos e militares sobre a luta de libertação nacional. O presidente cabo-verdiano José Maria Neves anuncia a sua recandidatura ao cargo nas próximas eleições de 15 de novembro próximo. Estas são então as manchetes do Jornal da Noite hoje, editado e apresentado por Horácio Romão. Luís Batista está na sonorização. Até breve. Duas crianças morrem por envenenamento na cidade de Quilimane, província da Zambésia. Jornalista Caetano Alberto.
1: O facto foi confirmado esta segunda-feira pelo porta-voz do Hospital Central de Quilimane em conferência de imprensa. Aldo Culpa diz que o primeiro caso ocorreu no bairro 17 de setembro, onde uma mãe é suspeita de envenenar o filho de um ano com ratex adicionado às papas. O segundo caso deu-se em Zalala, após uma criança consumir medicamento tradicional.
2: Estas duas crianças chegaram ao hospital no estado crítico. A equipe fez tudo o que podia, mas infelizmente não conseguiu salvar essas duas crianças. Uma com suspeita de envenenamento por ratex, a outra por medicamentos tradicionais. Nesse exato momento estão a decorrer estudos para apurar a veracidade das 10 substâncias encontradas no organismo dessas crianças.
1: Ainda sobre ocorrências do fim de semana, o porta-voz do Hospital Central de Quilimane refere que uma pessoa morreu e outra está gravemente ferida na sequência de um acidente de viação.
2: Um está internado. O óbito decorreu hoje, na madrugada do dia de hoje. O paciente deu entrada ontem, por volta das 18 horas, e chegou a obitar hoje. E o outro paciente está internado aqui no nosso hospital. E nesse exato momento está recebendo tratamento médico.
1: Aldo Culpa, porta-voz do Hospital Central de Quilimane. De onde falou Caetano Alberto.
0: Duas crianças morrem por envenenamento na cidade de Quilimane, província da Zambésia, e uma outra pessoa também perdeu a vida devido ao acidente de viação. Já no Niassa, são também os acidentes de viação que estão a matar e a mutilar nas estradas desta província. Januário Eduardo.
3: Estes dados, quando comparado com o igual número do ano passado, indicam uma redução ao se registrar 28 óbitos.
0: Vamos então recuperar esta indicação dos acidentes de viação na província do Niassa. Estão então a aumentar os acidentes de viação nesta província. Reporta Januário Eduardo. Este é o Jornal da Noite da Rádio Moçambique. Malária mata 246 pessoas este ano. Ainda assim, as autoridades de saúde dizem que os casos tendem a reduzir se comparado com os registrados em 2025. Alfredo Muyanga.
4: No país, tendem a baixar os casos de morte por malária ao se registrar de janeiro a julho deste ano. 246 óbitos contra pouco mais de 300 de igual período do ano passado. Igualmente, reduziram os casos de doença ao ser diagnosticado. Mais de 5 milhões de pessoas padecendo de malária no país contra 7 milhões do ano passado. São dados avançados esta segunda-feira em Gaza pelo diretor do Programa Nacional do Controle de Malária no Ministério da Saúde no lançamento da campanha integrada de distribuição de redes mosquiteiras, pulverização intradomiciliária e administração de albendazol contra de doses intestinais. Nesta campanha serão distribuídas em Gaza mais de 900 mil redes mosquiteiras, 412 mil doses de albendazol a crianças de 5 a 14 anos de idade e pulverização intradomiciliária para 24 distritos das províncias da região sul. Stélio Tembe diz que a malária e as parasitoses intestinais continuam a dominar o quadro epidemiológico e que mais preocupa o setor da saúde no país.
5: E tem um impacto significativo na saúde da nossa população, particularmente nas crianças em idade pré-escolar, podendo provocar diarreia, desnutrição, anemia, déficit de desenvolvimento psicomotor e redução do rendimento escolar. A população mais desfavorecida é a que é mais afetada.
4: E o diretor do gabinete do governador de Gaza, Arturo Sitoy, em representação do Conselho Executivo Provincial, apelou à população para sua adesão nesta campanha integrada de saúde.
6: Cada rede mosquiteira corretamente utilizada contribuiu para a redução do risco de transmissão da malária. Cada criança ou adolescente que recebe albendazol beneficia de uma oportunidade de melhorar a sua saúde, o seu desenvolvimento e o seu aproveitamento escolar. Todas essas intervenções são inteiramente gratuitas. Ninguém deve pagar nada por este trabalho. Apelamos por isso à população para que denuncie qualquer tentativa de cobrança, desvio ou aplicação indevida dos produtos desta campanha.
4: Diretor do Gabinete do Governador de Gaza, Arthur Sitoy, esta segunda-feira, no lançamento da campanha integrada de distribuição de redes mosquiteiras, pulverização intradomiciliária e administração de albendazol de crianças dos 5 aos 14 anos de idade neste ponto do país. Cidade Xaxai, Alfredo Muyanga.
0: A falta de medicamentos e material médico cirúrgico que se registra nas unidades sanitárias do país será minimizada com a chegada esta segunda-feira de quantidades significativas de fármacos para o tratamento de várias doenças, reporta Lilia Langa.
7: O setor da saúde conta com um novo lote de medicamentos e material médico cirúrgico avaliado em cerca de 35 milhões de dólares, financiado pelo Banco Mundial. O lote entregue hoje em Maputo inclui medicamentos essenciais, luvas, gesso, material de penso, anestésicos e outros insumos que deverão reforçar o estoque nas unidades sanitárias do país. O ministro da Saúde, Hussein Iss, diz que o fornecimento vai permitir melhorar a resposta às necessidades dos pacientes e dos profissionais de saúde.
8: Os doentes têm que chegar e dizer, pá, fui tratado, recebi medicamento e fui para casa. Não queremos voltar a assistir o que temos assistido todos os dias, com muita dor. Quando o doente chega na unidade sanitária, não tem isto, não tem aquilo. Às vezes, mesmo tendo, mas há colegas que dizem que não têm, para que o doente depois vá lá para fora para poder comprar. Por isso, estes medicamentos, material médico que recebemos hoje, tem uma novidade. A novidade qual é que é? Tem um selo. Este selo foi lançado por Sua Excelência o Presidente da República, como uma das maiores reformas.
7: O CNIS avançou ainda que o país vai receber em breve um novo carregamento contendo medicamentos.
8: Se não conseguimos controlar isto, em pouco tempo voltaremos outra vez a sofrer. Foram cerca de 35 milhões de dólares para esta lote e estamos agora também à espera de receber kits de medicamento. Já estão pagos 50% com apoio do Banco Mundial também para também distribuirmos por todas as unidades sanitárias, até ao posto comunitário, para que cada moçambicano chegue na unidade sanitária e saia com satisfação.
7: Intervindo na ocasião, o diretor do Banco Mundial, Felice Soko, ressalvou a necessidade de assegurar que os fármacos e outros insumos cheguem aos beneficiários.
9: Availability without accountability is not enough.
10: A disponibilidade sem responsabilização não é suficiente. Então, devemos ser capazes de responder a uma pergunta simples. O medicamento chegou à pessoa para quem foi destinado? Eu acho que é por isso que o sistema de rastrear e acompanhar a distribuição é tão importante. Porque Moçambique não está apenas à procura de medicamentos, certo? Está a modernizar-se, a construir esse caminho de rastreabilidade através da rede de abastecimento.
9: It is modernizing how medicines are managed. It is building a system.
7: O apoio do Banco Mundial enquadra-se nos esforços para assegurar a disponibilidade de medicamentos no sistema de saúde nacional, num contexto em que, segundo o governo, o processo de aquisição pode levar entre 18 e 24 meses devido aos procedimentos de contratação e à dependência de produtos hospitalares importados.
0: Retomamos a notícia que dá conta de que no Niass os acidentes de viação continuam a matar e a mutilar nas estradas desta província. Januário Eduardo.
3: 10 pessoas morreram e outras 22 contraíram ferimentos entre graves e ligeiros de janeiro a esta parte em consequência de novos acidentes de viação na província do Niassa. Estes dados, quando comparado com o igual número do ano passado, indicam uma redução ao se registrar 28 óbitos e 65 feridos em 18 sinistros. A informação foi partilhada esta segunda-feira pelo comandante provincial da Polícia da República de Moçambique no Niassa, Celestino Vianeque, na cerimônia de lançamento da 34ª Jornada da Polícia de Trânsito, que apontou como principais causas dos acidentes a não observância das regras de trânsito. Celestino Vianeque destacou o reforço da fiscalização e da sensibilização de automobilistas, motociclistas, passageiros e peões sobre a necessidade de cumprimento das normas de segurança rodoviária.
11: Que a sensibilização deve ser assumida como um pilar central da nossa missão. Não basta punir a infração, é preciso, antes, educar, informar e despertar consciências. Cabe-nos, como polícias de trânsito, ser também agentes de educação cívica. Aproximarmos das escolas, das comunidades, todos os utentes da via pública, para que a segurança rodoviária deixe de ser uma preocupação exclusiva da instituição. Os progressos que temos vindo a alcançar, o reforço da fiscalização, a formação contínua dos nossos efetivos e as diversas campanhas de sensibilização levadas a cabo em toda a província. Os desafios que ainda temos para frente exigem de nós renovado empenho. Daí que estas jornadas devem servir de plataforma para um debate franco e construtivo sobre as melhores práticas, as experiências vividas no terreno e as soluções inovadoras que nos permitem reduzir de forma sustentável a sinistralidade rodoviária na província.
3: O comandante provincial da PRM no Niassa encorajou os passageiros a denunciarem casos de desvio de comportamento e outras condutas de risco por parte dos condutores durante o percurso. A fonte instou ainda os transportadores a respeitarem a lotação de passageiros e de carga como uma das medidas que pode contribuir para a redução de acidentes de viação nesta região do país. Januário Eduardo, a partir de Lixinga.
0: Jornal da Noite da Rádio Moçambique, transmitido dos estúdios na cidade de Inhambane. O presidente da República abordou hoje em Maputo o reforço da cooperação no domínio da defesa com a União Europeia e Portugal, com particular enfoque no apoio às forças moçambicanas que combatem o terrorismo em Cabo Delgado e no aprofundamento das iniciativas conjuntas no quadro bilateral e europeu. Daniel Chapo trocou impressões sobre estas matérias em encontro separados com o diretor das missões militares da União Europeia.

0: O instrumento deverá contribuir para consolidar e atualizar os mecanismos de colaboração bilateral. E o presidente da República e a representante especial do Reino Unido para a Natureza discutiram hoje em Maputo o reforço da cooperação na proteção e restauração dos recursos naturais de Moçambique. Uma nota da presidência da República recebida na nossa redação indica que o encontro entre Daniel Chapo e Ruth Davis esteve centrado nas iniciativas de conservação das zonas costeiras, apoio às comunidades moçambicanas e formação de jovens na área ambiental. A representante especial do Reino Unido para a Natureza destacou a importância da conservação dos recursos naturais para os meios de subsistência, criação de empregos e resposta aos impactos das alterações climáticas. Ruth Davis afirmou ter felicitado o presidente da República pela liderança demonstrada na proteção e restauração dos recursos naturais do país, considerando que Moçambique possui recursos naturais de grande importância e valor. Moçambique e França reforçam a cooperação na segurança marítima, com foco no combate ao tráfico de drogas e armas, bem como as ameaças associadas ao terrorismo no mar. Jornalista Aderto Magaia.
1: A aposta passa pela troca de informação e inteligência, formação e coordenação das forças navais, numa altura em que os dois países procuram melhorar a resposta aos desafios no Oceano Índico. A questão consta das matérias abordadas no âmbito da visita de um navio da Marinha de Guerra francesa a Moçambique. Comandante Superior das Forças Armadas Francesas na Zona Sul do Oceano Índico, General Jean Monclo, explica os objetivos da cooperação.
2: E é a razão por laquelle on interage e on coopère avec nos amis.
3: É por essa razão que devemos cooperar com os nossos amigos da Marinha e das Forças Moçambicanas.
2: Por avoir une interopérabilité, c'est-à-dire une capacité à agir ensemble sur des enjeux communs.
1: A cooperação inclui ainda a formação, troca de experiências e aperfeiçoamento de procedimentos para identificar e abordar as embarcações suspeitas. Do lado moçambicano, a parceria com a França é apontada como uma oportunidade para reforçar as capacidades operacionais da Marinha de Guerra e melhorar a resposta às ameaças marítimas. Gentil Acácio, representante da Marinha de Guerra em Moçambique, destaca os ganhos da cooperação.
4: A presença da Marinha Francesa em Moçambique constitui uma demonstração concreta da importância em que ambos países atribuem ao reforço das relações de amizade, confiança e cooperação no domínio da defesa e segurança marítima.
1: A visita do navio francês termina 17 de setembro e enquadra-se no reforço da cooperação de defesa entre Moçambique e a França.
0: 19 horas e 46 minutos. O governo português garante apoio técnico a Moçambique para a recuperação, tratamento e digitalização dos arquivos históricos e militares sobre a luta de libertação nacional. Reporta Paulino News.
5: A intenção é preservar e valorizar a história coletiva, bem como dar dignidade aos combatentes. É nesse contexto que a ministra dos Combatentes de Moçambique, Nhelete Mondlane, e o ministro da Defesa Nacional português, Nuno Melo, assinaram esta segunda-feira em Maputo um memorando de entendimento. Nhelete Mondlane explicou que, graças ao apoio de Portugal, vai ser possível confirmar identidades de combatentes, localizar sepulturas e restituir às famílias uma memória que as pertence.
6: Parte significativa da documentação relativa às operações, aos efetivos, aos locais de detenção e às decisões políticas e militares daquele período encontra-se hoje em arquivos portugueses. Sem esse acesso, a história da luta de libertação nacional continua a ser escrita a partir de uma única das suas fontes. Com ele, passam a dispor de elementos necessários para completar registros, confirmar identidades de combatentes, localizar sepulturas e restituir às famílias uma memória que lhes pertence. É este o sentido de reciprocidade que o memorando consagra.
5: O ministro da Defesa de Portugal, Nuno Melo, destacou que a história deve ser escrita com verdade e verificação factual, o que passa a ser possível com a documentação que será produzida na sequência do acordo. Melo disse ainda que o memorando assinado é a restituição da história e um sinal da reconciliação entre os dois povos e países.
7: Nós estamos, por via deste protocolo, a homenagear desde logo aquela que é a geração dos nossos pais e dos nossos avós, que permitiram que fôssemos o que hoje somos e que os nossos países caminhassem livremente para o local em que hoje estamos, sendo que também é nosso desejo que, em relação às gerações futuras,

0: Fazemos tudo, enquanto governos, para que tenham noção dessa herança e sejam capazes de a preservar. Porque quem não guarda memória do passado, dificilmente é capaz de honrar o futuro. E aquilo que hoje aqui fazemos é também em si mesmo um ato de reconciliação.
1: À luz do acordo de cooperação assinado esta segunda-feira entre o Ministério dos Combatentes de Moçambique e da Defesa de Portugal, investigadores moçambicanos vão passar a ter acesso aos arquivos históricos e militares existentes naquele país do Atlântico.
2: O mestre das artes plásticas malangatana Valente Nguenha foi otorgado hoje a título póstumo Doutor Honoris Causa pela Universidade Eduardo Mondlane. Na cobertura da cerimônia esteve nosso colega Leopoldo Agapito.
3: Manguissa Malangatana disse que Moçambique deve assumir a responsabilidade cultural, histórica e institucional como legado de um dos seus maiores criadores. Manguissa Malangatana falava nesta segunda-feira em Maputo, num evento que otorgou o seu pai, Malangatana Valente Nguenha, com um título honorífico de Doutor Honoris Causa. A fonte se referiu à preservação das obras de Malangatana Valente Nguenha em instituições e espaços públicos e sublinhou que as mesmas servem de decoração e são igualmente documentos da história de Moçambique.
4: A sociedade tem que beber deste pote da cultura moçambicana. Não deve ser só Malangatana. É verdade que Malangatana é um grande contribuinte, mas ele também é fruto da cultura moçambicana. Então, o trabalho que o governo e a sociedade têm uma grande responsabilidade, provavelmente maior que o próprio governo, é trabalhar em conjunto, como identificar muito plenamente quais são os passos a seguir na preservação desta memória e na transmissão, acima de tudo. Há muitos elementos hoje em dia que já não são presentes na nossa narrativa, como a gente discursa, como a gente brinca, que estão-se a perder por falta desta preservação.
3: O reitor da Universidade Eduardo Mondlane disse que com a outorga a Malangatana Valente Nguenha com o título Doutor Honoris Causa, a instituição recorda e promove os feitos de um dos maiores artistas plásticos do país. Manuel Guilherme Júnior anotou que há uma responsabilidade coletiva para com o Malangatana.
5: Qual é? É que se nós pudermos congregar os esforços todos num único espaço, com a identidade e o valor que ele representa. Porque ele não disse, e disse inclusive que não é para transformá-lo numa figura especial como tal, mas é sobretudo preservar de forma coletiva aquilo que existe sobre Malangatana. E eu pessoalmente acho que é razoável que assim seja. E mais, há muita dispersão, como diz o filho disse, de obras de Malangatana em vários lugares. Se calhar um dia, por que não, uma exposição que seja possível congregar e refletir sobre esta figura que de facto é uma figura histórica.
3: Reitor da Universidade Eduardo Mondlane, Manuel Guilherme Júnior, falando na cerimônia de outorga do título honorífico de Doutor Honoris Causa a Malangatana Valente Nguenha. Malangatana Valente Nguenha foi um artista plástico conhecido pelo seu primeiro nome, Malangatana, e produziu vários trabalhos em vários suportes e meios, desde desenho, pintura, escultura, cerâmica, murais, poesia e música. Malangatana morreu em 2011 em Portugal, vítima de doença aos 74 anos de idade.
2: Parlamentos de Moçambique e Zimbábue partilham experiências sobre o funcionamento destes órgãos legislativos no quadro da visita de trabalho que a Presidente da Assembleia da República, Margarida Talapa, efetua a este país vizinho, jornalista Daniel Oliveira.
6: Os chefes das bancadas parlamentares de Moçambique e do Zimbábue defendem um reforço da cooperação e da concertação política com vista a encontrar respostas conjuntas para os desafios que afetam as populações dos dois países. A posição foi defendida esta segunda-feira em Harare, durante um encontro entre os chefes das bancadas parlamentares dos dois países, que partilharam experiências sobre o funcionamento dos respectivos parlamentos. Os deputados defendem o fortalecimento da diplomacia parlamentar e da troca de experiências através da manutenção de canais permanentes de diálogo. Em representação das quatro bancadas parlamentares de Moçambique, Feliz Silvia defendeu a realização de encontros regulares e a criação de um fórum político entre os dois países.
7: Moçambique e Zimbábue são países ligados por laços históricos tanto Moçambique apoiou o Zimbábue e esta cooperação deve manter, nós estamos cientes disso. Por isso, muito recentemente, o presidente Emmerson Mnangagwa esteve com o seu homólogo, o presidente Daniel Francisco Chapo, onde lançaram mais um projeto de um pipeline que vai garantir o abastecimento ainda mais eficiente de combustível ao nosso país irmão Zimbábue.
6: Por sua vez, Pupurai Togarepe, em representação dos chefes das bancadas parlamentares do Zimbábue, considerou o encontro uma mais-valia para o reforço da cooperação entre os dois parlamentos. Esta visita dos membros do Parlamento, em particular os chefes das bancadas de Moçambique, nos dá uma plataforma onde criamos relações e vejamos como podemos ajudar em suporte à comissão bilateral. A Assembleia Nacional do Zimbábue, Câmara Baixa do Parlamento, é constituída por 280 deputados, dos quais 210 são eleitos diretamente pelos círculos eleitorais, 60 lugares são reservados para mulheres e 10 para jovens, estes últimos eleitos por representação proporcional. A partir de Harare, para a Rádio Moçambique, Daniel Oliveira.
2: Deputados da Assembleia da República monitoram em Umuene, província de Inhambane, os projetos financiados pelo Fundo de Desenvolvimento Econômico Local, FIDEL. Jornalista Nelson Francisco.
8: Deputados da Assembleia da República pela bancada da Frelimo avaliam no distrito de Umuene o nível de implementação dos projetos financiados pelo Fundo de Desenvolvimento Econômico Local, FIDEL. Trata-se de projetos de agricultura e avicultura em execução nas localidades de Xinjinguir e Inhamuswa. Dias Letela, chefe da brigada, enaltece o envolvimento dos beneficiários na concretização destas iniciativas, bem assim na devolução dos valores.
9: Estamos satisfeitos porque sentimos que, para além desses resultados que vimos no terreno, a consciência dos beneficiários que, uma vez tido esta oportunidade, é preciso fazer alguma coisa em jeito de devolução, que é o previsto, para beneficiar outros moçambicanos.
8: A nossa reportagem testemunhou uma interação entre a equipa de deputados e os beneficiários do Fundo de Desenvolvimento Económico Local, FIDEL.
10: Durante os 3 meses, comecei a reembolsar o valor de 21 mil meticais. Para mim, estou bem a sustentar uma.
11: Devolveu 21 mil. Está a fazer outra produção. Em que fase está neste momento?
10: Estou a meter em pepino.
8: Retrato do primeiro dia da visita dos deputados da Assembleia da República pela bancada da Frelimo, no distrito do Umuene.
2: Ministério Público em Manica aperta o cerco contra a imigração ilegal no distrito de Vanduze, reporta Domingos Cadeado.
12: A Procuradoria Provincial da República em Manica instruiu 22 processos criminais relacionados com a exploração mineira ilegal no distrito de Vanduze em Manica. O porta-voz da Procuradoria Provincial da República em Manica, Inácio Vumbuca, disse em conferência de imprensa que dos 22 processos, 5 já foram submetidos a julgamento, resultando na condenação de 4 cidadãos. Inácio Vumbuca fez saber que, para além dos processos judiciais, foram igualmente apreendidos diversos instrumentos utilizados na atividade de mineira ilegal, com destaque para viatura, geradores e outros equipamentos. Vumbuca esclarece que as condenações registadas estão relacionadas com a prática de exploração mineira ilegal no distrito de Vanduze, não estando necessariamente associadas às mortes ocorridas nas minas. A fonte sublinha, entretanto, que nem todos os processos instruídos foram julgados, estando ainda em curso os procedimentos legais para o apuramento das responsabilidades.
13: As condenações que decorreram foram justamente em função da extração mineira, da realização da atividade mineira ilegal no seu todo e a nível do distrito de Vanduze. Estamos a fazer um destaque, tendo em conta também aquilo que é o impacto da exploração mineira na mina do Xescar.
12: O porta-voz da Procuradoria Provincial da República em Manica, Inácio Vumbuca, destaca a importância destas ações face aos impactos do garimpo ilegal que recentemente provocou a morte de 9 garimpeiros na mina de 6 carros em Vanduze. De Chimoio Domingos, Cadeado.
2: James Nginge é o novo secretário-geral interino do Partido Anamola. James Nginge substituiu no cargo Messias Jureno, recentemente exonerado pelo presidente do Anamola, Venâncio Mondlane. A informação foi avançada esta segunda-feira em Maputo, na conferência de imprensa, pelo porta-voz da formação política, Alberto Manique.
14: O partido reconhece e agradece ao Dr. Messias Juareno pelo trabalho desenvolvido durante o período em que exerceu as funções de secretário-geral. E deseja ao atual secretário-geral interino, Dr. James Njinji, pelo sucesso no exercício das suas funções. Esta é uma decisão de natureza estritamente organizativa, destinada a assegurar a continuidade e o normal funcionamento institucional do Anamola.
2: Porta-voz do Partido Anamola, Alberto Manique, e a indicação de James Njinji como novo secretário-geral interino da formação política. Este é o Jornal da Noite da Rádio Moçambique. Nos derradeiros momentos, fechamos esta edição com uma nota do estrangeiro. O presidente cabo-verdiano, José Maria Neves, anunciou hoje a recandidatura ao cargo nas próximas eleições de 15 de novembro. José Maria Neves disse em conferência de imprensa que, ao relançar a candidatura, o faz com o sentido do dever cumprido, serenidade, confiança, com espírito de irmandade e vontade de continuar juntos a servir o país. O tempo, a cidade de Tete poderá registrar amanhã, portanto, a temperatura mais alta, 37 graus centígrados, seguida de Xai-Xai com 32, para Chimoio e Maputo prevê-se 31 graus, Beira e Nampula 30, Nhambane e Vilanculo 29, Pemba e Quilimane 28, por fim, Lixinga com 26 graus centígrados de temperatura máxima. Ouvinte, os 30 minutos reservados à informação no Jornal da Noite esgotaram. Gratos pelo calor da sua audiência, despedem-se Horácio Romão, que editou e apresentou, e Luís Batista, que se encarregou pela sonorização. Voltaremos a nos cruzar em antena oportunamente. Boa noite.
15: São 20 horas na República de Moçambique.

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1: Estimado ouvinte, saudações. Está a começar o compacto informativo que sintetiza as atividades realizadas pelo Presidente da República no quadro da visita de trabalho efetuada à província de Inhambane. Nesta província, o chefe de Estado inaugurou o Instituto Politécnico de Kisiko, o Sistema de Abastecimento de Água de Panda e o edifício do Tribunal Judicial de Vilanculo, orientou comícios e dirigiu duas sessões extraordinárias em Zavala e Kisiko. Em Vilanculo, manteve também uma reunião com as mulheres da província. Fique conosco e acompanhe a súmula destas atividades. O Presidente da República trabalhou na província de Inhambane durante 3 dias, de 10 a 12 de setembro corrente. A visita iniciou no distrito de Zavala, sul da província, onde o chefe de Estado inaugurou o Instituto Politécnico Local. Outras inaugurações ocorreram no distrito de Panda, com a entrega de um novo sistema de abastecimento de água, e em Vilanculo, com o edifício do Tribunal Judicial Local. Atento a estas inaugurações, esteve o nosso colega Manuel Schmel.
2: Afirmativo. A jornada começou com a inauguração do Instituto Superior Politécnico de Zavala. Aqui, o chefe de Estado indicou que a formação técnico-profissional é o caminho ideal para catapultar o desenvolvimento da pesca e aquacultura em Moçambique. O estadista moçambicano sublinhou a importância estratégica do ensino prático para maximizar o potencial marítimo e produtivo do país. O novo complexo acadêmico representa um investimento de cerca de 11 milhões de dólares americanos, o equivalente a 700 milhões de meticais, financiados pelo governo e parceiros de cooperação. Implantado numa área de 19 hectares, o Instituto conta com 8 salas de aula, 5 laboratórios, 2 salas de informática, biblioteca, residências para docentes e infraestruturas desportivas. Nesta fase inicial, a instituição ministra cursos focados em engenharia de aquacultura e engenharia de processamento e controlo de qualidade de pescado. Depois de percorrer os 19 hectares, onde visitou todos os compartimentos, o presidente da República, Daniel Chapo, disse:
3: o Instituto é uma autêntica indústria de produção e processamento pesqueiro, e achamos que o Instituto pode fazer muito mais do que está a fazer agora. E nós ficamos satisfeitos porque vimos que tem um plano de negócio, o que vai fazer com que possam produzir cada vez mais peixe em quantidade e qualidade, mas também, para além da produção do peixe em quantidade e qualidade e o seu processamento, a comercialização. Achamos também que vocês têm capacidade para prestar serviços, principalmente de laboratório. Esse instituto tem tudo para produzir dinheiro e não precisar 100% do orçamento. Contem com todo o nosso apoio. Vamos trabalhar juntos para podermos transformar esse instituto numa referência, sobretudo da produção pesqueira, processamento, a questão relacionada com a engenharia naval, a engenharia pesqueira e tantas outras áreas extremamente importantes para um país como o nosso, que é banhado pelo Oceano Índico.
2: Presidente da República, Daniel Chapo, dialogando com um grupo de docentes do Instituto Superior Politécnico de Zavala. No segundo dia da sua visita de trabalho à província de Inhambane, o chefe de Estado procedeu à entrega do sistema de abastecimento de água de Moatimhamba, no distrito de Panda. A infraestrutura custou mais de 30 milhões de meticais, investimento do governo e parceiros. Tem capacidade para servir mais de 4 mil pessoas e abastece atualmente cerca de 3 mil. No seu discurso, Daniel Chapo anunciou que o governo, em parceria com o Reino Unido, está a construir 180 sistemas de abastecimento de água em todo o país, sendo 11 na província de Inhambane. Segundo o estadista moçambicano, a ação faz parte das medidas antecipadas face ao fenômeno El Niño, que poderá atingir nos próximos dias as regiões centro e sul do país.
4: Quero deixar outra mensagem muito importante. Este ano está-se a prever que vai haver seca. Há um fenômeno em português chamado El Niño, mas é seca. Há de haver falta de água, há de haver muito calor. E esta seca, nós temos várias formas de podermos mitigar. Uma delas é isto que estamos a fazer como governo. O Reino Unido, no âmbito do programa Pro Águas, do governo da República de Moçambique, que nós desenhamos, só com o Reino Unido, temos 180 sistemas de abastecimento de água a nível do país todo. E desses 180, 11 vamos construir aqui na província de Inhambane. E um dos sistemas é esse que estamos a inaugurar hoje. A água é muito importante para nós podermos enfrentar esta seca. É por isso que estamos a antecipar a inauguração desses sistemas, para o nosso povo não sofrer com a seca, porque sem água não há vida. Uma das formas de nós podermos mitigar a seca é manter esse sistema como está.
2: Ainda no mesmo pronunciamento, o estadista voltou a apelar à população para intensificar a produção agrícola nos quintais.
4: Vamos fazer horta no quintal. Cada família uma horta. Eu estou muito feliz que dentro aí do espaço onde nós inauguramos, vi couve, vi tomate, vi cebola. Vamos fazer isso nos nossos quintais, para quando acordarmos de manhã, pudermos ter couve, ter cebola, ter tomate, ter repolho, ter cenoura, e não precisarmos de gastar dinheiro. E o dinheiro que podíamos ir comprar no mercado vai dar para fazer outras coisas. Comprar caderno para criança, comprar arroz e outras coisas que são necessárias. Aquilo que nós podemos produzir, temos que produzir na nossa machamba e produzirmos em casa. Vamos ter o hábito de ter horta em casa. Cada família uma horta. Com água, não há dificuldade de nós termos horta em casa. É só ver o que está a acontecer aqui ao lado, dentro do sistema de abastecimento de água. Temos couve aí dentro, temos tomate aí dentro. É só fazermos isso no nosso quintal.
2: O presidente da República, Daniel Chapo, mostrou-se preocupado com a prevalência de casos de vandalização de sistemas de abastecimento de água, situação que, segundo suas palavras, anula os esforços empreendidos pelo governo na disponibilização deste recurso.
4: Sermos vigilantes contra aqueles ladrões que querem roubar a bomba, querem sabotar o nosso sistema, porque há pessoas que são inimigas do desenvolvimento e da paz do povo moçambicano. Assim que o povo tem água, não estão felizes. Amanhã vão arranjar um pretexto qualquer para vir se estragar o sistema de abastecimento de água. E quem vai ficar sem água somos nós. Não. E quem vai voltar a sofrer somos nós. Esse sistema viemos entregar é vosso. Por isso que é muito importante nós podermos proteger esse sistema. Ontem não tínhamos água e passávamos a vida a chorar água. Hoje temos aqui o sistema de abastecimento de água para o nosso povo e a nossa população. Não. Mas proteger esse sistema é nossa responsabilidade. E para a água chegar em casa, a empresa que está aqui a gerir o sistema, no âmbito do programa Pro Águas, que tem financiamento do governo da República de Moçambique e dos países irmãos, como este caso do Reino Unido, é muito importante nós valorizarmos isso. E a valorização disso passa também por saber que nós temos que contribuir para continuarmos a ter água. Sim. Para esta água sair, é preciso ver pagamento de energia, porque tem uma bomba e esta bomba usa energia elétrica para puxar a água para poder chegar na nossa casa. Por isso, se eu tenho torneira em casa, essa torneira custou dinheiro. O tubo onde a água passa para chegar à minha casa custou dinheiro. O sistema precisa da água ser tratada para chegar uma boa água em casa. Esse material para tratamento da água custa dinheiro. A bomba usa energia elétrica e este sistema também tem que pagar a EDM energia elétrica. Por isso também temos que pagar a água que estamos a usar. É muito importante nós contribuirmos.
2: Daniel Chapo, presidente da República de Moçambique, repudiando a onda de vandalização de sistemas de abastecimento de água. A agenda terminou último sábado em Vilanculo, com a entrada em funcionamento do Tribunal Judicial do Distrito. O presidente da República, Daniel Chapo, disse no seu discurso que a construção do novo edifício do Tribunal não é apenas um ato de calendário institucional,
5: mas sim um momento de elevado significado para o nosso Estado, para a administração da justiça e, sobretudo, para os cidadãos desse distrito, que passam a dispor de melhores condições para exercerem, de forma efetiva, o seu direito constitucional de acesso à justiça.
2: Para o estadista moçambicano, a justiça ganha sentido quando chega ao cidadão.
5: A justiça realiza-se plenamente quando protege direitos, resolve conflitos, assegura previsibilidade, combate a impunidade e promove confiança nas instituições. É exatamente este o significado maior da infraestrutura que hoje inauguramos.
2: O lema da cerimônia de entrada em funcionamento do Tribunal Judicial de Vilanculo é Justiça ao Serviço do Turismo, Caminho para o Desenvolvimento, e o presidente explica as razões da escolha.
5: não costuma simples formulação cerimonial. Ele traduz uma opção de governação, traduz uma convicção de que o desenvolvimento econômico só é sustentável quando encontra respaldo em instituições fortes, numa justiça independente, célere e acessível, numa administração pública eficiente e num ambiente de confiança para o cidadão e para o investidor. E Vilanculo ocupa uma posição singular nesta visão. Quando aqui estivemos, por ocasião da primeira edição do Tourism Summit, tivemos a oportunidade de falar ao detalhe do grande potencial turístico desta nossa província de Inhambane. Porém, devemos dizê-lo com toda a clareza, não existe turismo competitivo sem segurança jurídica. Não existe investimento sustentável sem previsibilidade jurídica. Não existe confiança empresarial onde os contratos não são respeitados. Não existe prosperidade duradoura onde os conflitos se eternizam. Não existe destino turístico de excelência onde o cidadão e o visitante, incluindo o investidor, não se sintam protegidos pelo Estado e pela lei.
2: No que diz respeito à conservação do ambiente, Daniel Chapo diz tratar-se de um dever do Estado e a responsabilidade de todos.
5: A justiça deve, por isso, ser firme na defesa da legalidade ambiental, do ordenamento territorial, dos direitos difusos, das normas urbanísticas e dos direitos das comunidades. Este tribunal deverá desempenhar um papel importante na resolução de litígios comerciais, laborais, fundiários, ambientais e comunitários. Deverá igualmente assegurar que o desenvolvimento se faça dentro da lei e não à margem da lei. Deverá ainda contribuir para que os empreendimentos turísticos, não só hoteleiros, imobiliários e de serviços, respeitem os direitos legítimos das populações e observem os instrumentos do ordenamento territorial.
2: E porque Vilanculo recebe anualmente milhares de turistas nacionais e estrangeiros, os órgãos de administração da justiça devem estar preparados.
5: Asseguro uma resposta séria e eficiente em situações que envolvam turistas. Casos de roubo, furto, agressão, fraude ou outras formas de criminalidade devem merecer tratamento diligente. O turista que visita Moçambique deve sair do nosso país com uma imagem positiva, não apenas das nossas paisagens, das nossas praias, das nossas ilhas, da nossa gastronomia, das nossas águas cristalinas, mas também das nossas instituições e da simpatia do nosso povo. Surgirão naturalmente litígios com características próprias desta realidade que acabamos de referir. Poderemos ter conflitos relacionados com embarcações, com zonas de pesca, com acesso ao mar, atividades turísticas, relações entre operadores e comunidades, entre operadores e trabalhadores, prestação de serviços e uso de determinados espaços. A justiça não deve ignorar esta realidade específica de Vilanculo e da província de Inhambane. Pelo contrário, deve compreendê-la, deve interpretar a lei sem perder de vista o contexto social local, econômico e comunitário. E deve privilegiar sempre que a lei o permita soluções que promovam a paz social. Nem todo o conflito deve terminar com um vencedor absoluto e um vencido absoluto. Em muitas situações, a melhor justiça é aquela que reconcilia. A melhor justiça é aquela que resolve o conflito sem destruir relações humanas, econômicas ou comunitárias locais. Por isso, encorajamos a utilização, nos termos da lei, da mediação, conciliação e arbitragem como instrumentos alternativos de resolução de determinados conflitos ligados às atividades turística, pesqueira e comercial a nível local. Queremos tribunais que decidam quando devem decidir, mas também queremos instituições que saibam pacificar quando a paz é possível.
2: Daniel Chapo apelou aos magistrados e funcionários do tribunal celeridade na tramitação processual.
5: A qualidade do edifício deve ser acompanhada pela qualidade de serviço aqui prestado. Um edifício moderno não serve de muito se os processos continuam lentos. Uma sala de audiência digna perde significado se o cidadão for tratado com arrogância. Uma instituição judicial perde autoridade quando falta integridade.
2: O discurso do estadista moçambicano Daniel Chapo termina com um apelo para a necessidade de uso racional do Tribunal Judicial de Vilanculo.
5: Cuidem dele, respeitem-no, utilizem-no para defender direitos e resolver conflitos. Confiem nas instituições do Estado, mas exijam também delas competência, integridade e prestação de contas. Ao inaugurarmos este tribunal, não estamos apenas a abrir as portas de uma instituição judicial. Estamos, sim, a abrir uma nova porta para a confiança, para o investimento e para o desenvolvimento. Estamos a afirmar que onde houver cidadão moçambicano, deve haver um Estado que o proteja. Onde houver investimento, deve haver segurança jurídica e onde houver desenvolvimento, deve haver justiça.
2: O novo edifício do Tribunal Judicial de Vilanculo dispõe de 10 gabinetes para magistrados, 2 salas de audiência, 1 sala para juízes, 2 salas transitórias, entre outros compartimentos.
1: Na vila de Cacico, em Zavala, e no distrito de Funhaluro, o presidente da República dirigiu comícios de auscultação pública, interagindo diretamente com a população local. Escute o essencial dos assuntos abordados nestes comícios com o jornalista Daniel Fayela.
6: Nos 2 comícios orientados nesta governação de proximidade, o presidente da República destacou a necessidade do reforço da unidade nacional, coesão social, paz e segurança. Considerou estes fatores fundamentais para o desenvolvimento socioeconômico do país, numa altura em que o desafio é alcançar a independência econômica. Tanto em Zavala como em Funhaluro, o chefe de Estado reafirmou a necessidade de a população reforçar as ações de vigilância e contribuir no combate à preguiça e à desinformação.
5: O diálogo, a unidade, a reconciliação, o trabalho, a vigilância continuam a ser os pilares fundamentais para assegurar o desenvolvimento sustentável de Moçambique em geral e da província de Inhambane em particular. Alertamos igualmente para os perigos de desinformação, de boatos, de manipulação, principalmente usando as redes sociais, e discursos de ódio, de violência, utilizados sobretudo por aqueles que não gostam de ver a população moçambicana em paz e também em desenvolvimento. Temos que combater esses discursos de ódio, combater os discursos de violência, combater a desinformação, combater o boato e combater as manipulações nas redes sociais. A vigilância das comunidades continua a ser indispensável, porque o nosso povo é o principal garante da segurança e da estabilidade nacional. Não há nenhum país no mundo que desenvolve sem paz e segurança, daí que é extremamente importante nós garantirmos a paz e a segurança para o nosso desenvolvimento.
6: O foco dos moçambicanos deve ser o trabalho. Outra mensagem deixada pelo presidente da República, Daniel Chapo, nos comícios de Zavala e Funhaluro.
5: Na produção agrícola, no comércio, no empreendedorismo, na educação da família e das futuras gerações e no desenvolvimento econômico e social a nível nacional.
6: E porque a governação de proximidade em Inhambane aconteceu numa altura em que se aproxima a época de seca severa, de acordo com as previsões meteorológicas devido ao fenômeno El Niño, Daniel Chapo alertou a população de Zavala, Funhaluro, de Inhambane e de outras províncias a serem assoladas para a tomada de medidas de precaução para reduzir o impacto deste fenômeno.
5: Nós, como governo, estamos a fazer a nossa parte, por isso inauguramos um sistema de abastecimento de água como uma amostra em Panda. Estamos com um programa de reabilitar o sistema de abastecimento de água, mas também apelamos à população a se concentrar principalmente na produção de culturas resistentes à seca e, igualmente, a criação de animais de pequena espécie que resistem em locais onde há calor e muita seca. Neste caso, demos exemplo da castanha de caju, que quanto menos chove, mais produz. Também falamos sobre a criação de cabrito, que em locais de calor até produz melhor, porque é por isso que há mais cabritos sem teto. que em qualquer outro ponto do país. Quanto mais chove, quanto mais frio, o cabrito não suporta. Então, demos exemplos concretos e podíamos dar vários outros exemplos, mas é exatamente para as populações se prepararem do fenómeno El Niño que se prevê.
6: Especificamente no comício do distrito de Funyaluru, Daniel Chapo pediu a colaboração da população no combate aos suicídios e homicídios, crimes que, de certa forma, perturbam a paz na província de Inhambane e no país em geral.
4: Temos que deixar certas coisas que estamos a fazer. Está a haver muitos suicídios, que é alguém tirar a sua própria vida. Está a haver também muitos homicídios, que é uma pessoa matar a outra pessoa. E as razões não fazem sentido. Sem acabarmos com estas coisas, não há de haver paz.
6: Neste comício de Funyaluru, o chefe de Estado anunciou uma boa nova para os moçambicanos: a disponibilidade de diversos medicamentos para as unidades sanitárias do país.
5: Recebemos uma quantidade de medicamentos para todo o país, e outra parte do medicamento está a caminho para o povo moçambicano. Como vocês sabem, nós tínhamos em 2025 o depósito central de medicamentos para 3 anos, isto é, 2025, 2026 e 2027, mas também é do conhecimento público que a central de medicamentos na cidade de Maputo foi incendiada durante as manifestações violentas, criminosas e ilegais que tiveram lugar no período pós-eleitoral. Por causa deste déficit, houve aqui realmente um período em que, de uma e de outra forma, havia locais com déficit de medicamento em consequência desta sabotagem de terem queimado a central de medicamentos, que tinha medicamento para 3 anos para o povo moçambicano, porque é uma central de medicamentos na capital. E depois temos armazéns regionais, a nível, portanto, da zona centro e norte, e também fomos criando outros armazéns intermédios. A título de exemplo, aqui na província de Inhambane, para além do armazém de nível provincial, nós temos um armazém intermediário aqui em Vilanculo.
6: Nos 2 comícios, o chefe de Estado, Daniel Chapo, reafirmou o comprometimento do governo em continuar a prover serviços básicos por forma a melhorar as condições de vida da população.
5: As preocupações apresentadas pela população reforçam a nossa determinação em continuar a trabalhar para responder de forma positiva, gradual e responsável às necessidades do povo moçambicano, colocando sempre o interesse nacional acima de qualquer outro interesse. Deixamos ficar mensagem de consolidação da paz, da reconciliação, do diálogo nacional inclusivo, que está em curso, em que todos nós temos que participar para o país que nós queremos, onde reafirmamos que o governo continua firmemente empenhado em impulsionar o desenvolvimento econômico e melhorar as condições de vida da população.
6: O essencial do diálogo do presidente da República, Daniel Chapo, com a população da província de Inhambane, no âmbito da visita a esta região.
1: No último dia da visita de trabalho a Inhambane, o presidente Daniel Chapo manteve um encontro com mulheres de diversos segmentos da província. A reunião decorreu numa tenda gigante completamente lotada por mulheres atentas à mensagem e às orientações do chefe de Estado. O jornalista Horácio Romão esteve atento ao evento e faz o resumo a seguir.
7: O presidente da República garante que o governo vai continuar a apostar no financiamento de projetos ligados à mulher e colocá-la nos órgãos de tomada de decisão. Daniel Chapo observa que a mulher é peça-chave no desenvolvimento do país. Chapo falava em Vilanculo, num encontro com mulheres da província de Inhambane, no âmbito da sua visita de trabalho que efetuou a esta região de 10 a 12 de setembro. Apontou o Pro-Mulher, destinado a financiar projetos ligados a esta camada social, como um dos exemplos do comprometimento do governo.
4: Nós temos que apostar na mulher para desenvolver este nosso país. É por isso que nós decidimos criar um fundo que se chama Pro-Mulher. Este fundo vai funcionar como Fidel. Vai chegar em todos os distritos do país. É principalmente para aquelas mamães que fazem pequenos negócios para sustentar a família, mas ao mesmo tempo para dinamizar a economia local. Nós aqui onde estamos em Vilanculos, sairmos daqui para o mercado e contarmos quantas pessoas estão lá, depois vermos quantos homens e quantas mulheres, vamos ver que no mercado há mais mulheres do que homens a fazerem negócio. São essas mulheres que o Pro-Mulher quer apoiar, porque elas merecem.
7: No encontro com as mulheres, o chefe de Estado pediu que esta camada social engaje-se na preservação da paz e da unidade nacional, começando por combater a violência doméstica.
4: Todos os programas que nós estamos a fazer
8: Só vamos conseguir fazer se houver paz e desenvolvimento. E para que haja paz e desenvolvimento, essa paz começa na família. E quem cuida da família moçambicana é a mulher. Por isso, sem a paz, sem segurança, sem unidade nacional, não haverá desenvolvimento. E sendo a mulher a base da família, nós achamos que tínhamos que falar com a mulher moçambicana para esta paz começar na família, porque é lá onde nós temos que plantar a semente da paz. Na família não pode haver violência, porque se houver violência, as crianças vão estar a assistir à violência, vão encarar como uma forma normal de vida. E esta criança, quando crescer, com a sua esposa ou o seu marido, também vai ser violenta. Por isso, a paz tem que começar em casa. Nós sabemos que onde vivem duas pessoas, nem tudo pode se concordar, mas temos defendido a paz, o diálogo como forma de vida dos moçambicanos. Por isso, todos nós temos que combater a violência doméstica. E esta violência doméstica que estamos a falar não é só violência física, também é violência psicológica. Às vezes, boca dói mais do que porrada. Em todas as províncias, quando falo isso, as mulheres respondem: é. Porque a violência doméstica que estamos a dizer não é só do homem contra a mulher, mas também temos de mulher contra homens. Naquele gabinete de atendimento à criança e à mulher, nas quadras da polícia, ultimamente temos tido homens também, que chegam lá à noite, pedem que é para, estou a pedir para hoje dormir aqui. Quando perguntamos por quê, diz: é para lá em casa estou a levar porrada, é melhor eu dormir aqui para ir amanhã de manhã. Às vezes, quando largam do serviço, preferem chegar tarde em casa para encontrar que pelo menos a boca já dormiu. Para encontrar que já dormiu e dia seguinte acorda 3-4 horas. Prepara para sair antes da boca acordar, porque basta acordar é um problema. Então a violência que estamos a falar aqui, que temos que combater todos nós, quando falamos de violência doméstica e falta de paz em casa, não é só a violência física. É verdade que há homens que usam muito a violência física, que também temos que combater, mas também há homens também com boca. A boca dói mais do que porrada. Por isso, temos que todos nós combater a violência doméstica, tanto a violência física, como a violência psicológica e outros tipos de violência, para que haja paz em casa. Havendo paz em casa, esta paz vai se espalhar para os vizinhos, para o bairro, para o distrito, para a província e para todo o país. E quem tem que garantir esta paz é principalmente a mulher, porque a mulher é que cuida da família, a mulher é que alimenta a família através da agricultura, do comércio, da pesca, principalmente a venda do peixe, é que educa as crianças. Por isso, a coesão familiar e da comunidade depende muito da mulher. A mulher, por natureza, é uma pessoa mais atenta à família.
7: O combate às uniões prematuras é outro aspecto que o presidente Chapo recomendou às mulheres de Inhambane.
8: Temos que dar a mesma aposta que damos ao rapaz, à rapariga lá em casa, em termos de oportunidade de educação e outros acessos àquilo que pode formar a pessoa. Nós temos que combater uniões prematuras, temos que combater as gravidezes precoces, temos que combater tudo aquilo que pode retardar a vida da rapariga. Porque essa aposta que estamos a fazer na mulher moçambicana, queremos o vosso apoio para garantirmos as futuras gerações de mulheres líderes. Senão, vamos comprometer o futuro da mulher moçambicana e também comprometer o futuro do país.
7: As mulheres assumem o compromisso de trabalhar em prol do desenvolvimento do país e congratulam os esforços do governo visando o seu empoderamento.
9: As mulheres da província de Inhambane reafirmam igualmente o seu compromisso de continuar a trabalhar lado a lado com o governo na promoção da educação da rapariga, na proteção da criança, na prevenção e combate às uniões prematuras, na eliminação da violência baseada no gênero, na proteção da pessoa idosa, na promoção da saúde, na segurança alimentar, no desenvolvimento agrícola, no empreendedorismo e em todas as iniciativas que promovam comunidades mais justas, inclusivas e prósperas. Renovamos também o nosso compromisso de contribuir para a prevenção da paz, da unidade nacional, da solidariedade e dos valores que caracterizam o povo moçambicano, conscientes de que o desenvolvimento só é possível quando caminhamos unidos. Senhor Presidente, receba o nosso sincero agradecimento pela confiança que tem depositado nas mulheres moçambicanas e pela prioridade que o seu governo tem atribuído às políticas de inclusão, proteção social e desenvolvimento econômico da mulher. Conte sempre com as mulheres de Inhambane como parceiras ativas na construção de um Moçambique mais desenvolvido, mais justo, mais inclusivo e mais próspero. São notórias as ações de encorajamento para que a mulher não se conforme com as condições de vulnerabilidade, mas descubra a sua força e o seu potencial. O seu trabalho em prol das mulheres representa uma mensagem clara. A mulher não deve ser vista apenas como beneficiária das políticas de desenvolvimento. Ela deve ser reconhecida como agente ativa do desenvolvimento. Uma dimensão também digna de realce é a atenção que presta à rapariga. Uma rapariga que permanece na escola, cada jovem que adquire uma profissão, cada menina protegida contra a violência, o abuso, o trabalho infantil e as uniões prematuras representa uma vitória para toda a sociedade. Importa igualmente enaltecer a postura firme, humana e solidária da mamã Geta Chap na resposta às situações de ciclone, cheias e outras calamidades que afetam as comunidades moçambicanas. Perante momentos de sofrimento e vulnerabilidade, tem demonstrado sensibilidade para com as famílias afetadas, especialmente mulheres, crianças, idosos e outros grupos vulneráveis, promovendo uma presença próxima das comunidades e incentivando a mobilização de apoio e assistência. A sua atitude revela não apenas liderança e sentido de responsabilidade social, mas também uma profunda capacidade de transformar a solidariedade em ações concretas, contribuindo para aliviar o sofrimento das populações, fortalecer a resiliência comunitária e transmitir esperança nos momentos mais difíceis. Por todas estas ações, queremos dizer muito obrigado, Mamá Geta Chap, e avante. Saudamos com enorme entusiasmo o lançamento do Fundo de Empoderamento Econômico da Mulher, Pró-Mulher, uma iniciativa visionária que representa um marco histórico na promoção da autonomia econômica das mulheres moçambicanas. Este fundo constitui uma resposta concreta aos desafios enfrentados por milhares de mulheres que diariamente trabalham na agricultura, no comércio, na pesca, no turismo, no artesanato e em tantas outras atividades econômicas que sustentam as suas famílias e impulsionam o desenvolvimento da comunidade. Estamos confiantes de que o Pró-Mulher abrirá novas portas para o acesso ao financiamento, fortalecerá os pequenos negócios liderados por mulheres, incentivará o empreendedorismo feminino, promoverá a criação de emprego, aumentará a renda familiar e contribuirá para reduzir a pobreza e as desigualdades sociais. Saudamos também pela entrega de 7 veículos mistos para o transporte de pessoas e bens nas zonas rurais, alocados aos distritos de Panda, Punhalouro, Mabote e Govuro. Um programa do governo de Moçambique, liderado por Vossa Excelência, visando reforçar a inclusão socioeconômica das comunidades rurais, promovendo o desenvolvimento local através da melhoria de acesso a serviços e oportunidades de negócio, onde, por sinal, a mulher está em peso. A mulher moçambicana é resiliente. trabalhadora e empreendedora. É ela quem produz alimentos, educa os filhos, cuida da família, participa na vida comunitária e contribui diariamente para o crescimento econômico do país. Quando uma mulher recebe oportunidade, toda a família beneficia. Quando uma mulher é capacitada, fortalece-se a comunidade. Quando uma mulher conquista autonomia econômica, cresce também a esperança de um futuro melhor para as novas gerações. Encorajamos a Vossa Excelência a continuar a investir em políticas públicas que ampliem o acesso das mulheres ao crédito, à formação profissional, à inovação, às tecnologias, aos mercados e aos recursos produtivos, garantindo uma participação cada vez mais ativa da mulher na economia nacional e nos processos de tomada de decisão.
7: Retrato da reunião das mulheres orientada no passado dia 12 de setembro pelo Presidente da República, Daniel Chapo.
1: Em Kisiku e Funyaluru, o Presidente da República orientou igualmente sessões extraordinárias de trabalho. Em Kisiku, a sessão do Conselho Executivo Provincial esteve alargada ao Conselho dos Serviços de Representação do Estado, administradores distritais e presidentes dos conselhos municipais. Já na sessão extraordinária do Governo Distrital de Funyaluru, alargada aos mutuários do Fundo de Desenvolvimento Local, nesta sessão, o Presidente da República pediu esclarecimentos sobre alguns pontos do documento e interagiu diretamente com os mutuários.
10: O outro aspecto que eu gostaria de saber aqui em Funyaluru é a delinquência juvenil. Gostaríamos de ter informações um pouco mais detalhadas. Eu lembro-me que Funyaluru era um distrito que nos preocupava muito neste capítulo. Na altura tínhamos empresas aqui que estavam a fazer trabalhos de prospecção e pesquisa de gás. E depois tínhamos também alguns clubes noturnos que não havia controle da idade, sobretudo, para o acesso a estes clubes noturnos, que projetavam filmes ou havia música. E a delinquência juvenil era muito alta aqui no distrito de Funyaluru. Gostaríamos de saber se foi feito alguma coisa ou a situação continua e os resultados são esses que estamos a ver aqui no setor da saúde. Apesar de termos diminuído malária e outras doenças de notificação obrigatória, mas nesta área da saúde, sobretudo juvenil, há sinais de que alguma coisa não está bem. Sobretudo a maioria das infecções estão a afetar jovens entre 16 a 35 anos de idade. Isto é bastante preocupante porque é o futuro deste nosso país. Por último, é a questão relacionada com a alocação do FIDEL. Temos recomendado às províncias e os distritos a não continuar a receber projetos, uma vez que já temos projetos que já foram submetidos. Há pessoas que submeteram projetos, os recursos não foram suficientes para aprovar a todos os projetos ou a maioria. Então, não faz muito sentido deixar de lado aqueles que já submeteram e receber outros. Por quê? Porque não valorizar aqueles que acreditaram enquanto não havia dinheiro. Agora que há, todo mundo já acredita e todo mundo quer vir. E se abrirmos mais uma vez as submissões, vai triplicar ou quadruplicar aquilo que já se recebeu. Então, é importante reavaliar aqueles que já foram submetidos, que são muitos e que têm valores. Não receberam não porque não tem valor o projeto, mas porque não havia recursos. E esta duplicação que nós fizemos ao nível de todo o país permite realmente tentar dar o maior número possível. O outro aspecto é evitar dar projetos que têm grandes valores. Corremos o risco no distrito inteiro de dar 2 ou 3 projetos. E estes projetos, às vezes, não têm um impacto em relação àquilo que nós precisamos, que é gerar mais renda, dinamizar a economia local, fazer a circulação da moeda ao nível do distrito, criar emprego para a juventude. Portanto, existem indicadores que aparecem no regulamento, que devem servir de base para avaliar o projeto. E às vezes nós podemos dar a alguém 20 mil meticais e o impacto ser maior do que dar a alguém 500 mil, ou 100 mil, ou 200 mil. Às vezes podemos dar a alguém 50 mil e o impacto ser maior do que dar a alguém que demos, por exemplo, 200 mil ou 300 mil. Então, é importante este aspecto. O outro que nós queremos recomendar para o distrito de Funhalouro é a comissão da avaliação. Avaliar projetos e não avaliar pessoas. É verdade que pessoas também contam, não é? Mas se nós nos concentrarmos muito nas pessoas que nós conhecemos e não avaliar o projeto desta pessoa que nós conhecemos, vamos ter poucos níveis de reembolso. É preciso avaliar a viabilidade do projeto. Não há dúvidas disso, mas se avaliarmos só pessoas e darmos só aquelas pessoas que nós conhecemos, vai ser difícil, porque podemos ter um projeto tão viável, que vai ajudar até, não é? E não passar. É importante também, por um lado, sabermos sim que aqueles projetos que são viáveis, é importante também conhecer as pessoas, mas é muito importante contar a viabilidade do projeto, por causa dos níveis de reembolso. Quando nós avaliamos as pessoas e partimos do princípio que só vamos nos basear nas pessoas que conhecemos e depois vir a alocação em função da amizade, em função de... Estas pessoas geralmente não devolvem os recursos, porque confundem amizade e trabalho. Porque uma coisa é uma coisa, outra coisa é outra coisa. Então, é extremamente importante vermos este aspecto. Mas como temos aqui alguns que receberam o Fidel, e porque estamos a falar de Fidel, eu queria conversar com os nossos mutuários que estão aqui, que é para eu perceber um por um. É um exercício que nós estamos a fazer ao nível de

0: fevereiro deste ano.
1: Sim, sim.
0: Já conseguiu fazer quanto? O seu negócio está a andar bem?
1: Sim, está a andar.
0: Já começou a devolver ou ainda?
1: Já comecei.
0: Devolveu quanto?
1: São 2 meses.
0: Devolveu 2 meses?
1: Sim, sim.
0: Tá bom. Podemos sentar. Mamã?
2: Aí, Tony, Mercina Albino Mauyango.
0: Mercina, recebeu quanto?
2: 34,60.
0: 34,60. Qual é o negócio que está a fazer?
2: Salão no Luca.
0: Ah, ok. Salão. Aqui na vila de Finhaloro?
2: Cupo, na localidade de Cupo.
0: Na localidade de Cupo. Seu negócio está a andar?
2: Já foi amanhã, só que se não na com movimento bem.
3: Está a andar, mas na zona...
0: Também eu conheço Cupo. Eu queria ver salão em Cupo. Quantas mulheres têm para ficarem bonitas lá em Cupo? Eu conheço Cupo. Já estava a ver que esse negócio em Cupo. Por isso eu perguntei se era aqui em Funhaloro. Aqui na Vila Sede, mais ou menos. E tem razão, respondeu com sinceridade. Isto aqui é mais importante. Que o negócio não está a andar bem porque tem poucos clientes, não é isso?
2: É.
0: Agora, está a pensar continuar, vai mudar? O que é que está a pensar?
2: Está a tirar aí um quarto.
3: Vai trocar.
0: Tá. Está a pensar em fazer o quê?
2: Lá eu falo banca.
0: Banca, sim. Banca fica mais fácil em Cupo. Porque toda a gente lá tem necessidade de comprar alguma coisa, não é? Do que salão. Salão lá em Cupo, você só é que é bonita, as outras lá não estão preocupadas com isso. Então fica complicado. Como você é bonita, queria pôr todas as outras bonitas, ficou complicado.
4: A visita de trabalho do presidente da República à província de Inhambane encerrou com uma conferência de imprensa de balanço final aos órgãos de comunicação social. Respondeu às perguntas de jornalistas.
5: A mineração artesanal, mas do trabalho que foi feito pela equipa multissetorial que está a trabalhar no terreno, conseguiu-se notar que uma parte daquelas pessoas que saíram destas empresas que nós mandamos parar, estavam a usar o equipamento naquela mina, alegando sempre que estavam a tentar ver se havia pessoas soterradas, mas achamos que estavam a fazer a mineração ilegal. Também foram tomadas medidas e a informação que nós temos é que naquela mina de Seis Carros também temos algumas minas abandonadas. E é lá onde aconteceu esta tragédia. Abandonada, entre aspas. As pessoas partem de um determinado local onde acham que há ouro, que nem naquele caso concreto, para um outro local. E aqueles locais que eles deixam consideram-se abandonadas, mas neste caso concreto existiam pessoas que acharam que naquela mina que era considerada abandonada ainda tinha recursos minerais. E são estas pessoas que foram para esta mina e já estavam em risco. Às vezes fazem isto durante a noite, porque durante o dia sabem que a fiscalização vai estar lá e houve, portanto, esta tragédia. Mas, em relação a este aspecto concreto, já existe uma solução desenhada. Já aprovamos uma nova lei de minas, que é uma das coisas que estávamos à espera. Acho que na próxima sessão do Conselho de Ministros vamos aprovar o regulamento da Lei de Minas. Também sabem muito bem que fechamos temporariamente o cadastro mineiro para permitir a reorganização do setor de Minas. O fecho do cadastro mineiro, a aprovação da Lei de Minas, a nova lei, a aprovação que vamos fazer do novo regulamento de Minas vai nos permitir pôr, portanto, em marcha a solução que nós temos para podermos controlar a situação, portanto, de exploração mineira a nível do país. Acho que conseguiram ver também reportagem a nível da província de Tete, a acontecer a mesma situação, de um certo descontrolo na prática mineira ao nível da província de Tete, e nós, ao fecharmos o cadastro mineiro, ao aprovarmos a nova lei de Minas, através da Assembleia da República, daqui a sensivelmente 1 ou 2 semanas vamos aprovar o regulamento da Lei de Minas para ela poder entrar em vigor.

0: construímos uma nova empresa, portanto, de Minas, uma empresa pública. Todo este conjunto de decisões que estamos a tomar é exatamente para reorganizar o setor de Minas. E temos certeza absoluta que com a entrada em vigor da nova lei, da nova empresa pública de Minas, a questão relacionada também com a aprovação do novo regulamento de Minas, a reabertura de um cadastro extremamente organizado vai nos permitir, portanto, nos próximos dias, reorganizar o setor de Minas, incluindo a mina de Seis Carros, o que é que está a acontecer em Tete e um pouco por todo o país, para que o Estado possa realmente tomar a direção do processo de mineração ao nível do país.
1: Meu nome é Horácio Romão, jornalista da Rádio Moçambique. Durante os comícios em Kisiko e Funhalor, o presidente colocou acento tónico na necessidade da população preparar-se para enfrentar o fenómeno El Niño. Aliás, o país, devido à sua localização, é vulnerável às calamidades naturais. Senhor presidente, gostava de saber qual é a importância da cooperação na prevenção e mitigação de eventos extremos, no caso concreto, ciclones, inundações e secas, para os países da região da SADC. E qual tem sido o papel de Moçambique neste aspecto? Obrigado.
0: Como é do seu conhecimento, Moçambique é um país que é atravessado por 9 bacias hidrográficas. É um dos poucos países no mundo que tem este número de bacias hidrográficas que nascem nos outros países, mas a montante, não é? E nós, como estamos jesujantes, no fim, mais para o mar, todos estes rios, cerca de 9 bacias hidrográficas, atravessam Moçambique. Por isso que Moçambique é um dos 10 países mais vulneráveis a desastres naturais no mundo, por causa da localização geográfica. Então, o que nós temos feito é antecipar os acontecimentos para mitigar os efeitos destas calamidades naturais, destes desastres naturais, em cooperação com os outros países, não é? O controle, por exemplo, das bacias hidrográficas não é só o papel de Moçambique. Quando chove, por exemplo, no Zimbábue, chove na África do Sul, chove na Zâmbia, nós, como Moçambique, temos que saber qual é a quantidade de água que vai cair, se vai provocar inundações naquele país. Depois a água toda vai para os rios e temos que fazer o controle das maiores barragens, incluindo a nossa barragem de Caorabaça, apesar de ser uma hidrelétrica, sabe muito bem que tem comportas e estas comportas servem, por um lado, para controlar a quantidade de água para a produção de energia elétrica, mas quando há excesso temos que abrir as comportas para que elas, portanto, não sejam destruídas. Este exercício todo é feito em cooperação com os outros países da região. E o Centro para o Controlo, portanto, destes fenómenos todos naturais está em Moçambique, mais concretamente na província de Nampula e na Cala, e temos técnicos moçambicanos e técnicos de todos os países da região a fazer esse trabalho no âmbito desta cooperação. A cooperação é extremamente importante para esse aspecto. Para nós também, os casos de corrupção não é só a visão e a percepção de aumento, mas é resultado do trabalho que estamos a fazer de mais investigação, mais também confiança do cidadão na denúncia dos casos de corrupção, e nós vamos continuar de forma implacável a combater a corrupção. Porque a corrupção, ela põe em causa o nosso desenvolvimento, corroe, portanto, os recursos que deviam ir para a construção de bens públicos, como mais escolas, mais hospitais, mais água, mais energia, mais estradas e outras infraestruturas do bem público. E estes recursos financeiros acabam indo para uma pessoa ou para um grupo de pessoas, portanto, pondo em causa o desenvolvimento e bens coletivos, que é o que nós todos pretendemos como moçambicanos. Portanto, vamos continuar a combater a corrupção, vamos continuar a investigar até a fundo casos de corrupção e também vamos continuar a apelar para que as populações possam denunciar casos de corrupção, por forma que possamos combater este mal.
2: Termina aqui o compacto informativo que resume as principais atividades realizadas pelo Presidente da República, Daniel Chapo, no quadro da visita de trabalho à província de Inhambane. A apresentação esteve a cargo de Efraim Macitela e a sonoplastia foi de Bernardo Salomão. Tenha uma excelente continuação de escuta. na nossa companhia.
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0: Estamos a transmitir em cadeia nacional, são 20 horas e 54 minutos.
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0: A esta hora, aproveito me despedir de si, amigo ouvinte, na esperança de voltar a estar consigo numa próxima ocasião. Meu nome é Fidalgo Gil, estive consigo nesta jornada de rádio desde as 18 horas e 55 minutos. Saímos, mas não fechamos as portas, pois os colegas em Mácoa seguem dentro de instantes para mais um período. Será o terceiro e o último para esta segunda-feira. Por isso convidámo-lo a continuar connosco e para já uma excelente noite na nossa companhia. Vamos sair musicalmente com Kamal Jivá a partir de Nhambane. Boa noite.

0: A sua atenção às notícias já esta hora apresentadas por Vítor Rufino. Muito boa noite.
1: Boa noite, Olga da Glória. Boa noite, ouvinte. O Presidente da República e a representante especial do Reino Unido para a Natureza discutiram esta segunda-feira em Maputo o reforço da cooperação na proteção e restauração dos recursos naturais de Moçambique. Uma nota da Presidência da República recebida na nossa redação indica que o encontro entre Daniel Chapo e Ruth Davis esteve centrado nas iniciativas de conservação das zonas costeiras, apoio às comunidades moçambicanas e formação de jovens na área ambiental. A representante especial do Reino Unido para a Natureza destacou a importância da conservação dos recursos naturais para os meios de subsistência, criação de empregos e a resposta aos impactos das alterações climáticas. Ruth Davis afirmou ter felicitado o Presidente da República pela liderança demonstrada na proteção e restauração dos recursos naturais do país, considerando que Moçambique possui recursos naturais de grande importância e valor. O Presidente da República abordou esta segunda-feira em Maputo o reforço da cooperação no domínio da defesa com a União Europeia e Portugal, com particular enfoque no apoio às forças moçambicanas que combatem o terrorismo em Cabo Delgado e no aprofundamento das iniciativas conjuntas no quadro bilateral e europeu. Daniel Chapo trocou impressões sobre estas matérias em encontros separados com o diretor das missões militares da União Europeia, Tenente-General Michael Van der Leyen, e com o ministro da Defesa de Portugal, Nuno Melo. No centro das preocupações apresentadas pelo diretor das missões militares da União Europeia, esteve o apoio aos militares moçambicanos envolvidos no combate ao terrorismo em Cabo Delgado, defendendo que a assistência deve privilegiar aqueles que enfrentam diretamente as ameaças no terreno. Esta terça-feira, o chefe do Estado participa na cidade de Maputo na cerimónia de lançamento do livro intitulado Manual Prático do Direito da Função Pública 2, a relação entre o Estado e os seus agentes, da autoria de Inocêncio Impissa, ministro da Administração Estatal e Função Pública. Quatro tribunais distritais afetados pelas ações terroristas em Cabo Delgado continuam inoperacionais. Em causa está o abandono das obras de reconstrução das infraestruturas por parte do empreiteiro, alegadamente por falta de segurança na região. É uma informação avançada esta segunda-feira pela vice-presidente do Tribunal Supremo, Matilde Maltês.
2: Do Zumba ao Indo, do Rovuma ao Maputo. Vamos a julgar em todos os tribunais.
3: De Cabo Delgado temos problemas muito sérios. Começamos as construções e os empreiteiros abandonaram as construções.
2: Sim.
3: Por questões de segurança, sim. Abandonaram as construções por questões de segurança.
1: A vice-presidente do Tribunal Supremo, Matilde Maltês, falava esta segunda-feira em Maputo no arranque das jornadas Tribunais de Portas Abertas, que consistem em aproximar os cidadãos do sistema de justiça. O setor da saúde conta com um novo lote de medicamentos e material médico cirúrgico, avaliado em cerca de US$35 milhões, financiado pelo Banco Mundial. O lote entregue esta segunda-feira em Maputo inclui medicamentos essenciais, luvas, gesso, material de penso, anestésicos e outros insumos que deverão reforçar o estoque nas unidades sanitárias do país. O ministro da Saúde, Hussein Issi, diz que o fornecimento vai permitir melhorar a resposta às necessidades dos pacientes e dos profissionais de saúde.
4: Tudo que estamos a receber hoje tem que fazer a diferença na vida dos doentes. Os doentes têm que chegar e dizer, pá, fui tratado, recebi medicamento e fui para casa. Não queremos voltar a assistir, temos assistido todos os dias, com muita dor. Quando o doente chega na unidade sanitária, não tem isto, não tem aquilo. Às vezes, mesmo tendo, mas há colegas que dizem que não têm, para o que o doente depois vai lá para fora para poder comprar. Por isso, estes medicamentos, material médico que recebemos hoje, tem uma novidade. A novidade qual é que é? Tem um selo. Este selo foi lançado por Sua Excelência, o Presidente da República, como uma das maiores reformas.
1: O SANIS avançou ainda que o país vai receber em breve um novo carregamento contendo medicamentos. James Njinji é o novo secretário-geral interino do partido Anamola. James Njinji substitui no cargo Messias Wareno, recentemente exonerado pelo presidente do Anamola, Venâncio Mondlane. A informação foi avançada esta segunda-feira em Maputo, em conferência de imprensa, pelo porta-voz da formação política, Alberto Manique.
5: O partido reconhece e agradece ao Dr. Messias Wareno pelo trabalho desenvolvido durante o período em que exerceu as funções de secretário-geral e deseja ao atual secretário-geral interino, Dr. James Njinji, pelo sucesso no exercício das suas funções. Esta é uma decisão de natureza estritamente organizativa, destinada a assegurar a continuidade e o normal funcionamento institucional do Anamola.
1: Porta-voz do Partido Anamola, Alberto Manique, e a indicação de James Njinji como novo secretário-geral interino da formação política. Na atualidade internacional, pelo menos 50 soldados malianos e 5 paramilitares russos do Africa Corps morreram semana finda num ataque jihadista contra a base do exército do Mali, confirmaram esta segunda-feira fontes da segurança e locais. O ataque ao acampamento militar de Diora, reivindicado por jihadistas, é um dos mais mortais sofridos pelo exército maliano desde o início do conflito que assola o país da África Ocidental há mais de uma década. Entretanto, outras fontes citadas pela AFP relataram um número maior de mortos, entre 60 e 80 soldados, no acampamento localizado na região central de Mopti. Fechamos com a previsão do tempo. A cidade de Tete poderá ser esta terça-feira a mais quente do país, com a temperatura máxima de 37 graus centígrados, seguida de Xai-Xai com 32. Para Chimoio e Maputo prevê-se 31 graus, Beira e Nampula 30, Inhambane e Vilanculo 29, Pemba e Quilimane 28 e por fim Lixinga com 26 graus centígrados de temperatura máxima. Apresentamos as notícias a esta hora, as próximas às 22 horas.

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1: Pior graço de Vitor Rufino para mais um serviço noticioso. Mais uma vez, boa noite.
2: Boa noite, Olga da Glória. Boa noite, ouvinte. O Presidente da República e a representante especial do Reino Unido para a Natureza discutiram esta segunda-feira em Maputo o reforço da cooperação na proteção e restauração dos recursos naturais de Moçambique. Uma nota da Presidência da República recebida na nossa redação indica que o encontro entre Daniel Chapo e Ruth Davis esteve centrado nas iniciativas de conservação das zonas costeiras, apoio às comunidades moçambicanas e formação de jovens na área ambiental. A representante especial do Reino Unido para a Natureza destacou a importância da conservação dos recursos naturais para os meios de subsistência, criação de empregos e a resposta aos impactos das alterações climáticas. Ruth Davis afirmou ter felicitado o Presidente da República pela liderança demonstrada na proteção e restauração dos recursos naturais do país, considerando que Moçambique possui recursos naturais de grande importância e valor. O Presidente da República abordou esta segunda-feira em Maputo o reforço da cooperação no domínio da defesa com a União Europeia e Portugal, com particular enfoque no apoio às forças moçambicanas que combatem o terrorismo em Cabo Delgado e no aprofundamento das iniciativas conjuntas no quadro bilateral e europeu. Daniel Chapo trocou impressões sobre estas matérias em encontros separados com o diretor das missões militares da União Europeia, Tenente-General Michael Van der Leyen, e com o ministro da Defesa de Portugal, Nuno Melo. No centro das preocupações apresentadas pelo diretor das missões militares da União Europeia, esteve o apoio aos militares moçambicanos envolvidos no combate ao terrorismo em Cabo Delgado, defendendo que a assistência deve privilegiar aqueles que enfrentam diretamente as ameaças no terreno. Esta terça-feira, o chefe do Estado participa na cidade de Maputo na cerimónia de lançamento do livro intitulado Manual Prático do Direito da Função Pública 2, a relação entre o Estado e os seus agentes, da autoria de Inocêncio Impissa, ministro da Administração Estatal e Função Pública. Quatro tribunais distritais afetados pelas ações terroristas em Cabo Delgado continuam inoperacionais. Em causa está o abandono das obras de reconstrução das infraestruturas por parte do empreiteiro, alegadamente por falta de segurança na região. É uma informação avançada esta segunda-feira pela vice-presidente do Tribunal Supremo, Matilde Maltês.
3: Do Zumba ao Indo, do Rovuma ao Maputo, vamos a julgar em todos os tribunais. De Cabo Delgado temos problemas muito sérios. Começamos as construções e os empreiteiros abandonaram as construções. Sim, por questão de segurança, sim. Abandonar as construções por questões de segurança.
2: A vice-presidente do Tribunal Supremo, Matilde Maltês, falava esta segunda-feira em Maputo, no arranque das jornadas tribunais de portas abertas, que consistem em aproximar os cidadãos do sistema de justiça. O setor da saúde conta com um novo lote de medicamentos e material médico cirúrgico, avaliado em cerca de 35 milhões de dólares, financiado pelo banco. O lote entregue esta segunda-feira em Maputo inclui medicamentos essenciais, luvas, gesso, material de penso, anestésicos e outros insumos que deverão reforçar o estoque nas unidades sanitárias do país. O ministro da Saúde, Hussein Issi, diz que o fornecimento vai permitir melhorar a resposta às necessidades dos pacientes e dos profissionais de saúde.
4: Tudo que estamos a receber hoje tem que fazer a diferença na vida dos doentes. Os doentes têm que chegar, dizer, pá, fui tratado, recebi medicamento e fui para casa. Não queremos voltar a assistir o que temos assistido todos os dias, com muita dor. Quando o doente chega na unidade sanitária, não tem isto, não tem aquilo. Às vezes, mesmo tendo, mas há colegas que dizem que não têm, para o que o doente depois ora para poder comprar. Por isso, estes medicamentos, material médico que recebemos hoje, tem uma novidade. É a novidade qual é que é? Tem um selo. Este selo foi lançado por Sua Excelência, o Presidente da República, como uma das maiores reformas.
2: O CNI avançou ainda que o país vai receber em breve um novo carregamento contendo medicamentos. Na atualidade internacional, pelo menos 50 soldados malianos e 5 paramilitares russos do Africa Corps morreram semana finda num ataque jihadista contra a base do exército do Mali, confirmaram esta segunda-feira fontes da segurança e locais. O ataque ao acampamento militar de Diora, reivindicado por jihadistas, é um dos mais mortais sofridos pelo exército maliano desde o início do conflito que assola o país da África Ocidental há mais de uma década. Entretanto, outras fontes citadas pela AFP relataram um número maior de mortos, entre 60 e 80 soldados, no acampamento localizado na região central de Mopti. Fechamos com a previsão do tempo. A cidade de Tete poderá ser esta terça-feira a mais quente do país, com a temperatura máxima de 37 graus centígrados, seguida de Xai-Xai com 32. Para Chimoio e Maputo prevê-se 31 graus, Beira e Nampula 30, Inhambane e Vilanculo 29, Pemba e Quilimane 28 e por fim Lixinga com 26 graus centígrados de temperatura máxima. Apresentamos as notícias a esta hora, as próximas às 23 horas e 30 minutos, no último jornal.

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0: Estamos com a galera. Acho que não é ninguém.
1: É direção. É direção. Agora vamos a andar. Cava maneira.
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2: Vamos a seguir a conhecer os principais destaques do último jornal. Nelson Moando, boa noite. Quais são os tópicos?
3: Boa noite, Olga da Glória e ouvinte. Diretor das Missões Militares da União Europeia defende a assistência privilegiada aos militares que enfrentam os terroristas no terreno. Michel von der Leyen foi hoje recebido pelo Presidente da República, Daniel Chapo. Diagnosticados em Moçambique, mais de 5 milhões de casos de malária nos primeiros 6 meses do corrente ano. As autoridades de saúde salientam uma redução em cerca de 2 milhões de casos em relação ao igual período de 2025. Ainda no último jornal, Alto Comissário da ONU para os Direitos Humanos alerta que o rápido desenvolvimento da inteligência artificial está a colocar em risco direitos humanos fundamentais. Às 23 horas e 30 minutos arranca o último jornal. Até já.
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Oni Hanyu a Carlos Dena Mutia na hora era 23 horas e 14 minutos. E a meta com o Rio é segunda-feira.

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Boa noite. Diretor das Missões Militares da União Europeia defende assistência privilegiada aos militares que enfrentam os terroristas no terreno. Michel van der Leyen foi hoje recebido pelo Presidente da República, Daniel Chapo. Diagnosticados em Moçambique, mais de 5 milhões de casos de malária nos primeiros 6 meses do corrente ano. As autoridades de saúde salientam uma redução em cerca de 2 milhões de casos em relação ao igual período de 2025. Alto Comissário da ONU para os Direitos Humanos alerta que o rápido desenvolvimento da inteligência artificial está a colocar em risco os direitos humanos fundamentais. Começa agora o Último Jornal. Nelson Moanes na apresentação e Sidónio Pires na sonorização. Fique conosco.

0: é bem-vindo o Presidente da República e a representante especial do Reino Unido para a Natureza discutiram esta segunda-feira em Maputo o reforço da cooperação na proteção e restauração dos recursos naturais de Moçambique. Uma nota da Presidência da República recebida na nossa redação indica que o encontro entre Daniel Chapo e Ruth Davis esteve centrado nas iniciativas de conservação das zonas costeiras, apoio às comunidades moçambicanas e formação de jovens na área ambiental. A representante especial do Reino Unido para a Natureza destacou a importância da conservação dos recursos naturais para os meios de subsistência, criação de empregos e a resposta aos impactos das alterações climáticas. Ruth Davis afirmou ter felicitado o Presidente da República pela liderança demonstrada na proteção e restauração dos recursos naturais do país, considerando que Moçambique possui recursos naturais de grande importância e valor. O Presidente da República abordou esta segunda-feira em Maputo o reforço da cooperação no domínio da defesa com a União Europeia e Portugal, com particular enfoque no apoio às forças moçambicanas que combatem o terrorismo em Cabo Delgado e no aprofundamento das iniciativas conjuntas no quadro bilateral e europeu. Daniel Chapo trocou impressões sobre estas matérias em encontros separados com o diretor das missões militares da União Europeia, Tenente-General Michael van der Laan, e com o Ministro da Defesa de Portugal, Nuno Melo. No centro das preocupações apresentadas pelo diretor das missões militares da União Europeia, esteve o apoio aos militares moçambicanos envolvidos no combate ao terrorismo em Cabo Delgado, defendendo que a assistência deve privilegiar aqueles que enfrentam diretamente as ameaças no terreno. Esta terça-feira, o chefe do Estado participa na cidade de Maputo na cerimónia de lançamento do livro intitulado Manual Prático do Direito da Função Pública 2, a relação entre o Estado e os seus agentes, da autoria de Inocêncio Impissa, Ministro da Administração Estatal e Função Pública. Está a acompanhar o último jornal. Moçambique e França reforçam a cooperação na segurança marítima com foco no combate ao tráfico de drogas e armas, bem como as ameaças associadas ao terrorismo no mar. Disse-nos da conta de Érito Macaia.
1: A aposta passa pela troca de informação e inteligência, formação e coordenação das forças navais, numa altura em que os dois países procuram melhorar a resposta aos desafios no Oceano Índico. A questão consta das matérias abordadas no âmbito da visita de um navio da Marinha de Guerra francesa a Moçambique. Comandante Superior das Forças Armadas Francesas na Zona Sul do Oceano Índico, General Jean Monclos, explica os objetivos da cooperação.
2: E é a razão por laquelle on interagit et on coopère avec nos amis.
3: É por essa razão que devemos cooperar com os nossos amigos da Marinha e das Forças Moçambicanas.
2: Por avoir une interopérabilité, c'est-à-dire une capacité à agir ensemble sur des enjeux communs.
1: A cooperação inclui ainda formação, troca de experiências e aperfeiçoamento de procedimentos para identificar e abordar as embarcações suspeitas. Do lado moçambicano, a parceria com a França é apontada como uma oportunidade para reforçar as capacidades operacionais da Marinha de Guerra e melhorar a resposta às ameaças marítimas. Gentil Acácio, representante da Marinha de Guerra em Moçambique, destaca os ganhos da cooperação.
4: A presença da Marinha Francesa em Moçambique constitui uma demonstração concreta da importância em que ambos países atribuem ao reforço das relações de amizade, confiança e cooperação no domínio da defesa e segurança marítima.
1: A visita do navio francês termina 17 de setembro e enquadra-se no reforço da cooperação de defesa entre Moçambique e a França.
0: Ainda no domínio da cooperação, assembleias da República de Moçambique e do Zimbábue rubricam o acordo que prevê o reforço da troca de experiências, formação e concertação de posições em fóruns regionais e internacionais. Jornalista Daniel Oliveira, em Harare, no Zimbábue.
5: O memorando foi assinado pelos titulares das duas assembleias, Margarida Talapa, presidente da Assembleia da República de Moçambique, e Jacob Francis Mudenda, presidente da Assembleia Nacional do Zimbábue. Conselheira diplomática da presidente da Assembleia da República, Paulina Abdala, disse que o acordo estabelece o quadro geral de cooperação entre os dois parlamentos, abrangendo áreas como processos legislativos, capacitação de deputados e funcionários parlamentares, bem como a troca de delegações.
6: Este acordo estabelece um quadro geral que vai orientar a cooperação entre os dois parlamentos. O acordo define mecanismos dentro dos quais esta cooperação vai se desenvolver, as principais áreas que vão compor a cooperação e os principais resultados que se pretende alcançar com esta cooperação.
5: Paulina Abdala explicou que as duas instituições se comprometem igualmente a intensificar a troca de informações e a concertação de posições nos organismos regionais e internacionais.
6: O que se espera é que Moçambique e Zimbábue possam trocar experiência nas diferentes matérias. Portanto, cada parlamento tem a sua valia, cada parlamento tem a sua experiência e, como já tivemos a oportunidade de dizer, existe uma convergência de interesses em algumas áreas. Portanto, explorando essa convergência de interesses e as experiências que os parlamentos acumularam, espera-se que, à luz deste acordo, os parlamentos possam aprender de uns dos outros e reforçar a sua atuação a nível regional e internacional, melhorando assim o desempenho parlamentar das duas Assembleias Legislativas.
5: As ações concretas a serem desenvolvidas no âmbito do acordo serão definidas posteriormente através de um plano ou programa de ação a ser elaborado pelos secretários-gerais dos dois parlamentos. A partir da capital zimbabuana, Harare, para a Rádio Moçambique, Daniel Oliveira.
0: O setor da saúde conta com um novo lote de medicamentos e material médico cirúrgico avaliado em cerca de 35 milhões de dólares, financiado pelo Banco Mundial. O lote entregue esta segunda-feira em Maputo inclui medicamentos essenciais, luvas, gesso, material de penso, anestésicos e outros insumos que deverão reforçar o estoque nas unidades sanitárias do país. O ministro da Saúde, Sanice, diz que o fornecimento vai permitir melhorar a resposta às necessidades dos pacientes e dos profissionais de saúde.
7: Tudo que estamos a receber hoje tem que fazer a diferença na vida dos doentes. Os doentes têm que chegar e dizer, pá, fui tratado, recebi medicamento e fui para casa. Não queremos voltar a assistir o que temos assistido todos os dias, com muita dor. Quando o doente chega na unidade sanitária, não tem isto, não tem aquilo. Às vezes, mesmo tendo, mas há colegas que dizem que não têm, para o que o doente depois vai lá para fora para poder comprar. Por isso, estes medicamentos, material médico que recebemos hoje, tem uma novidade. A novidade qual é que é? Tem um selo. Este selo foi lançado por Sua Excelência, o Presidente da República, como uma das maiores reformas.
0: O CNIS avançou ainda que o país vai receber em breve um novo carregamento contendo medicamentos. Diagnosticados em Moçambique mais de 5 milhões de casos de malária nos primeiros 6 meses do corrente ano, as autoridades de saúde salientam uma redução em cerca de 2 milhões de casos em relação ao igual período de 2025. Alfred Muyanga, em Xai-Xai.
8: No país, tendem a baixar os casos de morte por malária ao se registrar de janeiro a julho deste ano, 246 óbitos, contra pouco mais de 300 de igual período do ano passado. Igualmente, reduziram os casos de doença ao se diagnosticar mais de 5 milhões de pessoas padecendo de malária no país, contra 7 milhões do ano passado. São dados avançados esta segunda-feira em Gaza pelo diretor do Programa Nacional do Controlo de Malária no Ministério da Saúde, no lançamento da campanha integrada de distribuição de redes mosquiteiras, pulverização intradomiciliária e administração de albendazol contra parasitoses intestinais. Nesta campanha serão distribuídas em Gaza mais de 900 mil redes mosquiteiras e 412 mil doses de albendazol a crianças de 5 a 14 anos de idade e pulverização intradomiciliária para 24 distritos das províncias da região Sul. Stélio Tembe diz que a malária e as parasitoses intestinais continuam a dominar o quadro epidemiológico e que mais preocupa o setor da saúde no país.
9: A malária e as parasitoses intestinais continuam sendo um importante problema de saúde pública aqui em Moçambique e têm um impacto significativo na saúde da nossa população, particularmente nas crianças em idade pré-escolar, podendo provocar diarreia, desnutrição, anemia, déficit de desenvolvimento psicomotor e redução do rendimento escolar. A população mais desfavorecida é a que é mais afetada.
8: E o diretor do gabinete do governador de Gaza, Arthur Sitoy, em representação do Conselho Executivo Provincial, provincial, apelou à população para sua adesão nesta campanha integrada de saúde.
10: Cada rede mosquiteira corretamente utilizada contribuiu para a redução do risco de transmissão da malária. Cada criança ou adolescente que recebe albendazol beneficia de uma oportunidade de melhorar a sua saúde, o seu desenvolvimento e o seu aproveitamento escolar. Todas estas intervenções são inteiramente gratuitas. Ninguém deve pagar nada por este trabalho. Apelamos por isso à população para que denuncie qualquer tentativa de cobrança, desvio ou aplicação indevida dos produtos desta campanha.
8: Diretor do Gabinete do Governador de Gaza, Arthur Sitoia, esta segunda-feira, no lançamento da campanha integrada de distribuição de redes mosquiteiras, pulverização intradomiciliária e administração de albendazol de crianças dos 5 aos 14 anos de idade neste ponto do país. Cidade Xaxai, Alfredo Muyanga.
0: Em Manica, a intensificação na distribuição de preservativos masculinos e de autotestes de HIV está a reduzir os índices de infecção na província. O essencial da informação por Nelson Mainato.
11: O Conselho Provincial de Combate ao SIDA, em Manica, considera que a distribuição de insumos e autotestes está a contribuir sobremaneira para a prevenção do contágio por HIV. O secretário-executivo do Conselho Provincial de Combate ao SIDA, em Manica, Mek Madoda, destacou os avanços na testagem, ligação aos cuidados de saúde e na distribuição de materiais de prevenção em toda a província. No primeiro semestre, por exemplo, foram distribuídos mais de 183 mil preservativos masculinos e mais de 36 mil autotestes de HIV, segundo Mek Madoda. A fonte enfatizou a relevância do uso do autoteste de HIV como uma ferramenta de rastreio acessível na comunidade.
12: O nosso foco continua sendo, não é, a prevenção, pois que um doente, não é, alguém já quando converte para o HIV, e o custo acaba triplicando, não é, ou mais, comparado a questões ou a atividades relacionadas à prevenção. Estamos a dizer que a prevenção é mais barata do que o tratamento. Nós temos passado, inclusive, temos atividades dentro das escolas, temos atividades fora das escolas, e onde o nosso foco tem sido fazer palestra para munir este adolescente em relação a ferramentas de como prevenir. Pois que a primeira ferramenta é o adolescente saber, é a pessoa saber como prevenir, para que em caso de submeter a algum risco, já sabe como prevenir-se. Mas também temos trabalhado com pessoas que já vivem com HIV-Sida, é uma atividade que nós chamamos de educadores de pares. Estamos a dizer que são pessoas que já se conhecem, têm HIV-Sida, é outra pessoa, tem. Então, há uma interação, não é, entre eles para que possam promover, não é, a prevenção.
11: A prevalência do HIV na província de Manica reduziu de 13,5% para 7,9%, representando a taxa mais baixa do país. Da cidade de Chimoio, Nelson Mainato.
0: A partir de Maputo, a Rádio Moçambique transmite o último jornal. 4 pessoas morreram no fim de semana em resultado de 2 acidentes de viação na província de Sofala. Pormenores da notícia por Maria Estrela.
13: Os sinistros registados nos municípios da Beirinha e Matanda traduziram-se em choque entre viaturas e colisão entre caminhão e mototáxi. Segundo o porta-voz do Comando Provincial da PRM em Sofala, Marito Peralto, as vítimas foram socorridas para o Hospital Rural de Inhamatanda e o Hospital Central da Beira, onde viriam a perder a vida. Ambos os acidentes ocorreram na Estrada Nacional número 6 e tiveram como causas o excesso de velocidade e a ultrapassagem irregular, declarou Marito Peralto.
14: O condutor de ciclomotor não portava consigo licença de condução e estava a transportar um passageiro, dizer que ambos veículos circulavam pela Estrada Nacional número 6 no sentido de quem sai de Tica em direção a Inhamatanda. Chegado no local de sinistro, o caminhão foi embater pela parte frontal esquerda na traseira do ciclomotor. Causas prováveis, a velocidade excessiva por parte

0: do aumento do fluxo de pessoas no período de verão, Stélio Manissa.
1: Joaquim Siri garante para o efeito a disponibilidade de meios materiais suficientes que permitam a intervenção pontual da polícia sempre que se justificar na via pública. E nesse contexto, o comandante-geral da PRM apela à responsabilidade dos automobilistas nas estradas como forma de colaborar com os agentes, contribuindo para evitar sinistros.
2: Continuamos profundamente preocupados com a persistência dos acidentes graves nas nossas estradas. Sabemos que o principal fator desta realidade continua a ser o comportamento humano. Por isso, como um apelo direto à responsabilidade individual dos utentes das vias públicas, apelamos veementemente a todos os utentes das estradas, com particular destaque para os transportadores de passageiros e mototaxistas, para que observem escrupulosamente as normas de trânsito, pois a prudência salva vidas, nosso e precioso valor.
1: Os acidentes de viação têm vindo a preocupar as autoridades no país, de tal ordem que o assunto vai a debate próxima sexta-feira na cidade da Beira, província de Sofala, em reunião nacional da Polícia de Trânsito.
2: Onde nos propomos a debater de forma aberta para juntos discutirmos e partilharmos ideias e soluções para a problemática dos acidentes de viação, que será seguida do primeiro Fórum de Segurança Rodoviária. E queremos desde já formular o nosso convite a todos os nossos parceiros e à sociedade no geral para participar com ideias, para encontrarmos soluções para mitigarmos o problema dos acidentes de viação.
1: O comandante-geral da Polícia da República de Moçambique, Joaquim Seve, falava esta segunda-feira na Matola, província de Maputo, no lançamento da 34ª edição das Jornadas da Polícia de Trânsito em todo o país. Eu sou Stélio Manhissa, da cidade da Matola. Boa noite.
0: Continuamos com o jornal. Daqui a pouco, notas do desporto e da atualidade internacional. Os profissionais de comunicação social no país são chamados a se conformar com a lei na cobertura de casos de justiça que se encontram, sobretudo, em fases consideradas delicadas, como a seguir nos dá conta Lídia Langa.
3: O Tribunal Supremo defende uma responsabilidade acrescida dos órgãos de comunicação social na cobertura de processos judiciais. O fato prende-se com a existência de fases processuais abrangidas pelo segredo de justiça, nas quais determinadas informações não podem ser divulgadas. Segundo a vice-presidente do Tribunal Supremo, Matilde Maltês, a divulgação indevida de matérias processuais pode comprometer investigações em curso.
4: Nós sabemos que o jornalista O jornalista Tucur quer informar. E nós queremos que o jornalista, em relação aos nossos assuntos, informe com a cautela necessária. Não é informar aqui e depois vir trazer mazelas deste lado. Queremos que tudo isto esteja salvaguardado. Se chegarmos à conclusão que, afinal de contas, aqui informar é seguro, informamos com segurança. Não é só informar, porque depois de informar, já é informado. E depois, os problemas que vêm a seguir, quem vai ter que os tratar somos nós. Vocês já informaram, já criaram. Por isso é que nós queremos cautela. É só isso.
3: A magistrada falava esta segunda-feira a jornalistas no âmbito da iniciativa Tribunais de Portas Abertas, promovida pelo Tribunal Supremo para aproximar a justiça da sociedade e permitir aos jornalistas compreender melhor o funcionamento dos tribunais. O encontro abordou também fatores que contribuem para a morosidade processual e os desafios do sistema judicial. Matilde Maltês fez saber, por outro lado, que em Cabo Delgado, 4 tribunais distritais continuam sem funcionar devido às condições de segurança e obras de reconstrução.
4: Do Zumba ao Índio, do Rovuma ao Maputo, vamos a julgar em todos os tribunais.
5: De Cabo Delgado temos problemas muito sérios. Começamos as construções e os empreiteiros abandonaram as construções. Sim, por questão de segurança, sim. Abandonaram as construções por questões de segurança.
3: A iniciativa Tribunais de Portas Abertas decorre esta semana em vários pontos do país e visa aproximar os tribunais dos órgãos de comunicação social e da sociedade.
0: Lília Langa, da nossa redação central. Confederação das Associações Económicas de Moçambique disse preocupada com a elevada taxa de contribuintes inativos no Sistema Nacional de Segurança Social. A agremiação aponta como saída para o problema a conjugação de esforços. Jornalista Orlando Caneneca, Zentata.
6: Para o presidente da CTA, Álvaro Massing, os 52% da taxa atual de inatividade no país, ou seja, de empresas inscritas, mas que não canalizam os descontos ao sistema de segurança social, constitui uma preocupação que deve merecer atenção.

0: das entidades competentes, mas sim manifestou a disponibilidade da CTA a colaborar na revisão da situação, com vista à manutenção da base tributária ativa e sustentável, conciliando ao mesmo tempo as dificuldades económicas enfrentadas pelas empresas e pelos trabalhadores. O presidente da Confederação das Associações Económicas, Álvaro Massing, falava esta segunda-feira na reunião nacional do INSS, que decorre na cidade de Tete.
1: Entre os trabalhadores, por conta de ontem, a inatividade é ainda mais elevada, na ordem de 73%, enquanto entre os trabalhadores, por conta própria, chega a cerca de 24%. Estes números são preocupantes. A maturidade do sistema aumenta a pressão sobre as despesas. À medida que cresce o número de beneficiários, evoluem as pensões e aumentam as prestações. Esta realidade exige soluções que assegurem a sustentabilidade financeira no longo prazo. Por isso, a discussão sobre uma eventual revisão da taxa contributiva deve ser conduzida com responsabilidade, equilíbrio e gradualismo, do mesmo modo a preservar a sustentabilidade do sistema sem agravar a pressão sobre as empresas e trabalhadores que já enfrentam graves dificuldades.
0: Por seu turno, o representante da Consilmo, Boaventura Sibindi, enalteceu os esforços que o INSS tem estado a desencadear, nomeadamente na expansão das delegações e postos de atendimento dos pensionistas. Da cidade de Tete, Orlando Canenecas.
2: Universidade Eduardo Mondlane atribui a título póstumo o grau de doutor honoris causa ao artista plástico malangatana Valentim Guenha. O momento contou com a presença dos filhos do artista, que deixaram como recado a necessidade da sociedade fazer o melhor uso do legado de Malangatana. Leopoldo Acapito, da nossa redação central.
3: Manguissa Malangatana disse que Moçambique deve assumir a responsabilidade cultural, histórica e institucional como legado de um dos seus maiores criadores. A fonte se referiu à preservação das obras de Malangatana Valentim Guenha em instituições e espaços públicos e sublinhou que as mesmas servem de decoração e são igualmente documentos da história de Moçambique.
4: A sociedade tem que beber deste pote da cultura moçambicana. Não deve ser só Malangatana. É verdade que Malangatana é um grande contribuinte, mas ele também é fruto da cultura moçambicana. Então, o trabalho que o governo e a sociedade têm uma grande responsabilidade, provavelmente maior que o próprio governo, é trabalhar em conjunto, como identificar muito plenamente quais são os passos a seguir na preservação desta memória e na transmissão, acima de tudo. Há muitos elementos hoje em dia que já não são presentes na nossa narrativa, no, como a gente discursa, como a gente brinca, que estão-se a perder por falta desta preservação.
3: O reitor da Universidade Eduardo Mondlane disse que com a ortogra a Malangatana Valentim Guenha com o título Doutor Honoris Causa, a instituição recorda e promove os feitos de um dos maiores artistas plásticos do país. Manuel Guilherme Júnior anotou que há uma responsabilidade coletiva para com o Malangatana.
5: Qual é? É que se nós pudermos congregar os esforços todos num único espaço, com a identidade e o valor que ele representa. Porque ele não disse inclusivamente que não é para transformá-lo numa figura especial como tal, mas é sobretudo preservar de forma coletiva aquilo que existe sobre Malangatana. E eu pessoalmente acho que é razoável que assim seja. E mais, há muita dispersão, como diz o filho disse, de obras de Malangatana em vários lugares. Se calhar um dia, por que não, uma exposição que seja possível congregar e refletir sobre esta figura que de facto é uma figura histórica.
3: Reitor da Universidade Eduardo Mondlane, Manuel Guilherme Júnior, falando na cerimónia de outorga do título honorífico de doutor honoris causa a Malangatana Valentim Guenha. Malangatana Valentim Guenha foi um artista plástico conhecido pelo seu primeiro nome Malangatana e produziu vários trabalhos em vários suportes e meios, desde desenho, pintura, escultura, cerâmica, murais, poesia e música. Malangatana morreu em 2011 em Portugal, vítima de doença aos 74 anos de idade.
2: Notas do estrangeiro. O presidente cabo-verdiano José Maria Neves anunciou hoje a recandidatura ao cargo nas próximas eleições de 15 de novembro. José Maria Neves disse em conferência de imprensa que, ao relançar a candidatura, o faz com sentido de dever cumprido, serenidade, confiança, com espírito de irmandade e vontade de continuar juntos a servir o país. O atual presidente de Cabo Verde afirmou que termina o mandato de 5 anos de mãos dadas com a população, construindo um país vencedor. O Alto Comissário da ONU para os Direitos Humanos alertou hoje que o rápido desenvolvimento da inteligência artificial está a colocar em risco direitos fundamentais, incluindo a vida, alimentação, privacidade, saúde e segurança. O responsável da ONU destacou particularmente os riscos associados à chamada inteligência artificial agêntica, capaz de tomar decisões de forma autónoma e executar planos para atingir um objetivo específico. Instantes finais do último jornal, segue-se o desporto hoje com Belisário Macamo. Boa noite.
6: Boa noite. A final do play-off da Liga Nacional de Basquetebol Sénior Feminino vai ser decidido ao 5º jogo. Esta segunda-feira, o Ferro Verde Maputo empatou após bater o Coxa de Sol por 44-28. Outras notas, a partida entre União Desportiva de Songo e Machaquene foi remarcada para o dia 22 deste mês, terça-feira da semana que vem, indica um comunicado da Liga Moçambicana de Futebol. O jogo estava agendado para quarta-feira. O referido comunicado aponta questões operacionais como a razão para o adiamento, lembrando que a UDS jogou no último sábado em Luanda para a Liga dos Campeões diante do Petro. As restantes partidas mantêm-se nas mesmas datas e horas. Terça-feira, Liga Desportiva de Sofala Ferroviário de Maputo no Caldeirão, com a arbitragem de Eugênio Otávio, Luísa Brasilião e Filimone Fernando são os assistentes. Arturo Alfinar é o quarto árbitro. Na quarta-feira, Ferroviário da Beira, Black Bulls, o jogo para cartaz gigante, com a arbitragem de António Chivavel, Castro Betani e Bismo de Majimba são os assistentes. Gomes Amis é o quarto árbitro. Xingal Coxa de Sol terá arbitragem de Paulino Dulamo, com Albino Muxanga e Rui Kissimis como auxiliares. José Sumani Barbosa é o quarto árbitro. O Sporting de Nampula já garantiu lugar na pool de apuramento ao Moçambola, a uma jornada do fim do campeonato provincial, mesmo depois de ter perdido este domingo em Monapo diante do homónimo local. Boa noite.
2: Belisário Macamo, do canal desportivo da Rádio Moçambique. O tempo. A cidade de Tete poderá restar amanhã 37 graus centígrados de temperatura máxima, seguida de Xai-Xai com 32. Para Chimoio e Maputo prevê-se a máxima de 31 graus, Beira e Nampula 30, Inhambane e Vilanculo 29, Pemba e Quelimane 28, por fim Lixinga 26 graus centígrados de temperatura máxima. Se der um efeito. Fica por aqui esta edição do Último Jornal. Receba os cumprimentos de Nelson Muando na apresentação e Sidónio Pires na sonorização.
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